0: 98 em Palmas, Tocantins, capital mais queridinha do Brasil. Estamos ao vivo diretamente dos estúdios da Paz FM 89,9, a Rádio da Família. Eu sou Eliana Carvalho Sá e te faço companhia até às 10. É isso mesmo. Vamos lá interagir com o ouvinte que está passando por aqui. Meu amigo JC, é o João Carlos do Aurene Teres. Deu uma enrolada na língua aqui, né? João Carlos do Aurene 3, o famoso JC. A paz do Senhor Jesus, cantor Elianai. Gostaria de ouvir Marcela Thaís, escolhi te esperar. Valeu, JC, um abraço para você, que Deus abençoe grandemente a sua vida. Muito obrigada pelo carinho, pela companhia sempre. Pastor José Henrique também passando por aqui. Paz do Senhor, irmã Elianai. Estou ligado no seu programa, estamos juntos. Valeu, pastor José Henrique, Deus abençoe sua vida, os passageiros que estão com o senhor aí no seu carro de aplicativo, rodando aí pelas ruas da nossa capital, que Deus abençoe grandemente o senhor e toda a sua família, tá bom? Meu amigo Jades Alberto, oi mãe Lianai, tudo bem? Toca aí pra nós, Raquel Silva, tristeza e alegria. Valeu, Jades Alberto, Deus abençoe. 99, Marcela Thaís chegando por aqui, atendendo o pedido do meu amigo JC. E você que ainda não chegou por aqui, ó, tá chegando em casa agora? É, isso mesmo. Então, corre pra cá, manda sua mensagem de texto pra cá, 63984206868. E daqui a pouquinho eu volto pra interagir com você novamente aqui no WhatsApp da Paz e atender com muito carinho o seu pedido musical.
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Maravilha, de volta aqui juntinho com você, ó, pra interagir com você que está passando aqui no WhatsApp da Paz. E chegou uma pessoa muito especial por aqui, ó. Minha amiga Stephanie, lá do Luzimangues. Oi, a paz do Senhor, minha amiga. Aqui é a Stephanie do Luzimangues. Tô aqui ligadinha. Dia 6 estamos juntas. Dia 6 vamos estar juntos. Gente do céu. Ai, vocês não têm noção. Se eu pudesse, eu iria lá só ouvi-las, né? Mas o Senhor também tem uma palavra, né, cantada aí para os nossos corações através da sua humilde serva Elianai, né? Então vamos lá, Stephanie e Rodrigo, essa dupla maravilhosa que eu admiro muito. É, vamos estar ali na vigília, na De Laguna 1. Ela tá pedindo a canção aqui, Isaías 6, com Suede Silva. Valeu, minha amiga Stephanie, um abraço, beijo no coração. Vamos lá, dia 6. Sei que vai ser tremendo. Deixa Deus usar vocês e tudo vai dar certo. Já deu certo, né? Um abraço aí também pra missionária, pastora Iranildes. Deus abençoe grandemente. Pro presbítero Everton e pra toda de Águas Lindas, pastor Cleivon, também lá no Laguna 1, AD Laguna 1, e todos os membros congregados, todos os ouvintes da Rádio Paz aí no Luzimangues, que Deus abençoe grandemente. Estão todos convidados também, né, para esse grande evento, e a gente vai estar falando sempre horário certinho. Eu gosto de falar horário mais perto, né, do dia, que é para o pessoal não esquecer. Mas já marca aí na sua agenda esse compromisso, dia 6 de junho, 6/6/2026, pra gente estar ali juntinhos no Laguna 1, nessa grande vigília. Minha amiga Lucilene, passando por aqui também, rapaz, já tava com saudade de você, Lucilene. Eu ouço a rádio em casa, né, e eu fico só prestando atenção quem tá participando de dia, quem não chega de noite, mas tudo bem. Muito boa noite, minha querida Eliana Carvalho. Eu estou sumida do toca-toca. Já faz muito, realmente, muito tempo. Mas hoje, graças a Deus, deu certo. Gostaria de ouvir um hino com Gabriela Rocha. Valeu. Ofereço para todos da minha família, para você, todos os ouvintes. Excelente semana, muito abençoada para todos nós. Fico com Deus. Um grande abraço com carinho. Eu já estava com saudade de ouvir sua voz. Passei muito tempo sem ouvir você. Feliz Dia das Mães, atrasado para você. Todos, porque todos os dias é dia de mães. Essas mulheres guerreiras, né? É verdade, viu, minha amiga? A canção, ou então com Gerson Rufino, né? Vou olhar aqui já já, minha amiga. Com certeza. Feliz Dia das Mães para você também. Feliz Dia das Mães para todas as mamães. Sexta-feira eu falei aqui, né? Mas talvez alguma mamãe não estava aqui e está hoje, então feliz Dia das Mães, que o Senhor Jesus continue abençoando e nos agraciando, dando cada dia mais sabedoria, né? Estratégia, para que possamos aí. Os meus já estão criados, né? Mas é aquela coisa, filho criado na base dobrado. A gente fica aí só falando, cresce menino, que esse menino cresce logo, que esse menino cresce logo. Mas eles crescem, o que eu falo assim, gente, trabalho dobrado, mas não é questão de dar trabalho, de fazer coisa errada. Eu digo, é porque eles tomam a independência deles, vai pra faculdade, e enquanto eles não

chego da igreja, o menino não chegou da igreja ainda, tá de moto, a gente fica preocupada, fica. Então, não adianta não, porque mãe é mãe para sempre mãe, né? Todos os dias é dia de mãe se preocupar, é dia de mãe tá correndo atrás. E é isso aí. Feliz Dia das Mães para todas as mamães. Deixa me ver quem mais está passando por aqui. É, boa noite. Não tem o nome aqui, mas já já a gente vai dar uma olhadinha aqui, filtrar direitinho. E daqui a pouquinho eu volto, né? E se tiver mais alô aqui, a gente vai continuar interagindo. Dalete Hungria chegando por aqui com a canção Gratidão. Então vai escutando aí que já já toca o seu pedido musical.

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É isso aí, 9h46, você ouviu Gabriela Rocha, diz, pedido da minha amiga Lucilene. Ela pediu Gabriela Rocha, não falou qual canção. Eu gosto muito dessa canção, acho muito linda. Eu espero que Deus tenha falado ao seu coração.

Maravilha, maravilha. De volta juntinho com você, quero mandar uma alusão todo especial aí pra 405 Norte, né? O Noi de Mundo está lá, juntamente com a sua esposa, a irmã Iris, estão ligados, sintonizados aí no Toca Toca da Paz. Que Deus abençoe grandemente, muito obrigada pela audiência. É, aproveitar aqui também, né? Que eles são vizinhos lá do meu amigo Nereu. Nereu tem um radinho lá também, não sei se essa hora ele tá ligado ainda não, viu? Mas, pelo menos durante o dia ele fica. Nereu, abraço, Deus abençoe, minha amiga Genesi, feliz dia das mães aí pra vocês, né? Irmã Iris, Genesi, pastora Kelly Cristina, minha amiga, que Deus abençoe grandemente. E também quem tá passando aqui ainda é o meu amigo Claudineto. Boa noite, a paz do Senhor. Claudineto, eu moro no Jardim Taquari. Quero ouvir o louvor com Damares Mesa do Rei. E feliz dia das mães. Atrasado para você, minha irmã. Muito obrigada, Claudineto. Deus abençoe grandemente. Obrigado mesmo. Eu costumo dizer assim, ó, meu aniversário foi dia 8 de abril, então o mês todinho foi meu aniversário. Então, dia das mães é todos os dias, né? Mas especial é, foi ontem, segundo domingo de maio. Então tá valendo aí até o final do mês. O dia das mães. Obrigada, viu, meu Claudineto? Deus abençoe grandemente a todos vocês que passaram por aqui pelo WhatsApp da Paz. Você que ficou aí quietinho, né? Só escutando, como diz meu amigo Mogenô, lá no Santo Amaro, só suntando, né? Que Deus abençoe grandemente. Um abraço aí pro Mogenô, missionária Alzenira. Também pra minha amiga. Para minha amiga Maria Cristina, que está sempre lá ligadinha. A Maria Cristina parou de participar, diz que ela só manda áudio, mas a gente escuta o áudio aqui em off e manda aquele alusão para quem você deseja também, viu, Maria Cristina? Deus abençoe sua vida. 9h49, eu vou ficando por aqui. Hoje é só o segundo dia da semana. Temos uma semana inteira pela frente. Então, se assim o Papai do Céu permitir, amanhã estarei de volta. Conto com você, espero por você. Afinal, essa programação é feita com a sua participação. Para mais uma edição do Toca Toca da Paz. Fiquem todos na paz do Senhor Jesus. Forte abraço, beijo no coração. Fui!

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1: Conciliar filhos, casa, trabalho e ainda empreender parece impossível para muitas mulheres. Mas o mercado digital tem aberto espaço para mães criarem negócios de forma mais flexível e com baixo custo inicial. Levantamento do Sebrae mostra que cuidar dos filhos influenciou a abertura do negócio para 68% das mulheres empreendedoras no país. E muitas delas estão começando justamente pelo celular. O gestor do mercado digital do Sebrae Nacional, William Almeida, destaca que o ambiente digital permite adaptar o trabalho à rotina das mães.
2: E é justamente por isso que o mercado digital pode ser um grande aliado seu. Ele dá flexibilidade. A mãe consegue vender pelo celular, divulgar no WhatsApp, postar no Instagram, atender clientes nos horários possíveis e ir construindo negócio aos poucos. E o melhor, não precisa começar grande.
1: Brechós infantis, doces, personalizados, consultorias e produção de conteúdo estão entre os negócios que surgem a partir da própria experiência das mães no dia a dia. Segundo William Almeida, muitas mulheres conseguem transformar vendas informais para amigas e familiares em empreendimentos estruturados.
2: E um ponto importante é desmistificar essa ideia que vender pela internet é caro ou complicado. Muita gente acha que precisa ter site, equipe, estoque enorme, câmera profissional, mas não é assim. Dá para começar com o que você já tem hoje. O celular, boas fotos, uma descrição clara do produto e um atendimento bem feito. Isso que é o diferencial.
1: O Sebrae orienta que o empreendedor comece de forma organizada, entendendo custos, preço de venda e atendimento ao cliente para aumentar as chances de crescimento no ambiente digital. 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

0: Palmas, 22:09.
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0: Meus irmãos, paz do Senhor Jesus, que alegria estar aqui mais uma vez para juntos aprendermos um pouco mais acerca da palavra de Deus no programa Conexão de Líderes. Eu tenho certeza que a sua vida será abençoada, que você será edificado através do que será mencionado aqui acerca da palavra viva e eficaz, da Bíblia Sagrada. Meus irmãos, hoje falaremos acerca de uma temática extremamente oportuna. Falaremos acerca dos frutos do Espírito. E eu tenho certeza que você será ricamente abençoado. O texto base para a nossa conversa de hoje se encontra em Gálatas, no capítulo 5, versículos 22 e 23, que diz o seguinte: mas o fruto do Espírito é caridade, gozo, paz, longanimidade, benignidade, bondade, fé, mansidão, temperança. Contra estas coisas não há lei. Glórias a Deus. Meus irmãos, nós iremos para um breve louvor e assim que retornarmos do louvor, falaremos acerca dos frutos do Espírito. Deus abençoe e até agorinha.

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1: Meus irmãos, o fruto do Espírito é a evidência da ação do Espírito Santo na vida do cristão. É importante mencionar ainda

que os frutos do Espírito não são resultado do esforço humano. Na verdade, o próprio Jesus, em João 15, 1 e 2, nos fala acerca da origem do fruto do Espírito. Ele diz: eu sou a videira verdadeira e meu Pai é o lavrador. Toda vara que em mim não dá fruto, atira, a limpa. Toda aquela que dá fruto, e limpa toda aquela que dá fruto, para que dê mais fruto. Em João, no capítulo de número 15, versículo 5, Jesus diz ser a videira verdadeira, o que de fato é, e nos assemelha a ramos de uma videira enxertados no Senhor Jesus. De forma que é Jesus que é a árvore principal. Jesus é a videira, nós estamos enxertados nele pela fé. Quando enxertados em Jesus Cristo, a seiva que passa pelas raízes, sobe pelo caule, chega-se até nós, fazendo com que nós estejamos aptos, capacitados a produzir frutos e frutos que permaneçam. De forma que os frutos do Espírito não são obra do esforço humano, mas características desenvolvidas por quem vive em comunhão com o Senhor. Nesse sentido, meus irmãos, o cristão é conhecido principalmente pelos frutos que ele produz. Mateus 7, versículo 20, corrobora esse entendimento ao afirmar que, portanto, pelos seus frutos os conhecereis. Vejamos como é importante essa temática. O primeiro, ou melhor dizendo, o fruto do Espírito, o central do qual todos os demais se enraizam, do qual os demais florescem, é o amor. A definição de amor, segundo o dicionário, é a disposição para ajudar, proteger, beneficiar outras pessoas, e a palavra oposta é ódio, egoísmo, rancor. Acerca do amor, cabe aqui mencionar o fato de que o amor é o fruto central do Espírito. Sem o amor, não existe a verdadeira alegria, não existe a paz genuína, não existe a longanimidade verdadeira, não existe a benignidade sincera, não existe a bondade, não existe a fidelidade, não existe a mansidão, não existe o domínio próprio. Os demais frutos do Espírito florescem a partir do amor. O amor é a base que sustenta os demais frutos do Espírito. É interessante nós revermos o texto base que diz: mas o fruto do Espírito é... E é interessante que o fruto aqui está no singular. O amor aparece primeiro, porque é o fundamento das demais virtudes cristãs. É do amor que os demais frutos do Espírito florescem. Mas o fruto do Espírito é caridade, ou seja, amor, gozo, paz, longanimidade, benignidade, bondade, fé, mansidão, temperança. Contra estas coisas não há lei. Meus irmãos, sem amor, que é o fruto do Espírito do qual os demais florescem, nada, absolutamente nada, tem valor. O próprio apóstolo Paulo demonstra isso de forma clara, apontando que os dons, os talentos, o conhecimento e até mesmo o sacrifício realizado sem amor não tem valor. Vejamos, 1 Coríntios capítulo de número 13, versículos 1 a 3 diz o seguinte: ainda que eu falasse a língua dos homens e dos anjos e não tivesse caridade, em outras versões, e não tivesse amor, seria como metal que soa ou como sino que tine.
e ainda que tivesse o dom de profecia e conhecesse todos os mistérios e toda a ciência, e ainda que tivesse toda a fé, de maneira tal que transportasse os montes e não tivesse caridade, nada seria. E ainda que distribuísse toda a minha fortuna para o sustento dos pobres, e ainda que entregasse o meu corpo para ser queimado e não tivesse caridade, nada disso me aproveitaria. 1 Coríntios 13, 1 a 3. Meus irmãos, o próprio Jesus, ao se referir ao amor, apontou que o amor é o maior mandamento. Em Mateus 22, 37 a 39, o Senhor diz: Jesus disse-lhe: amarás o Senhor teu Deus de todo teu coração, de toda tua alma, de todo teu pensamento ou entendimento. Este é o primeiro grande mandamento, e o segundo semelhante a este é: amarás o teu próximo como a ti mesmo. O amor é a maior das virtudes, meus irmãos. Ele é colocado no centro pela Escritura. 1 Coríntios 13 e 13 diz o seguinte: agora, pois, permaneçam a fé, a esperança e a caridade, estas três, mas a maior destas é a caridade, é o amor. Meus irmãos, quando essa virtude é produzida, quando o amor é gerado, do amor, alegria verdadeira é produzida. O amor passará a promover a paz, que é outro fruto do Espírito, que será tratado por nós daqui a pouco. O amor suporta com longanimidade. Quem tem amor trata o outro com benignidade. Quem tem amor pratica a bondade. Quem tem amor permanece fiel, possui fidelidade. Quem possui a virtude do amor age com mansidão nas situações, mesmo naquelas mais adversas, que colocam em xeque a nossa mansidão. O amor faz com que quem o possua controle os seus impulsos, agindo com domínio próprio. Meus irmãos, o capítulo do amor, 1 Coríntios 13, a partir do versículo 4, fala ainda mais acerca disso, comprovando, confirmando que, de fato, os demais frutos do Espírito são, ou melhor, partem do amor. Diz assim o texto sagrado: a caridade é sofredora, é benigna, a caridade não é invejosa, a caridade não trata com leviandade, não se ensoberbece, não se porta com indecência, não busca seus próprios interesses, não se irrita, não suspeita mal, não folga com a injustiça, mas folga com a verdade. Tudo sofre, tudo crê, tudo espera, tudo suporta. E nas linhas desses versículos nós vemos claramente muitos dos demais frutos do Espírito aqui mencionados. Não se irrita. Vejamos a mansidão, o domínio próprio. Tudo espera, tudo suporta, tudo sofre. Meus irmãos, o amor é o fundamento sobre o qual todos os demais frutos do Espírito florescem. Quem ama de verdade está habilitado a desenvolver e a praticar os demais frutos do Espírito. Passa a estar habilitado a viver em paz com as pessoas, a suportar mesmo as situações mais adversas com paciência, a permanecer fiel, mesmo nos contextos mais difíceis, a tratar os outros com bondade, a controlar as suas emoções, os seus impulsos, e glorifica a Deus através
de um caráter transformado. É nítido que o amor é uma virtude que externa o fato de que alguém de fato vive um relacionamento genuíno, verdadeiro com o Senhor. Senhor este que nos amou primeiro, que nos deu exemplo em tudo. E no amor, os exemplos são extraordinários. 1 João, capítulo 4, versículo 19. Nós o amamos a Ele porque Ele nos amou primeiro. O Senhor Jesus é o próprio amor. Ele nos amou primeiro. O Senhor Deus, o Pai, enviou seu Filho unigênito à terra para que todo aquele que nele crê não pereça, mas tenha a vida eterna, porque amou o mundo de tal maneira. Meus irmãos, o amor é o fundamento sobre o qual os demais frutos do Espírito florescem. Depois do amor, nós temos o gozo, a alegria. E a definição de alegria é o estado de profunda satisfação, prazer interior. A palavra oposta ao gozo, à alegria, é a tristeza, a amargura, o desespero. Meus irmãos, é patente, é notório o fato de que, se nós temos amor, nós podemos desenvolver os demais frutos do Espírito. E o gozo nos capacita a, mesmo em momentos dificílimos, permanecermos alegres. Atos 16 e 25 afirma: e perto da meia-noite, Paulo e Silas oravam e cantavam hinos a Deus, e os outros presos os escutavam. Um cenário terrível de dor, de sofrimento, a alegria do Senhor, que é a nossa força, foi uma realidade na vida de Paulo e Silas, e com alegria eles cantaram a Deus, eles oraram ao Senhor, e o resultado foi um terremoto que libertou a todos e, por fim, salvou o carcereiro. Atos 16 e 30 diz: e tirando-os para fora, disse: senhores, que é necessário que eu faça para me salvar? Veja o resultado de quem possui essa virtude, esse fruto do Espírito. Coisas maravilhosas acontecem. Jonas, pelo contrário, conforme Jonas capítulo 4, versículo 1, não conseguiu experimentar da mesma alegria, do mesmo gozo. Diz assim o texto: mas desgostou-se Jonas extremamente disso e ficou todo ressentido. Jonas perde a oportunidade de celebrar a misericórdia de Deus para com o povo de Nínive. A alegria é uma característica daqueles que vivem o verdadeiro evangelho, que têm em si desenvolvido o fruto do Espírito, do gozo. Meus irmãos, é importante que nós percebamos que a palavra de Deus, para cada um dos frutos do Espírito, tem exemplos bíblicos que podem nos ensinar. No que diz respeito ao fruto do Espírito da paz, ao fruto do Espírito da paz, nós temos um exemplo bíblico extraordinário. Isaac, que, utilizando-se desse fruto do Espírito,
evitou o conflito por causa dos poços. Paz, que é um estado de tranquilidade, de harmonia, de ausência de conflitos, era uma característica presente no coração de Isaac. Era algo que ele buscava, era algo que ele possuía. Gênesis 26 e 22 diz: e partiu dali e cavou outro poço, e não contenderam sobre ele. Por isso chamou seu nome Reobote e disse: porque agora nos alargou o Senhor e crescemos nesta terra. Isaac, diante dos seus inimigos que entulhavam os seus poços, decidiu permanecer em paz. Optou por viver uma vida que buscava, no que dependia dele, a paz com todos. E nós nos recordamos do texto bíblico presente no Novo Testamento, que afirma que, no que depender de nós, nós devemos buscar a paz com todos e a santificação, sem a qual ninguém verá o Senhor. O resultado de quem age dessa forma é o resultado de Isaac. Deus o prosperou abundantemente. Que nós possamos buscar esse fruto do Espírito. Um fruto que, mesmo em meio às guerras mais terríveis, faz com que aqueles que o possuem experimentem a paz que excede todo o entendimento. O que é comum é possuir paz quando tudo está tranquilo, quando tudo vai bem. Mas quando as coisas estão difíceis, quando os inimigos se multiplicam, quando as guerras são travadas, internas, externas, aquele que possui esse fruto do Espírito, revelando um coração que de fato deseja agradar ao Senhor e tem sido trabalhado pelo Espírito Santo, transformado pelo Senhor, conseguem experimentar dessa paz que excede todo o entendimento. Saul, contudo, demonstra que não possuía esse fruto do Espírito. Na verdade, a inquietude, a perturbação, na sua perseguição contra Davi, era uma característica que demonstrava que Saul é um exemplo antagônico daquele que não possuiu esse fruto do Espírito. Samuel 18:8 diz: então Saul se indignou muito e aquela palavra pareceu mal aos seus olhos. O resultado daquele que não possui esse fruto do Espírito é um grande sofrimento. É necessário que nós roguemos ao Senhor para que Ele desenvolva em nós os frutos do Espírito que evidenciam que de fato nós vivemos uma vida de comunhão com o Senhor Jesus. A longanimidade é outro fruto do Espírito, e um fruto do Espírito extraordinário. A definição de longanimidade é paciência diante das ofensas, dificuldades e demoras. Age de forma longânima aquele que demora para se irar, mesmo diante de atos que de fato poderiam levar alguém à ira. A palavra oposta é a impaciência, é a intolerância. Jó permaneceu paciente mesmo em meio ao sofrimento. Tiago capítulo 5 e versículo 11
menciona isso ao dizer: eis que temos por bem-aventurados os que sofreram. Ouvistes qual foi a paciência de Jó e vistes o fim que o Senhor lhe deu, porque o Senhor é muito misericordioso e piedoso. Meus irmãos, Deus restaurou em dobro tudo o que Jó havia perdido. Esse é o resultado daqueles que vivem uma vida longânima. É importante possuirmos esse fruto do Espírito tão maravilhoso. De fato, somente através de uma ação extraordinária do Espírito Santo, os frutos do Espírito podem ser desenvolvidos em nós. Através da força humana, jamais poderemos experienciar, de fato, uma existência que vive os frutos do Espírito sem a presença do Espírito Santo, gerando, formando em nós esse caráter transformado que possui essas virtudes tão nobres. Nós temos ainda a benignidade, que significa bondade no trato, disposição para fazer o bem. Esse fruto do Espírito tem como a sua palavra antagônica a maldade, a crueldade, a dureza. Ora, nós temos também para esse fruto do Espírito exemplos bíblicos, tanto positivos quanto negativos. Boaz é um exemplo positivo no que diz respeito ao fruto do Espírito da benignidade. Ele tratou Rute com bondade. Vejamos, Rute, capítulo 2, versículo 10. Então ela caiu sobre o seu rosto e se inclinou à terra e lhe disse: porque achei graça em teus olhos, para que faças caso de mim, sendo eu estrangeira? O resultado da atitude bondosa de Boaz foi uma grande honra. Ele é mencionado, ele entrou para a genealogia do Senhor Jesus. É importante que nós possuamos os frutos do Espírito, porque quem possui os frutos do Espírito é capacitado a plantar, a semear boa semente que resultará numa colheita maravilhosa de bênçãos, de livramentos, de proteção, de honra. Resultará em decisões assertivas, sábias, maduras. Nós precisamos buscar ter em nós os frutos do Espírito Santo. Nós temos em Nabal um exemplo contrário no que diz respeito à benignidade. Ele era duro, rude. 1 Samuel, capítulo 25, versículo 10 diz: e Nabal respondeu aos criados de Davi e disse: quem é Davi e quem é o filho de Jessé? Ele morre debaixo do juízo de Deus e é perceptível que a ausência desse fruto do Espírito tem como resultado algo terrível. É importante que nós compreendamos as leis espirituais estabelecidas pelo Senhor. Deus estabeleceu leis que exercem influência sobre todos nós. Leis físicas, leis químicas, também leis espirituais. Nós sabemos que se alguém se lança de um prédio de 10 andares, certamente o resultado não será proveitoso, não será bom. Porque existe uma lei
estabelecida por Deus, a lei da gravidade, que exerce influência sobre a criação. Da mesma forma, existe uma lei espiritual importantíssima que precisa ser compreendida e aplicada com sabedoria, a lei do plantio e da colheita. É importante que nós busquemos os frutos do Espírito em nós, porque isso nos habilita a plantar corretamente. Plantar benignidade gera uma colheita de bênçãos. O contrário, porém, também é verdadeiro. O próximo fruto do Espírito é a bondade, cuja definição é a qualidade de quem pratica o bem. Meus irmãos, a palavra oposta à bondade, obviamente, é a maldade, a perversidade. Nós temos alguns exemplos bíblicos daqueles que praticaram a bondade e daqueles que praticaram a maldade. Dorcas é um exemplo clássico daquela que é conhecida pelas boas obras. Atos capítulo 9, versículo 36, acerca de Dorcas, afirma o seguinte: esta estava cheia de boas obras e esmolas que fazia. Era alguém que possuía nitidamente o fruto do Espírito da bondade. E ela foi ressuscitada miraculosamente pelo poder de Deus. É extraordinária a colheita daqueles que decidem permitir que o Espírito Santo os transforme, desenvolvendo neles os frutos do Espírito. Frutos estes que, uma vez desenvolvidos, que uma vez formados, gerados em alguém, resultarão numa postura distinta. As ações serão afetadas a partir do momento que o Espírito Santo transforma o caráter, a essência, a natureza de alguém. Os frutos do Espírito passam a evidenciar essa mudança, e isso é perceptível na prática. As ações estabelecidas, praticadas, exercidas, irão corroborar as virtudes internas, os frutos do Espírito que existem na vida daqueles que possuem os frutos do Espírito Santo. Nós temos ainda um exemplo negativo no que diz respeito a este importante fruto do Espírito, a bondade. Acabe praticou o que era mal diante do Senhor. 1 Reis, capítulo 21, versículo 25, diz: porém, ninguém fora como Acabe, que se vendera para fazer o que era mal aos olhos do Senhor. E a casa de Acabe foi destruída, meus irmãos. Essa semeadura, de fato, não deve existir no meio daqueles que amam ao Senhor. Como filhos gratos ao Pai, que tudo lhes provê, que lhes ama, nós devemos estar sempre desejosos de agradar ao nosso Senhor Jesus. E praticar o mal não gera esse resultado, não agrada ao Senhor. De forma que, com coração grato ao Senhor Jesus, devemos buscar agradá-lo e, exercendo uma vida santa, transbordando em bondade para com os nossos irmãos, nós certamente agradaremos ao nosso Pai, ao nosso Senhor. O próximo fruto do Espírito é a fé. Meus irmãos, é extremamente relevante apontarmos aqui que sem fé é impossível agradar ao Senhor. Nós temos outra tradução que aponta a
constância e a firmeza no compromisso como um ponto a ser abordado no que diz respeito a este fruto do Espírito. Meus irmãos, Abraão é de fato um exemplo claro daquele que possui uma fé genuína, verdadeira, uma fé tão extraordinária que inspira as próximas gerações. Isaac, influenciado, fortemente impactado pela fé do pai, trilha o mesmo caminho que o seu pai trilhou, um caminho de fé. Meus irmãos, temos ainda o fruto do Espírito da mansidão, que significa brandura de espírito, calma. A palavra oposta seria a agressividade, a violência. Moisés pode ser citado como um exemplo claro, tanto positivo quanto negativo no que diz respeito à mansidão. No início de sua jornada, ele não possuía esse importante fruto do Espírito. Na verdade, a violência era a ferramenta entendida por Moisés como um instrumento para resolver os seus conflitos, as suas demandas. Tanto é que, diante de um problema identificado por Moisés, o israelita sendo maltratado pelo egípcio, ele se utilizou da violência para intervir naquela situação. Não havia em Moisés mansidão, porém, Moisés passou pelo processo do deserto, pelo processo das ovelhas, e depois desse processo, onde ele precisava, ao invés de se utilizar da força, da violência, ele precisava cuidar com mansidão das ovelhas, deitar sobre elas azeite, vinho, curar as suas feridas. Nesse processo, no processo do deserto, o Senhor foi transformando o coração de Moisés, de forma que, posteriormente, em Números capítulo 12, em versículo 3, a palavra de Deus confirma essa mudança. E era o varão Moisés muito manso, mais do que todos os homens que havia sobre a terra. O homem mais manso do mundo foi este o título que recebeu Moisés. Foi transformado pelo Senhor. E nós também seremos transformados por Deus. A nossa natureza será modificada. A natureza de Cristo passará a reinar em nós. A partir do momento que nós permitirmos que o Espírito Santo opere em nós essa obra transformadora, o desenvolvimento dos frutos do Espírito Santo, que nós possamos permitir que o Espírito Santo gere em nós esses frutos e que esses frutos permaneçam. É interessante ainda apontar o último fruto do Espírito, a temperança ou o domínio próprio, cuja definição é a capacidade de controlar os próprios impulsos, desejos e emoções. A palavra oposta, antagônica ao domínio próprio, é o descontrole, é a impulsividade, é o excesso. Meus irmãos,
através do agir do Espírito Santo em nós, transformando o nosso ser, desenvolvendo em nós os frutos do Espírito que testificam que de fato vivemos um relacionamento genuíno e verdadeiro com o Senhor. Através desse processo, nós desenvolvemos a capacidade de controlar os nossos próprios impulsos. Agir por impulso atrapalha todas as áreas da vida. Da vida familiar, a vida empresarial, aos negócios. Se nós agirmos por impulso, certamente, nas nossas palavras, nas nossas ações, nos arrependeremos. Não devemos permitir que a impulsividade faça parte das nossas vidas, mas rogando ao Espírito Santo, devemos buscar domínio próprio. A impulsividade, meus irmãos, tem poder para retardar o cumprimento de promessas. Tem poder para fazer com que aquele que estava caminhando, trilhando no rumo certo, se veja desviando o seu alvo, saindo do prumo por conta de ações impulsivas. É necessário possuir o domínio próprio. É importante demais. José, no Egito, resistiu à tentação da mulher de Potifar. Como, pois, faria eu este tamanho mal e pecaria contra Deus? É um exemplo claro de alguém que não agia por impulso, que controlava os próprios desejos. E o resultado disso foi uma colheita gloriosa. José foi honrado por Deus. Sansão, por outro lado, não dominava os seus desejos. Era, na verdade, controlado pelos próprios impulsos. E o fim de Sansão foi terrível. A perda da visão, da liberdade, da força. Juízes, capítulo 16, versículo 15, afirma acerca de Sansão: E disse-lhe, como dirás, tenho-te amor, não estando contigo o teu coração? Ora, Sansão cedeu aos desejos, tornou-se um escravo das próprias vontades. E sempre que somos dominados pelos nossos próprios desejos, pelos nossos próprios impulsos, o resultado não é positivo, não agrada ao Senhor. Mas o Espírito Santo nos capacita a viver uma vida que possui domínio próprio. Meus irmãos, o Espírito Santo nos capacita a viver uma vida rica dos frutos do Espírito. Uma vida que agrada ao Senhor verdadeiramente. Meus irmãos, o fruto do Espírito para o cristão é, de fato, algo que precisa ser buscado com veemência. Não é algo opcional. É importante que nós tomemos consciência disso. Quem vive, meus irmãos, guiado pelo Espírito Santo de Deus, um relacionamento genuíno, profundo, verdadeiro com o Senhor, manifesta essas virtudes. Manifesta os frutos do Espírito. Gálatas 5:25 afirma: se viverdes em espírito, se vivemos em espírito, andemos também
em espírito. Essa escolha diária reflete um estilo de vida que procura agradar ao Senhor. Esse é o desejo do coração do Senhor, que os seus servos produzam esses frutos de forma abundante, de forma perene. João 15, versículo 8 diz: "Nisto é glorificado meu Pai, que deis muito fruto, e assim sereis meus discípulos." Meus irmãos, que nós possamos permitir que o Espírito Santo molde o nosso caráter todos os dias. Que nós possamos buscar diariamente amar como o Senhor Jesus ama, nos alegrar no Senhor todos os dias, viver em paz com todos. Que nós possamos buscar a paciência, que nós possamos tratar os outros com benignidade, que nós possamos praticar a bondade, que nós permaneçamos sempre fiéis ao Senhor, que nós possamos agir, meus irmãos, com mansidão e que nós possamos viver em domínio próprio para honra, para glória e louvor do Senhor, agradando a Deus em tudo. Romanos 14, versículo 17 diz: "Porque o reino de Deus não é comida nem bebida, mas justiça e paz e alegria no Espírito Santo." O texto bíblico ainda vai afirmar: "Quer comais, quer bebais, quer façais qualquer outra coisa, façais tudo para a glória de Deus." Que a nossa forma de agir, de reagir, de pensar agrade ao Senhor Jesus. E certamente, vivendo uma vida repleta dos frutos do Espírito, agradaremos ao nosso Senhor. Nesse momento, quero orar pela sua vida. Se você ainda não tem experimentado uma vida rica dos frutos do Espírito, há uma excelente notícia para você. O Espírito Santo pode desenvolver em você os frutos do Espírito. Permita que o Espírito Santo trabalhe no seu coração, molde a sua natureza, interfira na sua lista de prioridades, transforme a sua vida. Eu tenho certeza que isso será glorioso e o resultado disso serão bênçãos maravilhosas, uma colheita de vitória abençoadíssima na sua vida. Vamos orar. Jesus, nesse momento eu te apresento cada um dos teus filhos, Senhor, que ouviu esta palavra aqui na Rádio Paz FM. Em nome de Jesus, Pai Santo, que cada um de nós possa viver uma vida que te glorifique. Que o Senhor desenvolva em nós, Senhor, livremente os frutos do Espírito. Nós queremos viver uma vida que te glorifica. Nós queremos viver em amor. Nós queremos, Jesus, vermos nas nossas vidas, desenvolvidos de forma abundante e perene, cada um dos frutos do Espírito. Em nome do Senhor Jesus, abençoa-nos. Livra, Senhor, o teu povo de todo mal. Dê, Jesus, a cada um dos teus filhos sabedoria para, de forma assertiva, tomarem as decisões que se chegarem diante de si. Em nome de Jesus, Senhor, fortaleça o teu povo. Em nome de Jesus, Pai Santo, os abençoe de forma poderosa, dando a eles graça, tendo misericórdia, Senhor, de cada um de nós. Rogamos a Ti, Pai, cumpra em nós o Teu propósito. Desenvolva em nós os frutos do Espírito, pois estamos desejosos de viver uma vida que Te agrada. Pois estamos desejosos de fazer um excelente plantio, porque desejamos viver uma vida de maravilhosas colheitas.
Fica conosco em nome de Jesus, Pai Santo, conduzindo-nos sempre na tua gloriosa vontade, em nome de Jesus, é o que te pedimos crendo nesta noite. Abençoa-nos em nome de Jesus. Amém.

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1: Na minha versão diz diferente um pouquinho. Era Asaf o chefe. Talvez na versão de vocês. Então, ele era o chefe. Ele era a pessoa que Davi havia escolhido para fazer todo aquele cortejo, para levar e comandar o louvor de Israel naquele seu reinado. Asaf era um homem ocupadíssimo. Todos os dias era o primeiro a chegar. Ele tinha de fazer a organização do culto a Deus. Ele tinha as bases firmes, mas por causa do seu grande trabalho, porque Israel, se você pegar o primeiro livro das crônicas, o segundo livro, o primeiro livro dos reis, o segundo livro, principalmente o segundo livro de Samuel, você vai ver que em muitas batalhas em Israel, eles sabiam que não era a força deles física e nem o número de soldados que eles iam à batalha que fazia eles ganhar a guerra, mas eles sabiam que era Deus quem guerreava por eles. Então o que que Asaf fazia? Colocava os levitas, colocava todo o povo em ordem e começava a tocar e a cantar, e Deus ia dando vitória para eles. Asaf era um homem ocupadíssimo. A Bíblia mostra para nós que ele estava realmente, era o chefe. E há muita gente hoje que deixa o seu chefe morrer. Asaf foi um exemplo disso. Aqui, as bases espirituais e físicas de Asaf começaram a desmoronar-se. Há muita gente que às vezes está na igreja ou no trabalho, que ele está rindo e querendo ver o circo pegar fogo. Ele vê o chefe lá trabalhando, levantando de manhã, correndo durante o dia, chegando à noite cansado, final de semana, ele está ali só torcendo e dizendo: eu quero ver até quando ele vai aguentar. Torcendo para acabar. Às vezes ele é membro do conselho diaconal e ao invés de ajudar lá na sua igreja, ele fica de longe olhando. Deixa ele. Eu quero ver até quando ele vai conseguir isto. Eu quero ver até quando ele vai dar conta de fazer tudo sozinho. E vai deixando. Ao invés de ajudar, ele está aí torcendo para a miséria, para a desgraça, para ver desmoronar aquele rapaz que é o chefe, porque ele está louco, aflito, para poder fazer com que aquele chefe caia, para que ele possa assumir o posto do chefe. É verdade, irmão? É verdade. Asaf, ele era muito envolvido exclusivamente no mundo espiritual, corria para lá e para cá, vez por outra, depois daquele cansaço começar a chegar, ele se vê sozinho em muitas situações. Ele começou agora a observar os vizinhos dele, como é que viviam. Talvez essa é a sua situação hoje, que você está agora vendo os seus companheiros, os diáconos, os evangelistas, os presbíteros, a sociedade de senhoras, olhando a sociedade de senhores. Ele estava lá, Asaf, cansado, as bases começaram a desmoronar, o esgotamento físico começou a chegar, e quando essas coisas começaram a acontecer na vida dele, acontece da mesma forma na nossa vida. E o Salmo 73 começa a mostrar isso para nós. Asaf começou a ver os seus amigos, seus vizinhos, que viviam em banquetes, viviam em festas, viviam com os amigos, em farras, em em coisas semelhantes. Ele agora começou a deixar que estas coisas começassem a entrar e influenciar no seu mundo interior. Aquele Asaf que era em horas, olhando a sociedade de senhores, ele estava lá, Asaf, cansado. As bases começaram a desmoronar, o esgotamento físico começou a chegar, e quando essas coisas começaram a acontecer na vida dele, acontece da mesma forma na nossa vida. E o Salmo 73 começa a mostrar isso para nós. Asaf começou a ver os seus amigos, seus vizinhos, que viviam em banquetes, viviam em festas, viviam com os amigos, em farras, em coisas semelhantes. Ele agora começou a deixar que estas coisas começassem a entrar e influenciar no seu mundo interior. Aquele Asaf que era uma fera para trabalhar, agora estava tão cansado que ele estava sendo vencido pelo cansaço. E ele começou agora a deixar se influenciar pelo mundo exterior que ele estava vendo. Olhava para os amigos e os amigos estavam vivendo em festas, em farras, em banquetes ou coisas semelhantes. O esgotamento físico faz com que a inveja agora e outros sentimentos muito parecidos com esse começasse a encher o coração daquele servo de Deus. A inveja e outros sentimentos parecidos, por causa do esgotamento físico daquele homem chamado Asaf, começou a entrar no seu coração. E ele agora começou a mudar os seus pensamentos. Ao invés de estar com tanta vontade de ir para o louvor, preparar a igreja, fazer tudo aquilo, adorar a Deus, rejubilar, cantar, dançar, alegrar-se na presença de Deus, agora o sentimento dele já era querer viver como seus amigos viviam. Eu não sei se isso já passou perto da sua cabeça alguma vez, mas nós vamos seguir para a frente. E ele, agora completamente esgotado fisicamente, ele agora começava a ver a prosperidade dos amigos. Ele olhava a prosperidade dos amigos. Ele tinha inveja dos soberbos. Ele dizia: não há aperto para essa gente. Eles não se apertam nem mesmo na morte. Ele olhava para as pessoas e lá no Salmo 73 diz, ele mesmo afirma e diz assim: o seu corpo é forte e sadio. Ele queria dizer: eu estou doente, cansado, afadigado, não tenho forças. Eu estou desta forma aqui, mas eles são fortes e sadios. Eles são livres da tribulação desta vida. Quantas vezes a gente vê isso? Ele era capaz de dizer: esses aí fora, eles aumentam cada dia a sua riqueza, todo dia eles prosperam a sua vida financeira, e eu estou aqui a cada dia, parece que dando murro em ponta de faca. Será, meu querido irmão, meu querido amigo, que nos vê e nos assiste hoje, não é essa a sua situação? Você não chegou num momento de cansaço, de esgotamento físico tão grande que você parou agora de contemplar a formosura do Senhor, de entender que Deus te chamou para uma obra tão grandiosa, e agora você começa a olhar para as pessoas e sentir inveja delas? Como disse aqui, via a prosperidade deles, tinha inveja dos soberbos, dizia que eles não têm aperto na vida e você tem um amontoado de aperto. Olha para eles e diz: esse rapaz, essa moça, essa senhora, esse homem é um homem sadio, mas eu estou enfrentando a doença na minha casa. enfrentando os problemas na minha vida. Eles estão livres das tribulações, mas eu estou a cada dia aumentando as tribulações da minha vida. O que é que eu tenho aumentado na minha vida? Prosperidade, finança, economia. Mas ele dizia: eu a cada dia consigo angariar para a minha vida apenas aflição, aflição e aflição. A única coisa que eu estou possuindo é aflição, e eu estou me afligindo a cada dia para me manter puro e reto diante de Deus, enquanto eles não fazem força nenhuma. E o dinheiro aumenta, a saúde extravasa, as festas não é apenas a cada final de semana ou a cada mês, mas é todos os dias, vivendo de festa em festa. E a sua crise, meu amado irmão, a crise de Asaf, ela foi aumentando de uma forma, aumentando, aumentando, que ele chegou ao ponto de dizer o seguinte: na verdade, eu em vão eu purifiquei o meu coração, em vão eu lavei as minhas mãos na inocência. Todo dia, cada dia sou afligido cada vez mais. Todos os dias eu sou castigado a cada manhã. Você vê que a pessoa que está esgotada, ele só consegue ver as coisas para o lado errado. A crise de fé, por causa de um esgotamento físico, irmão, ela é tão séria que a pessoa está vivendo como se fosse com uma tapa nos olhos. Ele não consegue ver para a direita, nem ver para a esquerda, nem para cima, mas ele está vendo só aquela situação que ele está vivendo, aquela sua vida de autopiedade. A sua crise foi aumentando, aumentando, e cada dia ele estava chegando nesse ponto. Chegou ao ponto, meus amados irmãos, que a amargura da alma dele, ele agora começa a rever. Ele agora começa a rever a sua dedicação a Deus. De que valeu a pena? Que valeu a pena aquele homem escolhido pelo rei, da tribo de Levi, responsável pela condução da arca, chefe do louvor em Israel? O que que ele estava tendo por causa da sua dedicação a Deus, a sua caminhada de fé? E ele pergunta: que vantagem eu tenho nisso? Qual é a vantagem que eu tenho nisso? O esgotamento faz com que o irmão, a pessoa, chegue a esse ponto. E ele começou a ponderar tudo o que ele fizera. Conduzir uma nação inteira a adorar a Deus foi um trabalho dele. Ele conduziu uma nação toda a adorar a Deus. Ele escrevera salmos. Qual é a recompensa que ele tinha agora? Uma vida cheia de problemas. Os seus amigos estavam querendo o seu fracasso. A inveja tinha tomado conta dos seus colegas, de modo que tinham lhe deixado só. O que que é? Que recompensa que ele teria? A sua memória, tudo que ele fazia, era só uma autopiedade. Ele se olhava para dentro dele e ele começava a falar das ações de Deus. E ele chegou ao ponto de dizer assim para Deus: tu olhas para os que se riem da tua face. Tu está vigilante, olhando, ajudando aqueles que estão rindo do Senhor. O Senhor está fazendo prosperar as pessoas que te odeiam, as pessoas que não gostam do Senhor, as pessoas que não te respeitam e não têm temor ao Senhor. Essas pessoas que o Senhor está fazendo prosperar. Mas quanto a mim, que eu sou filho da aliança, todo dia o Senhor me dá uma pisa. Será que esses pensamentos nunca chegaram ao nosso coração? será que isto eu estou falando agora de Asaf lá? Será que o Espírito Santo está querendo dizer para os irmãos aqui, é contar a nós uma história apenas de Asaf? Ou Deus está falando alguma coisa com alguém nesta noite e que você anda reclamando, reclamando, reclamando e dizendo que Deus está a ponto só de abençoar as outras pessoas, mas você, que é filho da aliança, você está apenas levando pisa, levando aflição, falta de saúde, falta de dinheiro, os seus adversários têm tudo e você não tem nada. Desalentado, exausto, ele não tinha mais com quem contar agora na sua vida. Ele não tinha. A pessoa que está esgotado, que está em crise de fé, eu disse a princípio, ele não aceita consolo de ninguém. É como Elias. Obadias falou: Elias, você não está sozinho não. Eu ainda mantive 100 profetas escondido na caverna lá, e eu dava comer para eles de alternar de 50 em 50. E Deus falava: Elias, por que você está na caverna? Ele disse: eu estou só. Teus filhos deixaram o teu concerto, mataram os teus profetas, derribaram os teus altares, e eu fiquei só. Esta é a vida de alguém que se deixa ser vencido pelo esgotamento físico. Eu estou dizendo isso para vocês, sabendo que muitos não precisam estar ouvindo isto, mas para você que não precisa, tome isso como uma vitamina, tome isso como uma vacina. E para você que precisa, receba esta palavra, porque ela vem direta de Deus para a sua vida. Desalentado, exausto, não tinha mais com quem contar. Mas a Bíblia disse que no versículo 70, no Salmo 73, quando ele estava vivendo naquela situação mais delicada da sua vida, o Salmo 73, o versículo número 17, ele estava angustiado, não tinha mais condição nenhuma de sobreviver, ele já tinha entregado os pontos, vamos assim falar. Mas a Bíblia disse que no Salmo 73, quando ele pensava em compreender isto, ele ficou sobremodo perturbado. Está isso no verso 16 do Salmo 73. Mas no Salmo 73, o verso 17, o próprio Asaf disse: eu estava sobremodo perturbado até o dia em que eu entrei no santuário de Deus. Aí eu entendi o fim deles. É necessário eu e você, mesmo vivendo esse esgotamento físico que nós estamos vivendo nos dias atuais, nós precisamos entrar agora na casa de Deus, no santuário de Deus. Eu não estou dizendo apenas a uma igreja evangélica que tem a Bíblia como regra de fé. Eu estou convidando a você a entrar na casa de Deus. Quando Jesus morreu, a Bíblia disse que o véu do templo se rasgou de alto a baixo. E agora, Deus agora estava ali mostrando para eles o novo e vivo caminho que estava aberto aos homens, para eles poderem ter um contato e uma comunhão direta com Deus Todo-Poderoso, que fez os céus e a terra. E quando você e eu entramos na presença de Deus, no santuário de Deus, nós agora começamos a compreender. Nós começamos a compreender que Deus, quando nos salvou, ele não estava preocupado em primeiro lugar salvar o meu corpo. Em nenhum momento na sua vida você vai ver Jesus preocupado primeiramente em curar uma doença sua, conforme algumas pessoas estão vendendo aí um evangelho barato, dizendo que a salvação do corpo é mais importante do que a salvação da alma, negociando poder financeiro. Se você lembrar comigo agora, quando aquele moço estava lá diante do Senhor Jesus, estava diante do Senhor Jesus, porque quatro pessoas haviam descido aquele paralítico, aberto o telhado, aquele homem estava lá. Jesus olhou para ele, quando pegaram aquele paralítico, colocaram na frente dele, Jesus não mandou ele pegar a cama dele e ir embora, não. Se você pegar a Bíblia, você vai ver o que Jesus falou para ele. Jesus disse claramente para ele naquela hora, ele disse: filho, perdoados estão os teus pecados. A maior diferença que existe entre nós e eles é que eles podem prosperar, ter dinheiro, ter saúde, ter condição financeira, carro na garagem, fazenda cheia de gado, avião e muitas outras coisas, mas eles não tiveram os seus pecados perdoados. E a igreja do Senhor Jesus, que aqui está, tiveram seus pecados lavados, redimidos, perdoados, lançados no mar do esquecimento. E a palavra de Jesus é essa: e jamais me lembrarei dos seus pecados e de suas iniquidades. Aleluia! E nós só compreendemos isso quando nós entramos no santuário de Deus, entramos na presença de Deus. Aleluia! Eu não sei se você está desta forma, preocupado com esse mundo aqui, em terem, possuírem, adquirir, tudo isso é coisa boa, é legítima, mas eu quero dizer a você uma coisa esta noite: você vai possuir os bens ou os bens vão lhe possuir? Você tem aquilo para você ou você é apenas um mordomo, um administrador daquilo que Deus lhe entregou? Porque na minha Bíblia está escrito assim: do Senhor é a terra, a sua plenitude, o mundo e aqueles que nele habitam. Tudo é de Deus. Você, eu, nós aqui somos apenas administradores das coisas que ele nos deu a administrar nesta vida. Aleluia! Comece a ver a diferença que essas pessoas aí, eles têm do bom e do melhor, mas não dormem de noite. Eles são ricos, poderosos, mas a Bíblia diz que a sua riqueza, a sua fartura não os deixa dormir. Mas a diferença daqueles que servem a Deus e que entram no santuário de Deus é clara, porque somos aqui pessoas, homens e mulheres, trabalhadores. A Bíblia diz que doce é o sono do trabalhador. Quer coma pouco, quer muito, quer durma pouco, quer muito, mas a fartura do rico não deixa dormir. Comece a avaliar a diferença. Ele não dorme. E você, quando pega a Bíblia, você vê aquele salmista que diz assim: em paz me deitei e logo peguei no sono, porque só tu, ó Senhor, és a minha segurança. As pessoas vivendo aí desta forma, mas você, quando entra na casa de Deus, você começa a ver a diferença. Alguém não está agradecendo aí porque come no melhor restaurante, come o bife de filé ou outras coisas, mas você com seu arroz e feijão, o bife do olhão, coloca ele diante de você, fecha os olhos, dobra a cabeça e agradece a Deus por aquilo que você tem. Essa é a diferença. A diferença é muito grande, porque nós estamos agora buscando um novo céu, uma nova terra, aonde habita a justiça. A diferença é muito grande daqueles que entram no santuário de Deus. É porque eles entram aqui e recebem um novo nome. Eles recebem uma pedra branca e só ele sabe daquilo. Só ele sabe decifrar. A diferença é muito grande, porque antigamente ele cantava as músicas lá de fora depravado, mas quando ele entra aqui, o Espírito Santo coloca nos seus lábios um novo cântico, um hino que adora a majestade de Deus. Você não precisa invejar os homens, as pessoas lá fora. Você não precisa entristecer porque você não tem. Você não precisa se voltar aí e reclamar da sorte ao chiar. Pelo contrário, você tem o que ninguém tem. Você tem o Espírito Santo, aquele que não é dado por medida, mas o Espírito Santo da verdade, que vos guiará em toda a verdade. O Espírito Santo que o mundo não pode receber, mas você recebeu. Aleluia! Não deixe o esgotamento físico separar você de Deus. Não corra para lá e para cá para se cansar, querendo possuir, querendo se juntar tesouro aqui. Porque a Bíblia diz que onde estiver o teu tesouro, aí estará também o teu coração. Não fique se matando disso, mas comece a fazer um novo propósito diante de Deus, com a sua palavra, com a leitura, com a oração, com o jejum, com a santificação, preparando para aquele texto que nós lemos aqui. O mundo vai estar em perplexidade pelo bramido do mar e da onda, mas vai nascer para você, para mim, para nós que tememos ao Senhor, nascerá o sol da justiça, e você vai ver mais uma vez a diferença daquele que serve a Deus e daquele que não serve. Que Deus nos abençoe no nome de Jesus.
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1: Bom dia para você que vem junto com a gente nesta madrugada de terça-feira. É hoje dia 12 de maio. 12 de maio de 2020.

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1: Olá, seja muito bem-vindo e bem-vinda ao Entendendo a Bíblia, o programa que é feito para você e com você, que nos ajuda a produzir o conteúdo a partir da sua pergunta. Eu sou Renata Burjato e ao meu lado,
2: André Castilho. É uma alegria poder conversar com você e junto com você entender a Bíblia também com ele.
3: Itamir Neves, nós queremos entender a Bíblia a partir da sua pergunta. Vamos procurar responder a partir da palavra de Deus.
1: Vamos com a pergunta do Lico da Silva. Como entender a aparente possibilidade de um homem controlar os dons do Espírito Santo, considerando que o Espírito Santo é Deus?
3: Bom, essa pergunta é interessante porque, na verdade, essa palavrinha que ele colocou aqui entre aspas, qual a possibilidade do homem controlar os dons do Espírito Santo? Essa palavra não aparece na Bíblia, não há um controle, mas temos alguns versículos que podem nos ajudar. Eu acho que aquele versículo de 14:12-32 é bem interessante, que você tinha falado, André, para mim.
2: Antes
3: da gente começar a responder, nós dialogamos aqui entre nós para ver quais são os textos que são apropriados para responder. E esse de 1 Coríntios 14:32 é um texto bem interessante que parece que é o controle, mas não é.
2: Isso. Eu posso fazer uma sugestão aqui? A gente começar lendo pelo 1 Coríntios 12 e depois a gente ir pro 14.
3: Ah, tá bom. Tá
2: Podemos
3: bom,
2: fazer
3: tá
2: dessa
3: bom.
2: Forma?
3: Sim.
2: Então, mas antes da gente ler, eu queria que o senhor explicasse para os nossos espectadores e ouvintes,
3: joia,
2: por que Paulo escreveu a primeira carta aos Coríntios.
3: Muito bom. A primeira carta de Paulo aos Coríntios, ainda bem que não é aos corintianos, a carta de Paulo aos Coríntios é uma carta que Paulo vai trabalhar com um problema grave que existia na igreja. Embora é uma igreja que tem todos os dons, capítulo 1, versículo 6, mas ela tem um problema sério, André, que era o quê? A divisão. E a partir daí, então, Paulo, em vários momentos da carta, ele está falando exatamente sobre essa divisão, que não pode haver. Se nós somos corpo de Cristo, tem que haver o quê? Unidade, tem que haver comunhão. Então, realmente, uma ideia clara que nós podemos dizer, Paulo escreveu 1 Coríntios por causa disso, por causa da desunião, por causa das contendas que haviam lá.
2: Exato. E aí, quando Paulo está explicando a doutrina, e na primeira carta aos Coríntios, ele vai passar por vários aspectos.
3: Exato.
2: E vai chegar, e eu particularmente entendo que o clímax da primeira carta aos Coríntios é o capítulo 13.
3: Ah, sim, é o capítulo do amor.
2: Quando ele vai falar sobre o amor. E antes disso e depois do capítulo 13, ele fala sobre os dons espirituais aplicados na igreja. E ele vai dizer em 1 Coríntios 12:7-11. Como é que acontece essa distribuição, Renata?
1: Vamos lá, então, de 7 a 11. Os variados ministérios são desenvolvidos em toda parte, mas todos têm origem no Espírito de Deus.
3: Uhum.
1: As variadas expressões do poder de Deus se manifestam em toda parte, mas o mesmo Deus está por trás de tudo. A cada cristão é dado algo a fazer que mostre como Deus é. Todos ganham, todos são beneficiados. Todo tipo de dom é distribuído pelo Espírito para todo tipo de pessoa. A variedade é maravilhosa. Conselho sábio, entendimento claro, confiança sincera, cura dos enfermos, milagres, proclamação da palavra, discernimento de espíritos, línguas, interpretação de línguas. Todos esses dons têm uma origem comum, mas são distribuídos um a um pelo Espírito de Deus. Ele decide quem recebe o que e quando.
2: Isso é fundamental. Então, primeira coisa, existem vários tipos de dom.
3: Sim.
2: Segunda coisa, ou talvez junto com a primeira, a origem dos dons é uma só, o Espírito Santo.
3: Sim, sem dúvida, sem dúvida.
2: Aí vem outra coisa importante, o propósito desses dons diferentes é o mesmo, fornecer equipamento equipamento, digamos assim, né? Ou equipar, fortalecer,
3: edificar
2: a igreja.
3: Isso.
2: Para poder glorificar a Deus e abençoar a sociedade.
3: Sim,
2: levar o evangelho para a sociedade, levar a mensagem de Jesus. E outra coisa importante é que essa distribuição é feita pelo Espírito Santo. Então não dá para uma pessoa que tem, por exemplo, o dom de operar milagres, dizer que é maior do que aquela pessoa que tem o dom de receber pessoas na sua casa.
3: Sim.
2: Que tem o dom, para usar um dom bíblico aqui, de o dom, uma pessoa que tem o dom de curar, dizer que ela é maior que uma pessoa que tem o dom de palavra de sabedoria.
3: Uhum.
2: São dons diferentes, dados para pessoas diferentes, mas que têm o mesmo propósito. Portanto, quem tem dons diferentes não pode se achar melhor que ninguém.
3: Não.
2: Por isso que no final do capítulo 12, o apóstolo Paulo vai dizer que o caminho excelente é o amor.
3: O amor.
2: E aí essa distribuição é feita pelo Espírito Santo. Então não dá para simplesmente eu escolher, eu tenho que buscar, eu posso buscar os dons, até a palavra de Deus fala isso, eu devo buscar, mas eu não consigo escolher qual dom que eu tenho.
3: Eu queria que a Renata lesse novamente o versículo 11 que você acabou de ler, porque o versículo 11 deixa bem claro essa questão. É Deus quem faz a obra, Deus através do Espírito Santo que faz essa obra. Lê.
1: Todos esses dons têm uma origem comum, mas são distribuídos um a um pelo Espírito de Deus. Ele decide quem recebe, o que e quando.
3: Então essa história, André, de ficar com ciúmes, ou então de ficar orgulhoso porque eu tenho tal dom e você não tem ainda, isso tudo, infelizmente, isso é uma ação humana, uma reação humana. Quando nós olhamos para a palavra de Deus, está muito claro. Ele é que nos dá os dons para acontecer na hora que ele quiser, da maneira que ele quiser. Então, essa história de que eu queria ter aquele dom, por que que Deus não me deu aquele dom? Não, isso aí é ciúmes. Ou então, não, eu sou bom porque eu posso curar e você não tem o dom de curar. Também isso é errado. Os dons são dados para a edificação do corpo de Cristo, e é isso daí, é ele que faz a escolha, é ele que faz a escolha. Nós somos apenas instrumentos dele para trabalhar, evangelizar e também edificar.
2: Agora tem outra coisa importante aqui no contexto da primeira igreja aos Coríntios, é que parece, ou da primeira igreja não, da primeira carta à igreja de Coríntios,
3: certo,
2: é que parece que no momento do culto havia uma situação meio confusa, vamos usar essa palavra. 5, 6, um monte de gente profetizando ao mesmo tempo, falando ao mesmo tempo, e talvez até uma espécie de, entre aspas aqui, batalha de profetas,
3: sim,
2: né?
3: Sim.
2: Conflito entre pessoas que diziam estar falando da parte de Deus. E aí o apóstolo Paulo, a partir do versículo 29 do capítulo 14, vai trazer algo muito importante, Renata.
3: 1 Coríntios capítulo 14.
1: Se forem feitas orações em línguas, que sejam no máximo 2 ou 3, mas apenas se estiver presente alguém que possa interpretar o que estão dizendo. Se não houver, que isso fique entre vocês e Deus, e que não haja mais de 2 ou 3 pessoas falando por culto, e os demais ouçam e guardem tudo no coração. Cada um, por sua vez, faça sua parte, que ninguém assuma o controle. Assim, cada pessoa que falar tem a chance de dizer algo especial da parte de Deus, e vocês irão aprender uns com os outros. Se escolherem falar, são também responsáveis pelo modo e pelo momento de falar. Quando adoramos de maneira certa, não há confusão. Deus nos conduz à harmonia. Isso vale para todas as igrejas.
2: Essa última parte, principalmente, é a interpretação dos versículos que mais literalmente estão da seguinte maneira na Nova Versão Internacional: o espírito dos profetas está sujeito aos profetas, pois Deus não é Deus de desordem, mas de paz. Em primeiro lugar, espírito, pelo menos nessa tradução aqui, aparece com letra minúscula.
3: Isso.
2: Então, a referência aqui, pela maioria dos exegetas, não é ao Espírito Santo.
3: Exatamente.
2: Então não é o Espírito Santo que está sujeito aos profetas, mas o Espírito
3: de cada um de nós. A nossa parte espiritual, que nós temos corpo, alma e espírito. Então essa parte do espírito é pessoal, é o espírito nosso. Então essa ideia de controlar, né? Ou então no versículo 32 que você tem anotado aí, 14:32,
2: sujeitar,
3: exatamente,
2: né?
3: É o meu espírito, é o espírito humano.
2: Isso.
3: Não é o Espírito Santo.
2: Agora, tá, uma coisa que fica clara é porque como é que fica esse negócio assim: "Ah, tá, Deus é soberano. Ele é quem controla." Então o Espírito Santo toma conta de uma pessoa, tá acontecendo um negócio na igreja, não deixa que é o Espírito Santo, tá acontecendo um negócio na igreja que tá meio esquisito, que parece que tá causando escândalo. E aí o apóstolo Paulo vem e traz uma palavra de ordem. Por quê? Porque o Espírito Santo e Deus é Deus de paz.
3: Isso, harmonia,
2: e não de desordem.
3: Exatamente, exatamente isso aí. Ele não é um Deus de confusão. Então, muitas vezes, quando nós temos que falar isso de uma maneira bem amorosa, mas é verdade. Muitas vezes, em algumas igrejas, em que há um momento de manifestação dos dons, então muita gente faz uma, desculpe a palavra, mas faz uma bagunça. E o apóstolo Paulo está dizendo exatamente: Deus não é Deus de confusão. Então, o espírito meu, o espírito humano, está sob controle do ser humano. Tranquilo.
2: E isso não quer... E vejam, quem conhece o pastor Itamir sabe, né? O pastor Itamir, ele acredita na manifestação dos dons milagrosos.
3: Sim, sim.
2: Hoje em dia. Então, nós entendemos aí como... buscando aqui a unidade do corpo, uhum, né? Nas diferentes denominações, os irmãos pentecostais podem crer nos dons sobrenaturais, os irmãos mais carismáticos também. O importante é como vai ser o uso desses,
3: exatamente,
2: dons. E aí,
3: exatamente,
2: sim, o apóstolo Pedro vai falar na primeira carta: aquele que serve, faça de uma maneira para servir os outros e servir a Deus. Aquele que fala, fale aquilo que Deus vai dizer. Então, em todo momento, o Novo Testamento orienta a gente que o propósito dos dons é servir. Então, o Espírito Santo distribui e eu uso de acordo com a vontade de Deus para o serviço, paz e harmonia e edificação do corpo, professor também.
3: Exato. Há um versículo também que eu estava me lembrando, é Romanos capítulo 8, versículo 13. 8:13 diz o seguinte, eu estou lendo na versão da Revista Atualizada. Diz assim: porque se viver de segundo a carne, caminhais para a morte, mas se pelo Espírito mortificais os feitos do corpo, certamente vivereis. Então, quando nós damos liberdade para o Espírito Santo, aí sim nós temos então essa harmonia entre o ser humano ou cristão e também o Espírito Santo. Quando nós damos essa liberdade para o Espírito Santo, então o que vai acontecer é a edificação. Ou então, proclamação do Evangelho para aqueles que ainda não conhecem o Senhor Jesus Cristo.
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0: Cláudio Ronchi. Muito bem, voltamos aqui com um amigo na madrugada nesta terça-feira. Bom demais ter sua companhia. Vamos juntos. Vamos com o pastor Paulo Biasi também. Ele traz pra gente o Correndo para Vencer.
1: Corramos com perseverança a corrida marcada para nós, com os olhos fixos em Jesus, o líder e aperfeiçoador de nossa fé. Quando o Espírito Santo bate a porta do coração, alguns creem, outros rejeitam. E também existem aqueles que adiam. 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No capítulo 26 de Atos, ouve a mensagem de Paulo, mas a dispensa sem pensar duas vezes.
2: Agripa provavelmente foi bem sarcástico. Em outras palavras, o que ele dizia era: Paulo, você realmente acredita que neste pouco tempo eu vou me tornar um desses cristãos tão odiados? Está falando sério, Paulo? Você não espera mesmo isso, espera? Essa foi a resposta de Agripa. Agora vou fazer alguns comentários. Primeiro, repare como Deus usa a injustiça. Paulo ficou preso por 2 anos na Cesareia por uma coisa que ele não fez. Félix o deixou lá para agradar os judeus. A questão era simplesmente: o que é que nós vamos fazer com ele? Porque Paulo havia apelado a César, e foi esse apelo que se tornou o meio de ele chegar a Roma. Se você for olhar no capítulo 23 de Atos, logo que Paulo chegou em Jerusalém, o Senhor esteve com ele. E o versículo 11 diz: Naquela noite, o Senhor apareceu a Paulo e disse: Tenha ânimo, Paulo, assim como você testemunhou a meu respeito aqui em Jerusalém, deve fazê-lo também em Roma. Ele o levou por meio de uma situação que envolveu o rei Agripa, que ouviu Paulo, mas não teve o que escrever para enviar para Roma com ele. Só que, como Paulo havia apelado a Roma quando Festo sugeriu enviá-lo para Jerusalém, ele acabou chegando lá como Deus disse. Porque quando levou a oferta para Jerusalém, Deus não permitiu que aquela multidão que queria matá-lo conseguisse. E isso é típico de Deus. No meio do caos, das injustiças humanas, ele está lá, tecendo seu padrão, fazendo aquilo que só ele consegue fazer. Ele está conosco nas injustiças e também na justiça. Deus nunca abandona os seus. Aí onde você está agora, se você é crente em Jesus, Deus está com você. E aqui temos uma segunda lição. Como eu amo essa história de conversão. São momentos como esse que tornam Deus mais evidente para o mundo. Sim, podemos orar pelas pessoas para que elas sejam curadas, mas o fato é que somente Deus consegue transformar um homem mau em um homem bom. Agora eu quero lhe explicar o porquê disso. No processo de modificação de comportamento, aquele que envolve aconselhamento e orientação, podemos dizer: este comportamento não é adequado, você precisa mudar e começar a agir assim. Mas, no fim das contas, quando a pessoa tem liberdade, ela vai fazer o que ela quer, porque os desejos dela continuam os mesmos. E esse mudar de comportamento é uma coisa, mas mudar o desejo é praticamente impossível. Lembre-se, como seres humanos, nós somos movidos pelo desejo. Nas palavras do famoso Woody Allen, o coração quer o que ele quer. Com isso, vem algumas perguntas como: Onde é que nasce essa mudança de desejos? De onde é que vem esse novo coração? Como é que aquele camarada arrogante e violento, para ser mais exato, cruel e sádico, no caminho de Damasco, conseguiu compreender que Jesus é o Senhor e o Filho de Deus e teve os olhos abertos saindo da escuridão para a luz? Aliás, talvez o motivo provável de que foi Jesus que apareceu pessoalmente para Paulo naquela estrada, ao invés dele enviar um Ananias ou algum outro seguidor, seja porque ninguém mais iria querer se arriscar a testemunhar para aquele camarada. Pense bem, será que você teria coragem de testemunhar para aquele Paulo que perseguia e matava os cristãos? Imagine a cena. Oi, Paulo, tudo bem com você? Eu sou um cristão. Será que posso sugerir porque você também deveria seguir a Cristo? Então, foi por isso que Jesus olhou do céu e pensou: realmente não existe ninguém lá na terra que tem fé suficiente para testemunhar para esse camarada. Por causa disso, eu mesmo vou falar com ele. E então ele fez. E é claro que ele fez tudo de forma perfeita. Louvado seja Deus. Então, a verdade é que é somente Deus que consegue fazer isso. É maravilhoso orar pela cura de alguém com câncer e ver essa cura. Mas transformar um homem mau em alguém bondoso e íntegro é uma mudança ainda mais extraordinária. Jesus pode curar uma língua ferida, sim, mas curar a língua de alguém que amaldiçoava, para ele passar a falar com pureza e para que quem mentia passe a dizer a verdade, isso sim é só por um milagre do céu. E quando Deus transforma alguém, tirando-o das trevas para a luz e do poder de Satanás para o reino de Deus, é quando ele age da forma mais visível e impactante, ficando mais evidente para o mundo. Será que alguém se lembra das manchetes sobre o chamado Filho de Sam nos anos 1996 e 97? Ele matava pessoas e aterrorizou a cidade de Nova York. Depois de 13 meses de investigações, um carteiro chamado David Berkowitz foi preso. E quando foi provado que ele era o filho de Sam, foi condenado à prisão perpétua. Mas então, lá naquela penitenciária, um dos presos convertidos ali testemunhou para o filho de Sam e ele se ajoelhou e recebeu Cristo como Salvador. Quem quiser saber mais sobre essa história, procure o pastor Jim Simbala, porque ele e o Berkowitz mantêm um relacionamento contínuo. Hoje, David Berkowitz é assistente do capelão naquela prisão. Inclusive, ele nunca pediu a liberdade condicional, porque sabe que os crimes que cometeu foram tão terríveis que ele nem pensa em pedir. E ele ainda afirma merecer cada dia da sentença que está cumprindo. David diz que, durante os dias de seus crimes, ele era como o endemoniado descrito no capítulo 4 de Marcos, possuído por demônios e maldade. Quanto mais mal, melhor. Quanto mais dor ele conseguisse causar, melhor. Mas então, Jesus veio para libertá-lo. E assim, novamente, vemos Deus agindo da forma mais visível e impactante e ficando mais evidente para o mundo. Você não concorda? Eu amo demais os textos escritos por Johnny Erickson Tada, que suporta as dificuldades da tetraplegia já tem décadas. E quero ler um parágrafo que ela escreveu. Deus é um intruso. Ele invade, presume, avança e transgride. Ele entra na festa sem ser convidado e escancara cortinas para entrar luz e portas trancadas para libertar. Ele acende a luz em quartos escuros e dispara o alarme de incêndio para inquietar os corredores da religião de fachada, rígida, orgulhosa e superior. Ele invadiu o caos primitivo para trazer a luz e a beleza, a ordem e a vida. E no final, ele vai intervir da história, julgando nações, dando fim ao pecado e à morte e estabelecendo seu trono na terra, assim como ele reina no céu. Deus é o glorioso intruso na minha vida, nos meus pensamentos, na minha dor, na minha tristeza e na minha humanidade corrompida pelo pecado. Sim, o Espírito Santo do Senhor invade até mesmo a mim, vindo habitar neste meu corpo. A palavra dele é como uma espada afiada que atravessa a minha tolerância ao pecado e, dividindo alma e espírito, ele ousadamente se intromete no meu pecado, o chama pelo nome e me desafia a deixá-lo para trás. Sim, Deus é o intruso. E quando ele salva pecadores como você, sim, você mesmo, e também você e eu, Deus está agindo da forma mais visível e impactante. Vamos orar. Pai, nós lhe agradecemos profundamente pela conversão do apóstolo Paulo. Talvez pessoas estejam nos ouvindo hoje e sentindo que elas já passaram do ponto em que podiam ter a esperança de redenção, perdão e paz. Pessoas que olham para os seus pecados e pensam: nem no coração de Deus existe graça suficiente para me perdoar. Pedimos, ó Senhor, que essas pessoas enxerguem que se Jesus salvou Saulo, transformando-o no apóstolo Paulo, ele pode plenamente salvá-las no estado em que se encontram. Por isso, Deus, pedimos para o Senhor invadir agora mesmo a vida dessas pessoas que precisam do Senhor. Amigo, se você nunca recebeu a Jesus Cristo como seu salvador pessoal, não faz nenhuma diferença se você está ouvindo ao vivo ou nos assistindo ou ouvindo pela internet ou no rádio. Por que você não aproveita essa oportunidade para dizer: Jesus, me transforme agora, me tire das trevas para a luz, do poder de Satanás para o poder de Deus? Por que não pedir isso agora? Lembre-se de que não existe pecador capaz de pecar demais para passar do ponto onde a graça de Deus consegue o alcançar. É impossível superar a maravilhosa graça do Senhor. Receba-o agora. Creia nele. Pai, agora nós pedimos que o Senhor faça a sua vontade. E para as pessoas em que o Senhor vem tocando o coração nesse sentido, pedimos que não sejam como Festo, Agripa ou Félix. Oramos em nome de Jesus que o Senhor abra os corações para a verdade e que cada um permita que o Senhor invada a sua vida. Faça isso, Senhor, porque somos carentes e oramos em seu nome. Amém. Talvez hoje estejamos falando com alguém que tem o coração endurecido. Você trancou seu coração e não permite que Deus entre. Nós só podemos orar para que Deus abra o seu coração pela graça dele, que ele invada o seu interior, lhe mostre a luz do evangelho e o leve a crer. Esse é realmente um milagre maravilhoso e extraordinário. E se Deus fez isso com o apóstolo Paulo, ele também pode fazer com você. Estamos muito felizes por você ter nos acompanhado hoje em Correndo para Vencer. Até a próxima.
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com Cláudio Ronchi. Muito bem, chegamos na metade desta madrugada. 2:02, bom dia pra você. Aproveita pra conhecer um pouco mais da nossa história lá no nosso site. 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Vai ser bom demais receber a sua visita por lá também. Daqui a pouco, aqui no Amigo na Madrugada, você fica com o painel literário com o JP Gouveia, hein?

0: falou com ela aqui umas semanas aí atrás. E hoje a gente volta a conversar com a Kelly Telles. Kelly, seja bem-vinda mais uma vez ao painel literário da RTM Brasil.
1: Oi, JP, muito obrigada. A recíproca é verdadeira. Você é um amigão aqui. A teologia nos uniu, a palavra de Deus. E nossas conversas giram sempre em torno disso. E sempre sai coisa muito boa, né, João?
0: A gente anda meio longe, mas, né? Amizades não se apagam.
1: Não, amizades verdadeiras não se apagam, não.
0: Porque você tá em Manaus, né?
1: Manaus, tô longe.
0: É meio longe, entendeu?
1: Meio longe. Mas muito obrigada. Para mim é um privilégio estar aqui, uma honra mesmo, tá?
0: Muito bom, muito bom. Ah, e hoje a gente vai falar sobre um livro que também é bem caro para mim. Esse autor escreve muito bem, já entrevistei ele aqui. Quem for mais curioso tal e quiser, pode procurar O Preço do Discipulado, o livro do Jonas Madureira. E a gente já conversou aqui sobre os dois livros dele, com ele, por sinal, né? Então você pode procurar aí, faz bastante tempo, não me lembro nem que temporada que foi, nem que ano foi, mas você pode procurar que de repente você consegue achar aí. Mas hoje a gente vai falar de novo, e agora da perspectiva da Kelly.
1: Puxa, então se o cara já teve aqui, o que que sobra pra mim, JP?
0: Sobra a sua percepção, é esse que é o negócio,
1: é verdade,
0: entendeu? Porque
1: é verdade.
0: Eu não tenho medo de repetir livros aqui no painel literário, até porque se eles são importantes no processo todo de vida, a gente precisa ir sempre reforçando os processos e as visões que isso tem.
1: Exatamente.
0: Uma coisa é o autor que escreveu dizer, eu escrevi por causa disso.
1: Uhum.
0: Outra coisa é alguém falando assim, uau, esse livro impactou minha vida aqui. Entendeu?
1: É
0: que pode ser uma outra proposição diferente
1: bem
0: da do
1: diferente.
0: Autor. Entendeu?
1: É verdade. E JP, é tão interessante isso que você tá falando. Eu sou ousada, sabe? Doida também. Eu tenho um podcastzinho aí que é Teologia com Ela.
0: Eu sei.
1: E eu falo uma teologia não cor de rosa e não só para mulheres, mas uma teologia a partir de um olhar feminino, de uma perspectiva feminina. Então a gente vai dar uma conversada aqui sobre o livro nessa perspectiva de um olhar feminino.
0: Mas como é que as pessoas acham o seu podcast e suas redes sociais?
1: Ah, olha, a minha rede social é Kelly Telles Costa, arroba mesmo, e o podcast tá no Spotify, é Teologia com Elas, teologia.com.elas. E tem uns episódiozinho lá, mas eu preciso alimentar mais, tá me faltando tempo, JP, mas
0: é muito rico. Quando eu tinha um Instagram e ficava, eu via lá suas postagens também, entendeu? Muito orgulhoso de ter alguém mexendo com isso e trabalhando isso, porque é muito precário nosso processo com as mulheres, entendeu?
1: É,
0: e aqui
1: é
0: na rádio a gente tem o Mulheres de Esperança, inclusive fica a dica aí, hein, Fabi, trazer a Kelly para falar no Mulheres de Esperança.
1: Olha, legal. Vou com todo prazer.
0: Por que você escolheu esse livro, Kelly?
1: Cara, olha, vamos lá, eu sou apaixonada mesmo por leitura. E assim, Jonas Madureira, pra entrada, ele é o meu autor nacional preferido. Então assim, ele tá no top 10, número 1, no top 10 ele é o número 1 mesmo. Porque para mim, assim, como você falou, ele é um escritor genial, ele é um filósofo, né? Então ele consegue navegar ali com a teologia, a filosofia, e ele escreve de um modo tão profundo, mas ao mesmo tempo tão fácil de entender. Então, esse livro aqui, nos tempos que a gente está vivendo, da graça barata, do discipulado sem custo, né? De seguir a Cristo sem o preço a ser pago, eu acho extremamente essencial para todos, para a igreja. Inclusive, a gente trabalhou esse livro com jovens lá na minha igreja, porque eu acho essa temática, embora seja antiga, né, tão antiga quanto os tempos que Cristo pisou na terra, mas a gente precisa voltar até ele, porque a gente vive o tempo do discipulado sem custo, né? Então, a gente precisa voltar. E eu acho fascinante também, João, como ele escreve, a maneira dele, brasileira, de escrever, sabe? Por isso que eu amo Jonas Madureira. Ele traz elementos da nossa cultura e, assim, a gente precisa disso. Tem outros livros escritos, clássicos, Discipulado de Dietrich Bonhoeffer, A Imitação de Thomas...
0: É um classicão, Thomas,
1: né?
0: Thomas Kempis, né?
1: Thomas Kempis.
0: Eu fiz esse livro com o Kleber. Gravei há pouco tempo com ele.
1: Então, assim, cara, ele traz a

0: ideia de um modo trazendo muito para nossa realidade brasileira. E eu gosto muito a forma com que ele começa o livro, evocando as nossas emoções da infância, sabe? Aquelas brincadeiras, siga o mestre, né? Então, assim, isso já traz a gente para uma ideia da necessidade que a gente tem, inclusive humana, de imitar algo, que ele fala isso no livro também de modo filosófico, né? Não existe nada original, nada é novo. A gente está sempre imitando alguma coisa. Sim. Mas a gente tem a necessidade de esconder isso, né, João, também. Quem disse é original, na verdade, está dominando a arte de esconder a sua fonte, né? Ele fala sobre isso. Então, ele traz de um modo simples, mas profundo, a ideia do que é verdadeiramente seguir a Cristo, né? Em todos os tempos, que tem um custo a ser pago. Seguir a Cristo é negar-se a si mesmo, é pegar a cruz, né? E pagar um preço. Então, assim, nos nossos dias, eu acho isso extremamente necessário, porque a gente compra a ideia de um Cristo fácil de ser seguido, às vezes. E ele faz até uma crítica muito profunda àquele autor, o Charles Sheldon. Lembra do livro lá, o Em Seus Passos, o que Faria Jesus? Uhum. Então, ele fala que esse livro tem um erro teológico grotesco, né, que se disseminou nos Estados Unidos e para outros lugares do mundo, o que faria Jesus? De especulações. E ele fala, mas a gente não tem que especular nada, a gente tem que imitar o que Cristo fez. Cristo deixou um modelo a ser seguido, isso está na palavra, é muito claro, através da vida dos seus discípulos. E a gente não tem que estar criando regras éticas de como Cristo teria agido naquela questão. Então, eu acho isso extremamente interessante, porque eu não sei se esse livro influenciou o teu território aí, As bandas de cá, no Nordeste, lá no Ceará, cara, esse livro tomou de conta, virou filme, né? E ele tem seu valor no aspecto sociológico, né, social, mas para fins de discipulado, cara, não é isso. Então, assim, eu acho muito franca a linguagem do Jonas Madureira também, porque na geração do politicamente correto, do mimimi, ele vai lá e fala claramente, sem diretamente, sem arrodeios. Então, assim, com uma linguagem muito amorosa, que é bem própria dele, mas ele fala o que tem que ser dito. E ele arranca o que tem que ser arrancado.
1: É verdade.
0: E eu acho isso muito bom para jovens pastores. Esse é um livro, assim, que todo cristão deveria ler também.
1: Também acredito. É essa questão do sacrifício que as pessoas também não veem, né? Acho que a pregação de hoje, de maneira geral, ao contrário do que ele apresenta no livro, a gente só enxerga benefícios.
0: Exatamente.
1: Entendeu? E a vida não é feita só de benefícios. A vida é feita de sacrifícios e benefícios. Para se alcançar benefícios. Principalmente num país como o nosso, que a gente, por exemplo, não está acostumado a poupar. Como a gente quer os benefícios rapidamente, o que a gente faz? Entra no crédito, para a gente já receber os benefícios rapidamente. E depois é que a gente vai ver como é que a gente paga. No discipulado, não. A gente paga antes, durante e depois o processo inteiro.
0: Nossa, que reflexão. Não é assim? Muito, muito profunda, João. E assim, cara, o seguir a Cristo nos moldes dele, preço a ser pago. E precisa estar consciente disso. Uma geração que não tolera dor, né?
1: Exato.
0: Uma geração que não aceita o sofrimento, que tem uma solução rápida, um analgésico, um antidepressivo, um analgésico para dor física, um antidepressivo para dor da alma. É uma geração que não quer sofrer. Com todo respeito e carinho a essa geração, que eu admiro e aprendo tanto, mas a gente precisa combater os enganos da nossa época também. E essa coisa de vem e me segue, não há um preço a ser pago, não há dor. Isso não é real. Isso não é o discipulado bíblico.
1: Muito bem, Kelly. Uma das coisas muito ruins desse programa é que ele termina, né? E a gente tem tempo muito apertado, mas a gente tem tanta coisa para fazer. Topa voltar a semana que vem pra gente conversar?
0: Claro, super topo, super topo.
1: Então fechou. Até semana que vem.
0: Até semana que vem.
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saber que você vem junto conosco nesta terça-feira. Aproveitar para mandar aquele abração pro Robson Botento It, tá com a gente aqui. Ô moço, seja sempre bem-vindo. Inclusive, ele mandou um abraço para ele, pro Izinho. Falando nisso, Robson, Izinho tá sumidíssimo, viu? Tá sumidíssimo. Um grande abraço também pro Silas. Silas tá com a gente, faz companhia, participa também aqui mandando mensagem através do nosso WhatsApp. O Paulo Vitor de Nepomuceno também tá conosco, acabou de chegar aqui, ó, Nepomuceno, Minas Gerais. Para você que nos acompanha aí em Minas, um grande abraço, vamos juntos. Sabe quem tá com a gente aqui, Paulo? Pastor Itamir Neves nos acompanha nesta madrugada e traz pra gente o programa Através da Bíblia, que você acompanha agora.

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1: Querido amigo, hoje o nosso alvo é iniciarmos o estudo no texto da carta de Judas. Vamos estudar no programa de hoje a carta toda, fazendo um reconhecimento geral do seu conteúdo. E a partir do próximo programa, vamos detalhá-la, absorvendo então todo o seu conteúdo. A Bíblia, por mais de uma vez, ressaltou o perigo de pessoas que falam em nome de Deus, mas não ensinam a verdade dele. Jesus falou de falsos profetas que se vos apresentam disfarçados em ovelhas, mas por dentro são lobos roubadores, conforme Mateus 7,15. O apóstolo Paulo disse que, mesmo dentre os presbíteros de Éfeso, se levantariam homens falando coisas pervertidas para arrastar os discípulos atrás deles. Atos 20:30. E Judas, então, exortou os discípulos a ficarem atentos aos homens que não trazem a fé verdadeira. A fé que Judas fala é a doutrina revelada por Cristo e por seus apóstolos, por seus profetas, conforme lemos, por exemplo, em Efésios, em Atos 6:7 e em Gálatas 1:23. Essa doutrina já havia sido entregue aos santos uma vez por todas durante a vida de Judas no primeiro século. Então, podemos considerar esse estudo geral do livro de Judas com esse título: Judas, uma advertência que deve ser levada a sério. Eu repito, Judas, uma advertência que deve ser levada a sério. Qual é o texto básico, então? O texto é todo o livro de Judas, Judas versículo 1 até o versículo 25. Quando iniciamos a leitura dessa pequena carta, nos vem à mente que se trata de um apelo, de uma chamada atenção à batalha. É provável que Judas seja o próprio irmão de Jesus, conforme nós já vimos, mas se descreve simplesmente como um servo, algo que ele tem em comum com todos que são chamados, amados e guardados em Jesus Cristo. Desejando então escrever sobre a salvação comum dos cristãos, Judas viu a necessidade de encorajá-los a batalharem diligentemente pela fé que uma vez por todas foi entregue aos santos. Judas escreveu essa carta para exortar. Agora, essa palavra era usada para descrever o estímulo, o encorajamento que um general dava ao seu exército ao preparar-se para a batalha. Judas escreveu então essa carta para exortar a igreja a batalhar, para incentivar a igreja, para encorajar a igreja a batalhar pela fé evangélica. Agora, aquele tempo, você sabe, nós já mencionamos no programa passado, era um tempo perigoso, onde muitos falsos mestres estavam sorrateiramente entrando nas igrejas e ensinando heresias. Judas, que antes não cria em Jesus como Messias e o próprio Deus encarnado, depois da sua ressurreição, depois da ressurreição de Cristo, ele já estava entre os 120 que receberam o derramamento do Espírito Santo no Pentecostes. E ele então se tornou um líder cristão. Quando contemplamos toda essa carta de uma maneira geral, podemos extrair um princípio que essa carta nos mostra. E esse princípio então vai nos orientar naquilo que estamos estudando. Diante dos perigos que cercam a igreja, todos os cristãos devem levar a sério a advertência da palavra de Deus. Eu repito, esse é o princípio que podemos extrair de todos esses 25 versículos da carta de Judas. Diante dos perigos que cercam a igreja, todos os cristãos devem levar a sério a advertência da palavra de Deus. E nesse texto nós vamos encontrar três verdades sobre essa advertência que deve ser levada a sério. A primeira verdade é que nós somos chamados à batalha espiritual, versículos 1 a 7. A primeira verdade é que somos, que fomos, que estamos sendo chamados à batalha espiritual. Nós somos o exército de Deus. O que os crentes são? Judas usa três expressões para descrever os crentes. São os chamados. Foi Deus quem nos escolheu primeiro. Ele nos predestinou e nos chamou. Mas também nós somos o quê? Os amados. Deus nos amou com amor eterno. Ele nos amou primeiro. Mas também nós somos os guardados. Enquanto Deus preserva os anjos caídos para o julgamento, e os falsos mestres para a condenação, ele preserva, ele guarda os crentes para a sua glória. O que é que os crentes têm? Novamente, Judas usa três expressões para descrever as bênçãos que os crentes possuem e que podem ser multiplicadas. Primeiramente, misericórdia. Deus, em sua misericórdia, não dá o que merecemos, visto que lançou sobre o seu filho o castigo que nós merecíamos. Uma outra bênção especial é a paz. Uma pessoa não convertida está em guerra contra Deus, mas por causa da obra de Cristo na cruz, nós fomos reconciliados com Deus e temos paz com Deus. Mas ainda a tripla bênção acontece porque o Senhor tem nos dado do seu amor. A cruz, querido amigo, é a demonstração máxima do amor de Deus. Os apóstatas podem pecar, cair e sofrer condenação, mas os verdadeiros crentes são guardados em segurança em Cristo, pelo amor de Deus, por toda a eternidade. Muito bem, se essa é uma verdade, que nós somos um exército, nós temos que reconhecer também o inimigo. Versículos 3 e 4 nos mostram que vale a pena perguntar o seguinte: se a fé já foi entregue uma vez por todas no passado, devemos seguir ou esperar revelações novas? E a resposta só pode ser uma: certamente não. Judas então escreveu para alertar a igreja sobre a batalha da fé, visto que a igreja estava sendo minada por falsos mestres. Judas então identifica o inimigo, os falsos profetas, e nessa batalha ele traça também as suas características. Veja só, eles são dissimulados, eles são ímpios, eles são inimigos da graça de Deus, eles negam a supremacia de Jesus Cristo e eles estão destinados para a condenação. A pergunta que se faz então é: como a igreja vai enfrentar os falsos mestres? Batalhando pela fé, lutando pela verdadeira doutrina. A palavra batalhar é agonizar, vem do verbo agonizomai. O motivo da exortação para lutarmos é que algumas pessoas entraram desapercebidamente no meio dos cristãos e estavam ensinando como doutrina práticas que levariam os discípulos a abusarem da graça do Senhor Jesus e a negarem a autoridade absoluta dele e não lutarem por uma vida de santidade e de pureza. Esses homens eram condenáveis, traziam doutrina falsa. Portanto, é essa luta que a igreja deve manter para manter a sua doutrina pura e irrepreensível diante de Deus. Querido amigo, o púlpito deve tanto proclamar a verdade como denunciar o erro. Porém, todo cristão é chamado para sofrer pelo evangelho. Quando nós pensamos então nessa primeira verdade que nos diz que estamos diante de uma batalha espiritual, diante de uma batalha em favor da igreja, temos que lembrar então que somos um exército, que temos um inimigo. Mas em terceiro lugar, temos que lembrar que o Senhor nos promete a vitória. Versículos 5 a 7, Judas usa três exemplos do juízo de Deus sobre aqueles que resistiram à autoridade divina e se apartaram da verdade. Ele usa o exemplo do povo de Israel, que pecou por incredulidade. Veja o versículo 5. Os pecados de Israel foram registrados para nos alertar. Aqueles que se apartaram da verdade pereceram no deserto. Um outro exemplo que Judas usa é os anjos caídos. Eles pecaram sendo insubmissos à autoridade do Senhor. Deus exerceu o seu juízo sobre esses anjos caídos e os condenou ao inferno, conforme diz o próprio apóstolo Pedro na sua segunda carta, versículo 4 do capítulo 2. Em terceiro lugar, Judas dá mais um exemplo: as duas cidades, Sodoma e Gomorra, que pecaram por imoralidade e eles se entregaram à prostituição, ao homossexualismo, e Deus os condenou ao fogo eterno. Ninguém então poderá rebelar-se contra a autoridade de Deus e prevalecer. Com esses exemplos, Judas mostrou-nos que Deus julga os falsos mestres e obtém a vitória para a sua igreja. A segunda verdade que temos nesse texto completo da carta de Judas é que o inimigo será desmascarado. Veja os versículos 8 a 16, a parte central dessa carta. Na condenação desses ímpios, eles serão totalmente desmascarados. Deus nunca aceitou rebeldia contra a sua autoridade, não do seu próprio povo escolhido, nem dos anjos, nem de outros povos da terra. Então, Judas advertiu que aqueles que ensinam libertinagem, deturpando a doutrina da graça, eles são rebeldes, sem respeito pelo governo de Deus. Não compreendendo a graça do Senhor, eles agem feito animais. Veja, essa expressão está no versículo 10. E eles seguem os mesmos caminhos de homens como Caim, como Balaão, como Corá. Com imagens fortes, Judas está mostrando então que a aparência de homens como esses é só engano e que Deus desde há muito preparou juízo contra essa impiedade, contra essa sensualidade, contra a arrogância e a ganância. Isto quer dizer que o inimigo será desmascarado. Tudo que Judas escreveu sobre esses falsos mestres pode ser sintetizado em três sentenças. Primeiro, eles rejeitam a autoridade divina. Toda autoridade vem de Deus. Aqueles que exercem autoridade devem estar debaixo também de outra autoridade. Os falsos mestres se colocavam acima das escrituras e dos apóstolos. Por exemplo, hoje nós temos alguns líderes que se autoproclamam e se autodenominam o quê? Pastores, evangelistas, apóstolos, mestres, professores, se autodenominam. A causa da rebelião é que eles são sonhadores alucinados, diz Judas no versículo 8. Eles vivem num mundo irreal e ilusório. Eles creem na mentira de Satanás. Eles se tornam como animais que vivem guiados pelo Espírito. Veja o versículo 10 novamente e confira com 2 Pedro 2, 12 e 22. Essas pessoas se entregam à luxúria e desandam a boca para demonstrar sua rebelião contra Deus. A consequência dessa rebelião é que eles se corrompem ou se destroem. E o caminho da rebelião é o caminho da ruína. A condenação dos rebeldes é vista no versículo 11. Caim rebelou-se contra a autoridade de Deus na questão da salvação. Balaão, na questão da separação. E Coré, na questão do serviço. O caminho de Caim, contra esse caminho, Deus poderia lhe dar a salvação, mas ele caminhou contra a graça. Caim rejeitou o caminho da salvação pela graça. Caim queria agradar a Deus mesmo sem fé. O caminho do Caim é um caminho do orgulho, da arrogância, da justiça própria. O erro de Balaão, qual foi o erro de Balaão? Foi a ganância de comercializar o dom que Deus tinha lhe dado e o ministério. Com que propósito? Com o propósito de ganhar dinheiro. Querido amigo, os falsos mestres trabalham na igreja para ganhar dinheiro. Balaão induziu o povo a pecar. E aí também temos o exemplo da revolta de Coré. Coré se rebelou contra a autoridade de Moisés e, consequentemente, contra a autoridade de Deus concedida a Moisés. Então, Deus o julgou. Deus o puniu. Mas que outras características tem esse grupo de hereges? Eles deliberadamente, em segundo lugar, agem com hipocrisia. Versículos 12, 13 e 16. Então, veja bem, Judas apresentou sete figuras, nós vamos detalhá-las depois durante os nossos mais três estudos que teremos nessa carta. Ele detalhou essas figuras e agora eu vou mencioná-las rapidamente para descrever o quê? A hipocrisia desses falsos mestres. Judas menciona que eles são como rochas submersas nas festas da fraternidade. Eles são pastores que se apacentam a si mesmos. Eles são nuvens sem água. Eles são árvores mortas. E veja que o fruto é a marca do verdadeiro discípulo. Disse o Senhor Jesus lá em João 15. Eles são também comparados a ondas bravias do mar. Eles são comparados a estrelas errantes murmuradores e aduladores. Eles agem com hipocrisia. Em terceiro lugar, eles receberam a sua devida penalidade. Ou então, os que estão atuando atualmente receberão a sua devida penalidade. Versículos 14 e 15. O que Deus faz com os que o desobedecem e que ensinam e encorajam outros a desobedecerem? Querido amigo, tanto no passado como no presente, Deus os pune de acordo com a sua justiça. No meio de uma sociedade que se corrompia, Enoque andou com Deus. A sua geração certamente escarneceu dele, como os falsos mestres escarneceram da doutrina da segunda vinda do Senhor Jesus Cristo, conforme 2 Pedro 3, 1 a 9. Nessa penalidade que eles receberam, o juízo será pessoal. No exemplo de Enoque, percebemos que não é um acontecimento como o dilúvio, mas o próprio Senhor veio pessoalmente exercer o seu juízo. Veja os versículos 14 e 15. O juízo também será universal. É um juízo pessoal, mas é um juízo universal. Isso é, o juízo apanhará a todos os ímpios. Ninguém escapará do justo e reto juízo de Deus. Somente aqueles que são selados pelo Espírito Santo estarão seguros, conforme nós lemos em Romanos 8, 31 a 39. Um terceiro aspecto desse juízo, dessa penalidade que eles sofrerão, é que o juízo também será justo. Deus fará convictos todos os ímpios acerca de todas as suas obras ímpias que impiamente praticaram e de todas as suas palavras insolentes que elevaram contra o Senhor e contra o seu povo. Querido amigo, então esta é uma segunda grande verdade que necessitamos saber, porque estamos envolvidos nessa luta com relação à batalha espiritual que a igreja tem enfrentado. Nós estamos em segundo lugar, sabendo que esse inimigo será desmascarado, mas precisamos saber então quem é ele. Judas nos ajuda a identificar esse inimigo. E aí chegamos à terceira e última verdade, quando olhamos para a carta de Judas de uma maneira completa, e essa terceira verdade está baseada nos versículos 17 até 25, o último versículo da carta. A terceira verdade é que necessitamos ficar firmes na luta sem vacilar. Como escapar? Como vencer essa luta? A luta para escapar do engano de Satanás começa com a palavra revelada. É necessário crescer na fé, estudando a palavra, orando ao Senhor com amor, tendo por base a misericórdia do nosso Senhor Jesus Cristo. São três as ações contínuas que devemos desenvolver com esse objetivo. Primeiro, relembrar a origem da palavra de Deus. Devemos nos lembrar quem nos deu a palavra. As escrituras vieram até nós através dos apóstolos, mas eles foram influenciados, inspirados pelo Espírito Santo. Devemos lembrar aquilo que os apóstolos nos ensinaram. A doutrina dos apóstolos deve ser a base para nossa fé. Devemos lembrar por que é que eles nos advertiram. Eles nos advertiram para que ficássemos atentos, pois os falsos mestres desejam dividir a igreja e levar os crentes para fora da verdadeira comunhão com os santos. Devemos então nos edificar em nossa vida cristã. Veja os versículos 20 a 21. O fundamento para a vida cristã é a nossa fé santíssima. O poder para edificar essa vida é a oração no Espírito. E devemos, por fim, comprometer-nos com a evangelização, com aqueles que ainda estão fora da família da fé. Depois dos cuidados pessoais, é também necessário ajudar os outros a superarem suas dúvidas e fraquezas. A verdadeira garantia da vitória é que Deus tem o poder de salvar todos que buscam servi-lo honestamente e que são humildes e submetem-se à sua soberania. O que nós devemos fazer? Na prática, compadecer-nos daqueles que estão em dúvida e ajudá-los a encontrar a salvação. Muitas vezes eles estão no fogo, já do juiz de Deus. Podemos ajudá-los a entender, conhecer o Senhor Jesus Cristo. Querido amigo, essa carta é uma carta especial. Vale a pena você continuar estudando ela comigo. E nós queremos terminar conforme Judas terminou, nos versículos 24 a 25, ele diz o seguinte, e ele nos adverte, na verdade, nos encoraja, comprometa-se a glorificar a Deus, porque ele é poderoso para nos guardar do tropeço, ele é poderoso para nos levar para a glória, ele é digno de ser exaltado de eternidade a eternidade. Um grande abraço, que o Senhor te abençoe e até o próximo programa.

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1: Chegamos nesta última hora aqui no Amigo da Madrugada, trazendo o melhor da música com Delino Marçal, lembrando que daqui a pouco tem a palavra do pastor para você.

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2: Hoje é 12 de maio e o título da nossa oração é Cegueira. O Deus desta era cegou o entendimento dos descrentes, segundo aos Coríntios capítulo 4, versículo 4, parte A. O bom senso é uma dádiva de Deus. Mais do que nunca, as pessoas experimentam ideias estranhas e ilógicas e ignoram os fatos em nome do politicamente correto. Ore para ser um homem com discernimento espiritual e defenda o que é verdadeiro e correto. Eu sou o Marcos Olivares e eu fico muito grato por ter você orando com a gente.
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2: Eu sou o pastor Joelson Rodrigues Barreto, da Terceira Igreja Batista de Campos, no estado do Rio. Meu amigo, hoje eu quero ter uma conversa com você. Eu me lembro, eu era bem pequeno, estava num sítio lá na roça, e um belo dia tinha um riacho, eu estava brincando e alguma coisa picou o meu dedo, eu senti aquela ferroada, o dedo ficou dormente, começou a doer, e a minha irmã, que era um pouco mais velha do que eu, ela falou assim: você vai morrer disso. Olha, eu fiquei tão apavorado, eu fiquei tão preocupado, eu desatei a chorar, e depois minha mãe teve que conversar e etc, e tratou o dedo ficou bom, mas ficou aquela marca, o medo de morrer. Aí, muito tempo depois, eu já era casado, tinha meus dois primeiros filhos, e eu tomei uma injeção na farmácia, e quando o farmacêutico acabou de aplicar a injeção, eu comecei a ver tudo trocado. A buzina do carro lá na rua era uma buzina tremida, a luz começou a tremer, e na mesma hora veio à minha cabeça o pensamento: eu vou morrer, eu tô morrendo. Lembrei da esposa, dos filhos que estavam lá fora na farmácia, mas eu fui invadido por uma paz imensa, mesmo sabendo ou achando que eu ia morrer. É claro, daí a pouco passou tudo, eu levantei, fui embora, fomos para casa, mas ficou aquela marca, a certeza de que se eu morresse, não tinha problema. Meus filhos, minha esposa, com certeza ficariam por aí, e eles, a vida deles continuaria, mas não haveria problema comigo, eu poderia morrer. E aí a gente fica pensando, o que que aconteceu entre uma experiência e outra? Aconteceu uma coisa muito importante, uma coisa muito importante. Se eu perguntasse a você agora: você tem certeza de que se morresse hoje você iria para o céu? Qual seria a sua resposta? Muitas pessoas

0: Pois é, não sei, Deus é que sabe. Mas eu quero dizer a você que a gente sabe, a gente pode saber sim. A palavra de Deus diz, a certa altura, na primeira carta de João, que estas coisas, ou seja, esta palavra foi escrita para que eles soubessem que eles tinham a vida eterna. Então é possível saber. Mas aí é uma segunda pergunta a ser feita. Vamos supor que você morresse hoje, chegasse na porta do céu, e Deus perguntasse a você: escuta, você quer entrar no céu, mas por que que eu tenho que deixar você entrar no céu? Em outras palavras, quais seriam as suas credenciais para entrar no céu? A maioria das pessoas diria: ah, porque eu não pequei, porque eu não sou tão ruim assim, eu sou bom, eu fiz isso, eu tenho uma religião, eu vou à missa todo domingo, enfim, eu sou religioso. Deixa eu dizer uma coisa a você: não é nada que você possa fazer ou ser que vai fazer com que Deus permita você entrar nos céus. Sabe por quê? Porque o homem é pecador. A palavra de Deus diz que todos nós somos pecadores. Há pessoas que se gabam de guardar os 10 mandamentos, né, de seguir as bem-aventuranças de Jesus, de viver o sermão da montanha, mas isso é ilusão. Isso é ilusão. Todos nós temos pecados. E nós temos pecado. O pecado condena. Mas não, nada que você possa fazer cuida disso ou toma conta dessa situação, porque a salvação, o céu, é um presente de Deus. A palavra diz: o salário do pecado é a morte, mas o dom gratuito de Deus é vida eterna. É um presente por meio de Jesus Cristo. Por causa do pecado do homem, ele tem que depender da graça de Deus. E aí a pessoa às vezes diz: ah, mas Deus é muito bom, e com certeza é, mas acham que por Deus ser muito bom, dizem assim, Deus nunca vai mandar ninguém para o inferno. Na verdade, Deus não manda ninguém para o inferno. Ele estabeleceu as coisas, estabeleceu a lei, criou o inferno para o diabo e seus anjos, mas aqueles homens, aquelas mulheres que não seguem a palavra de Deus, que não têm Jesus, se tornam também candidatos ao inferno, porque apesar de Deus ser misericordioso, apesar de Deus ser muito bom, Deus também é justo. Sim, Deus é justo. Nós temos na Bíblia sempre a imagem de um Deus que é juiz, e é um juiz que julga de acordo com a palavra que ele estabeleceu. Não sei que imagem você tem de Deus. Há pessoas que pensam em Deus como sendo o administrador do universo, que tem um imenso computador diante dele, que faz chover aqui, faz ter seca ali e causa um terremoto lá na frente. Ele está administrando essas coisas. Outros acham que Deus é como um velhinho de barba branca, o netinho senta no colo, puxa a barba do velho, não tem respeito nenhum. Mas qual é a imagem que você tem de Deus? Deus, Criador, Supremo deste universo, ocupa o seu lugar, o trono dos céus, e ele olha para nós e ele espera de nós que busquemos a Jesus Cristo, que é o meio de salvação. Foi a salvação que ele deu, está disponível a todos. Jesus, ele é Deus. João diz no seu evangelho: no princípio era o Verbo, ou seja, no princípio era Jesus, o Verbo estava com Deus e o Verbo era Deus. E João diz que nada do que foi feito, do universo todo, foi feito sem Jesus. Então Jesus é Deus, mas ele é homem também. Ele viveu entre nós. Ele é o Deus infinito que foi feito carne e habitou entre os homens e morreu pelos nossos pecados. Sim, morreu e ressuscitou e está pronto a nos perdoar. Há quem diga que nós temos cerca de 10 mil pensamentos por dia, 300 mil por mês, 3 milhões e 500 mil pensamentos por ano. Olha, com tanto pensamento, com tanta ideia, há pessoas que dizem que a sua consciência está limpa. Mas, na verdade, não é uma questão de consciência limpa, é uma questão de memória fraca, porque se esquecem dos seus pecados. Dentre 3.500.000 pensamentos e ideias que passam na nossa mente, quantos são pensamentos e ideias pecaminosas? Nós precisamos de um Salvador. E por isso Jesus enfrentou a cruz para resolver o nosso problema. Nós andávamos desgarrados como ovelhas, mas Deus fez cair sobre ele, isto é, sobre Jesus, a iniquidade de nós todos. É um presente de Deus. Agora, como é que eu vou receber essa salvação? Eu vou receber essa salvação por meio da fé. Não é por meio de obras que nós somos salvos. Não vem das obras para que ninguém se glorie, diz o apóstolo Paulo, mas pela fé em Jesus Cristo. E você pode dizer, mas olha, eu tenho fé. Mas que tipo de fé você tem? Porque não existe um tipo só de fé. Que tipo de fé você tem? Eu creio em Deus. Bom, a palavra de Deus diz que os demônios também creem. E os demônios chegam até a estremecer pela consciência de que existe Deus e que Deus está lá. E há muitas pessoas que não têm a mínima emoção quando pensam em Deus. Então, essa fé intelectual não leva a nada. Outros dizem, não, eu tenho muita fé, todo dia quando eu saio de casa eu entrego a minha vida a Deus, peço pelo meu trabalho, quando meu filho esteve doente eu pedi a todos os crentes para orar, sim, eu confio em Deus. Houve uma ocasião agora bem recente, alguém pode dizer que eu fiquei desempregado e eu busquei a Deus, eu pedi. Mas você já reparou que essas coisas todas que eu estou falando se referem à vida aqui, ao dia a dia, à vida física, à nossa vida na sociedade? A fé que salva não é esse tipo de fé, não é a fé intelectual. A fé que salva é aquela que tem um indivíduo que reconhece os seus pecados, a sua incapacidade espiritual, que declara um bancarrota espiritual, dizendo, não, os meus atos, as minhas ações, os meus pensamentos me condenam, mas eu quero crer em Jesus Cristo. Eu quero que Jesus pague ali na cruz pelos meus pecados também. Eu aceito Jesus como meu Salvador. Essa é a fé que salva. Crer em Jesus, crer que ele é capaz de perdoar, crer que ele é capaz de limpar o coração. É o que a Bíblia diz: se dissermos que não temos pecado, enganamos a nós mesmos. Não há verdade em nós, mas se confessarmos, ele é fiel e justo para nos perdoar os pecados e nos purificar de toda injustiça. Amigo, você precisa de Jesus. Os seus pecados, como os meus pecados, fazem separação entre nós e Deus. Mas Jesus estendeu seus braços ali na cruz, como que pegando a sua mão com uma das suas mãos, e pegando a mão do Pai nos céus com a outra mão, e ligando você a Deus através da fé. Creia em Jesus, entregue a ele os seus dias, os seus amanhãs, a sua vida, entregue a ele o problema da sua salvação. Creia em Jesus, enfim. E que Deus abençoe a sua vida. Amém.
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Estúdio Honk. Chegamos nesta última meia hora aqui de Um Amigo na Madrugada. Como é bom saber que você nos acompanha, vem com a gente. Espero que você esteja gostando da programação. Daqui a pouco, uma mensagem muito especial com o pastor Janos. E claro que a gente aproveita para trazer o melhor da música com Purpose. Bom dia para você.

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2: Existem realidades que são difíceis para o ser humano aceitar. Muitos sonham viver como se estivéssemos no Jardim do Éden, antes do pecado de Adão e Eva. Ao ler o Evangelho, Cristo Jesus alerta a respeito da maldade que até hoje está instalada na natureza humana. Jesus menciona as escolhas difíceis que o ser humano precisa fazer. O cristão é chamado como um militar. Os recursos e bênçãos divinos vêm junto com uma armadura, habilitando o discípulo de Jesus para a guerra. Quando comparamos a engenharia militar com a engenharia civil, percebemos a diferença no propósito, estilo de vida e realizações. O engenheiro militar constrói com foco imediato, estratégico e emergencial, respondendo às exigências de um cenário de conflito. Suas obras tendem a ser provisórias, pensadas para cumprir uma função específica e passageira. Já o engenheiro civil projeta com visão de permanência, segurança e utilidade contínua, erguendo estruturas destinadas a atravessar o tempo e servir a vida em paz. Enquanto um atende à urgência da guerra, o outro se orienta pela estabilidade duradoura, priorizando resistência, planejamento e legado. Todo o Novo Testamento lembra do conflito por fora e temores por dentro. Jesus revela que nesse mundo sofreríamos aflições. Estamos em meio a uma guerra entre a verdade e a mentira. Essa guerra vai se revelando gradualmente diante de nossos olhos. Desde a política, ciência, religião, vemos o mundo regido pela mentira e o reino de Cristo Jesus revelando a verdade com justiça e amor divinos através dos discípulos de Cristo Jesus. Como soldados de Cristo, nosso lugar de descanso não é nem aqui nem agora. Por qual razão você quer considerar a vida cristã aqui e agora um paraíso tropical? Acorde, entenda e lute com armas espirituais. Você quer uma cópia escrita dessa mensagem? 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Até já.
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0: Eu sou o Cacá Rodrigues e no programa de hoje o pastor Kleber Lima traz um tema muito interessante. Acompanhe.
1: Salmo 127. Se não for o Senhor o construtor da casa, será inútil trabalhar na construção. Se não é o Senhor que vigia a cidade, será inútil a sentinela montar guarda. Será inútil levantar cedo e dormir tarde, trabalhando arduamente por alimento. O Senhor concede o sono àqueles a quem ele ama. Os filhos são herança do Senhor, uma recompensa que ele dá. Como flechas nas mãos do guerreiro, são os filhos nascidos na juventude. Como é feliz o homem que tem a sua aljava cheia deles. Não será humilhado quando enfrentar seus inimigos no tribunal. O lar que Deus constrói. Primeiramente, observamos nesse texto que o lar que Deus constrói é um lugar de segurança. Quando Deus é o fundamento da família, há proteção verdadeira nela. Não se trata apenas da ausência de perigos, mas de uma segurança que traz paz ao coração e estabilidade em meio às incertezas. Este lugar também se torna um lugar de provisão. Deus supre as necessidades do lar de forma equilibrada, ensinando a descansar nele. A provisão não vem da ansiedade constante, mas de uma vida alinhada à confiança dele. E em terceiro lugar, o lar que Deus constrói é um lugar cheio de vida. Filhos são heranças do Senhor e expressão da vida que ele concede. Um lar construído por Deus é marcado por alegria, continuidade e propósito que se renova nas gerações. Por isso pense, quando Deus constrói o lar, ele mesmo garante segurança, provisão e uma vida que transborda para as próximas gerações. 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
4: É isso. Seja feliz e até o nosso próximo encontro.
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Muito bom dia para você, muito bom dia. Agora 4:02, horário de Brasília. Eu sou Fábio Zamana, chegando aqui na RTM, nesta terça-feira, terçou. Ótimo dia para você.

ótimo dia para você, ótima madrugada. Hoje, dia 12 de maio de 2026. Daqui a pouquinho tem hinos que tocam chegando para você e 4:30 tem música da terra com Cláudio Ronchi e Zé Dequias. E a sua participação através do WhatsApp 11 974 181 456. 11 974 181 456 é o número para você participar, para você interagir aqui com a gente. Ótimo dia e vamos com música Eli Soares, Bem Querer.

partir de agora você ouve Hinos que Tocam, os mais belos hinos de todos os tempos, aqui na RTM Brasil. E chegando mais um Hinos que Tocam aqui na sua RTM, e na edição de hoje falaremos sobre a história do compositor do hino O Amor de Deus é Singular. Esse hino foi escrito por Friedrich Martin Lehmann. Ele nasceu na Alemanha em 1868, mas foi viver nos Estados Unidos quando tinha apenas 4 anos. Friedrich se converteu aos 11 anos de idade. O hino O Amor de Deus é Singular só foi escrito quando o compositor tinha 49 anos em 1917. Parte da letra é baseada no poema judeu Hadamut, escrito em aramaico em 1050 por Mer Isaac Nerorai. Martin Lehmann, em 1948, descreveu como a letra de O Amor de Deus é Singular nasceu. Abre aspas. Um dia, durante um curto intervalo no trabalho, peguei um pedaço de papel, sentei-me em uma caixa. Com um toco de lápis, escrevi as primeiras 2 estrofes. A terceira estrofe é o poema judeu, que também tem uma história interessante. As frases foram escritas na parede do quarto de um asilo para pessoas com problemas mentais. O poema só foi descoberto depois que o homem que dormia no quarto foi carregado para sua sepultura. Fecha aspas. A melodia também foi criada por Friedrich e teve os arranjos de sua filha Claudion Lehmann Mains. Vamos então ouvir esse belo hino O Amor de Deus é Singular, nas vozes de Luiz de Carvalho e Denise.

Ouvimos Luiz de Carvalho e Denise, o amor de Deus é singular. Agora seguimos para a segunda parte do programa, na qual ouviremos músicas selecionadas para você. Vem chegando Leonardo Queiroz, Conversão.

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1: E ouvimos Leonardo Queiroz, Conversão. Agora você ouve o quarteto Adoração, Tocou-me.

tempo, com os hinos clássicos que marcaram uma época. E agora vem chegando Saudade de Justus Henry Nelson, do CD Ao Eterno.

0: E ouvimos Saudade de Henry Nelson, do CD Ao Eterno, aqui no nosso Hinos que Tocam. E com essa canção chegamos ao fim a mais um programa Hinos que Tocam, que teve a produção de Raquel Campelo, revisão Marcos Olivares, a apresentação Fábio Zamana. Até o próximo Hinos que Tocam.
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3: Agora 4:32.
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3: Vamos juntos aqui na sua RTM, eu, Fábio Zamana, te fazendo companhia, e eu quero mandar um abraço para você que está chegando, você que está participando através do WhatsApp 11 974181456, mandando já aquele abraço, aquele bom dia para Maria Raimunda, tá com a gente lá no bairro Camboa. Aquele abraço para você, minha amiga Maria Raimunda. Giane Soriano, chegou cedinho hoje, hein, meu amigo? Ótimo dia para você, ótima madrugada hoje, pelo jeito você está aí trabalhando, é isso, corrigindo prova. Bom dia, meu amigo.
4: Bom dia, Fábio. Bom dia a todos meus amigos e ouvintes da Rádio Transmundial. Estou aqui escutando a rádio pelo computador. Hoje eu comecei mais cedo. Hoje eu tô vendo você entrando ao vivo aí às 4 horas da manhã, finalizando aqui minhas correções aqui das atividades. Pretendo lançar as notas dos alunos tudo hoje, tá? Mandar um grande abraço aí para todos os meus amigos e ouvintes aqui, a Graça Imperial, ao Etevaldo, ao Pastor Jean, a Conceição, a Silvinha, todos aqueles que mandam alô para mim. Hoje amanheceu chovendo aqui, Fábio. Mas também eu não ia sair, né, para fazer atividade. Minha atividade hoje é outra. Grande abraço aí, fico com Deus. Bom programa para todos.
3: Valeu, Giane, um abração para você, meu amigo. Essa é a vida do professor, né, gente? Quem acha que a vida do professor é só durante o período ali na escola, tá enganado, né? Tá enganado. Continua e continua muito, né, Giane? Fora do horário de trabalho também. A minha esposa também é professora e eu vejo aí, né, a dedicação fora do horário de trabalho, imprimindo as atividades, corrigindo prova, lançando notas e fazendo mais um monte de coisa, né? Lembrancinha, dia das crianças, na Páscoa, fim do ano e por aí vai, né? E por aí vai. Um abraço, Giane, um abraço para você e para todos os professores que aqui em São Paulo, inclusive na capital, ainda seguem com paralisação, viu? Um abraço, amigão, tamo juntos. Edna de Imperatriz, como é que você tá, Edninha?
5: Bom dia, Fábio Zamana, esse time é lindo. Obrigado por estar mais um dia conosco nessas madrugadas. Que Deus abençoe todo mundo que trabalha, que sai para trabalhar. Outros voltam para casa, que o Senhor guarde, que o Senhor proteja. A vocês, a mana também, que sai às madrugadas. E quero agradecer o pastor pela mensagem. Tem dia que dá vontade de desistir, sumir, abandonar tudo. Mas a gente, quando ouve essas palavras assim, aí fortalece. Eu peço todos os dias, Deus, para renovar minhas forças, para que eu possa suportar e aguentar tudo isso aqui sozinha. Obrigada, pastor. Deus abençoe a sua vida.
3: Isso aí, Adilinha, é um dia de cada vez, né, minha amiga? E realmente ela tá comentando sobre a mensagem do pastor Israel, que mandou para ela aí, né, no sábado, falando sobre o Dia das Mães, a importância das mães, uma mensagem realmente muito bonita, viu? Um abraço, Adilinha, um abraço para você e força, e conte sempre com a RTM, te fazendo companhia nessas madrugadas. É um prazer, é um privilégio ter você conosco, não é mesmo? Com toda essa situação, sempre alegre e sempre grata a Deus, isso é realmente um privilégio. Só vem dele, né? Não tem outra explicação, é somente ele que nos fortalece mesmo a cada dia, né? Um abraço, minha amiga, tamo juntos. E para dar uma animada nessa madruga, tá chegando Música da Terra com Cláudio Ronque e Zé Dequias.
6: Zé Dequias, Zé Dequias, acorda, rapaz.
7: Acordar pra quê?
6: Ué, nós queremos ouvir música.
7: Então vamos, ué.
6: Zé Dequias, acorda, rapaz.
7: Ora, acordar pra quê?
6: Ué, nós queremos ouvir música.
7: Então vamos, ué.
8: Nós chegando aqui no Música da Terra, teu Cláudio, olha, eu vou contar um negócio pra você, rapaz. É que é bom demais vir mais uma vez aqui, sabe? Uma vez com os nossos ouvintes, com você também, seu Cláudio, tá com saudade de você, rapaz.
6: É, Zé Dequias, eu também, dá uma praça aqui. E você tá bem?
8: Ô, seu Cláudio. A gente sempre fala só aqui no Música da Terra. O senhor tá com problema, seu grande? O senhor tá com problema, seu grande. Nós só te fala aqui no Música da Terra. O senhor apresenta outro programa? O senhor faz outro programa com eu? Ou só faz Música da Terra, seu grande?
6: É, eu só faço Música da Terra.
8: Pois então, seu grande, você tá bem, minha? O cabelo é gelado que o senhor tonta, você muito bem, não, seu grande. Preste atenção, senhor. E olha, você sabe que aqui no Música da Terra, seu grande, nós traz pro nosso ouvinte aquele carinho de interior, né? Aquele agradável que só nós conseguimos trazer. E olha que a paz interior. E também nós aproveitamos para louvar o senhor, nosso Deus, né? Verdade, seu Cláudio. Eu gosto de cantar. E olha, eu tô vendo que o senhor tá cantando muito bem, seu Cláudio. Ultimamente o senhor tá cantando aqueles corredores da Transmundial.
6: É, Zé Dequias, é bom cantar, né? É bom, eu gosto de cantar. E a gente podia cantar uma música juntos aqui. O que que você acha? Isso é bacana, o pessoal ia gostar, viu?
8: Vamos fazer o seguinte: uma hora dessa nós apresentamos pra turma toda aqui uma música, nós dois. É, o Cláudio Ronque e o Zé Dequias, rapaz. É, vai ficar uma dupla bonita demais da conta. Mas olha, seu Cláudio, chega de prosa, daqui a pouco nós canta. Por enquanto a gente vai com uma música bonita também aqui no Música da Terra.
6: Vamos, Zé Dequias, você não para de falar, né? Vamos lá, música pra você.
8: Repente, não é de repente, é repente? Ué, vamos lá com Daniel Maia.

0: Você ouviu o Daniel Maia aqui no Música da Terra. Ô Zé Dequias, conta uma daquelas histórias pra gente, vai. Aquelas bonitas que só você sabe.
1: Mas é claro, seu Grog.
0: Ô, preste atenção, hein, que eu vou começar a contar pra você e pros nossos ouvintes.
2: Essa é pra pensar.
3: Eu vou contar uma coisa pra você, viu, seu Claudio? A mão de Deus nos sustenta nos momentos mais difíceis, rapaz.
0: É sim.
3: Eu tenho provado isso na minha vida, sabe? Lembra aquela vez que eu quase caí do telhado que eu contei pra você, rapaz? Pois é, seu Claudio. Foi por pouco, viu? Foi um tantinho lindinho, ó. Eu quase escorreguei e fui parar lá no chão, rapaz. Quase me esborrachei todo. Mas o senhor me livrou, viu? É, seu Grande. Oi, irmão do senhor. Me segurou lá firme.
4: Tá vendo o cuidado que Deus tem com você, Zedequias? Que bom que você entende que o senhor que te livrou daquele momento tão complicado que você iria passar se escorregasse e, como você disse, esborrachasse no chão.
3: É verdade, seu Grande. Entendo, sim. E agradeço ao senhor porque ele me livrou de uma, na verdade, de um monte, né? Porque às vezes eu nem sei, rapaz, mas naquela hora do teatro lá eu vi a mão do senhor me livrando.
0: Sabe, seu Grog, vamos ouvir uma música bonita, meu? O Tarek tá chegando aqui, viu, seu Grog? Tarek tá cantando uma música bonita pra gente. Olha, a música é assim, ó, presta atenção. Foi na mão de Deus. Você que nos acompanha, usa com atenção essa música.

0: Você ouviu Thales cantando Foi a Mão de Deus. Que beleza, hein, Zé de Kiss?
1: Yes, eu creio.
2: Você tá ouvindo, Zô? Não, viu? Mas que coisa foi de me ouvir? Oh, música da terra.
3: Mas, ô, Claudio, vou contar um negócio aqui. Você sabe que a Arênio nos sustenta, o senhor também é nosso amigo. Você acha que é Cláudio Rock?
4: É Cláudio Rock, né? Eu gosto de chamar de seu Cláudio.
3: Pra mim é seu Cláudio aqui no Música Latina. Você concorda e o senhor é o nosso amigo, porque os Wesley e as Marlin estão chegando pra cantar pra gente aqui no Música da Terra. Achei um bom amigo, ouve aqui no

0: Você ouviu os Wesley Asmar Lenny cantando Achei um Bom Amigo aqui no Música da Terra. Ô, senhor Claudio, você pode ajudar aqui o Zé de Quias, rapaz? Você pode falar o nosso e-mail pra gente receber participação daquele que acompanha o Música da Terra?
1: É mesmo, Zé de Quias, a gente tá conversando aqui, esquecemos de passar aí o nosso e-mail, olha, para você participar é bem simples, ouvinte@transmundial.com.br ouvinte@transmundial.com.br. Pede para mandar pro Zé Bequias do Música da Terra.

0: família que está nos ouvindo, preste bastante atenção, abre o seu ouvido que vai começar o Boletim Rural. Acompanhe as informações do campo. Daqui a pouco nós voltamos, Ciarzão Grande.
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2: Comece em seu rádio Boletim Rural. Hoje na apresentação de Cláudio Ronchi. E nesta edição, você fica sabendo, preços do feijão sobem com menor oferta do grão. Esta e outras notícias, agora no Boletim Rural.
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2: Os preços do feijão seguem em alta no mercado brasileiro. Segundo o CPE, a valorização é causada pela baixa oferta e pelo ritmo lento da colheita no Paraná, principal produtor da segunda safra no país. No sul do estado, o feijão carioca chegou a R$357 a saca de 60 quilos, com alta de quase 6% em uma semana. Já o feijão preto registrou valorização ainda maior, acima de 10%, sendo vendido a cerca de R$ 182 a saca. As chuvas irregulares atrasaram a colheita e reduziram a disponibilidade do produto no mercado. Com isso, compradores seguem atentos à safra e à previsão do tempo na região sul. Os preços do milho seguem em queda no mercado brasileiro, pressionados pela maior oferta do grão com a colheita da safra de verão e os altos estoques da temporada passada. A informação é do CPE. Na região de Campinas, em São Paulo, a saca de 60 quilos fechou a semana cotada a R$ 65,98, com recuo de quase 1,4% nos primeiros dias de maio. Segundo especialistas, compradores aguardam novas quedas nos preços, enquanto produtores buscam liberar espaço nos armazéns e reforçar o caixa. Apesar disso, preocupações com o clima nas áreas da segunda safra ainda limitam perdas maiores, principalmente por causa da falta de chuva e das altas temperaturas em regiões produtoras. O cenário geopolítico internacional também já afeta o mercado brasileiro de sementes de soja. Segundo o setor, produtores rurais estão mais cautelosos e têm adiado a compra de sementes para a próxima safra, que começa a ser plantada no segundo semestre. A preocupação envolve possíveis impactos nos custos de produção e no abastecimento de insumos, movimento que já vinha sendo observado no mercado de fertilizantes. Com isso, o ritmo de negociações segue mais lento em várias regiões produtoras do país. Com fonte de Globo Rural, produção de Karina Joubert, coordenação de Marcelo Fávero, direção de André Castilho, com realização da sua RTM Brasil, na apresentação de Cláudio Ronchi, esta foi mais uma edição do seu Boletim Rural.
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4: Feliz com Jesus. O programa começou, né, seu Grosso? Vamos tocar boa música aí pros nossos ouvintes, ó.
5: Vamos lá, Zedequias.
4: Baianos de Cristo canta aqui no Música da Terra, Irmã Joana tira trago do olho. O que é isso, seu Grosso? Vamos ouvir essa música, senhor?

0: hoje é só 0,15.
1: Aí não tá bom. Logo, logo a gente volta. E com muito mais música. Ei, peraí. 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

0: Em Palmas são 5 horas em ponto, horário de Brasília.
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0: Bom dia, gente. Gente amiga, bom dia pra você. Vamos nós. Olha aí, hein? Chegando, vamos ver, diga Messias. Vamos lá, menino. Acelerando aqui, vamos que vamos. Com o melhor da música sertaneja, já estamos no ar.
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0: É, o Amanhecer com Cristo com você. Olha, a partir de agora, vamos nós aqui na sua Rádio Paz FM 89,9. Naquele pique, naquele ritmo. Animação, sim. O melhor da música sertaneja com a sua interação, seu bate-papo, aquele papo saudável, aquele papo legal. Você vai mandar o seu olá, o seu bom dia, tô na escuta, vai mandar o seu pedido de oração, vamos sim. Olha, a partir das 6 da manhã tem palavra de Deus, tem oração aqui comigo mesmo, Edgar Messias. É, rapaz, olha aí, hein? Terça-feira, hein? Terça-feira, dia 12, gente amiga. 12 de maio, olha o mês de maio já quase na sua metade, meu Deus. Deus abençoe, hein? O nosso dia, a você que já está aí, rente no batente, já está animado, as minhas amigas dona de casa já nos arranjos, já nos preparos, os meus amigos, vocês madrugadores, você que está trabalhando e já também acompanhando aí a Rádio Paz FM 89,9, Rádio Paz Palmas, gente, a mais ouvida em todo o estado do Tocantins. 5:02, olha o compromisso aí, hein? 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Obrigado, os meus amigos aqui, marcando sempre presença. Olha, minha amiga irmã Sara, eita, mulherzinha abençoada, hein? Que mulher animada. Minha amiga irmã Sara, bom dia pra senhora, pra toda a sua família, meu amigo Natalino, é Monte do Carmo, é? Ok, meu amigo Amadeu Farias, o Domingos Dóris está aí ligado em Porto Nacional, né, Domingão? Firme aí, irmão, meu amigo Ney, obrigado, querido. Já mandou seu recadinho também aqui no 639-8420-6868. Olha, tem mais gente aqui, ó. Deixa eu ver. Olha lá. O Davilson Oliveira. E companheiro. Ah, tranquilo, tranquilo. Deus abençoe, hein, a nossa terça-feira. O meu vaqueirão, Elson Batista, também marcando presença aqui. Olha, por falar em vaqueiro, meus amigos vaqueiros, você que está aí na labuta, tá na lida e o rádio ligado, né? Seja pelo celular, ouvindo a gente pela internet, ou seja no seu rádio mesmo, né, gente? O radinho fica aí em alto e bom som. Quem é que está nos ouvindo aí na frequência 89,9? Aí pelo rádio, quem é? É você? Opa, legal! Chega pra cá então, tá nos ouvindo pelo som do veículo? Ah, tá trabalhando, tá aí nas recepções. A você que está nos hotéis, nas recepções dos hotéis da cidade aqui, né? E outras regiões, você na região do Jalapão, a você na região de sítio, de chácara, de peaz, assentamento, onde quer que você esteja nos ouvindo, tá na fazenda, bom dia pra você, gente boa, é o Amanhecer com Cristo, com seu amigo pastor Edgar Messias, que vai ao ar de segunda a sexta-feira, a partir das 5 da manhã. Vamos nós, hein? Vamos nós. Hoje nós temos sempre aqui, claro, aquele quadro Você Decide, duas músicas pra você ouvir. Eu já vou chamar aqui os meninos que vão se apresentar. Preste atenção, escolha uma das duas e mande a sua opinião, tá bom? As duas são maravilhosas, elas são boas. A ideia não é uma inferior ou superior, não é isso. A ideia é mesmo brincar com você, interagir com você e informar, obviamente, né? É isso. A Rádio Paz é isso, né? Informação. Você vai conhecer o nome do cantor, o nome da música. São canções que nem sempre são pedidas. Fica aí no esquecimento e o Edgar vai buscar, traz novas canções também, vão chegando, eu vou te atualizando, combinado? É, tamo junto, vamos lá, mande também o seu pedido de oração, tá? Porque a partir das 6 da manhã tem oração. Vamos lá, vamos lá, vamos chamar as músicas então, do quadro Você Decide para hoje?

a primeira. Ok, ok. A segunda é com Davi Richard. É, olha, bem acompanhado. Olha a batida. Balança aí, vai. Que é isso, rapaz? É a segunda opção, minha gente. Só um pouquinho, canta aí, vai.

0: Pronto, pronto, pronto. Já deu pra você sentir a pressão? É terça-feira, irmão. Bora, bora produzir. Vamos partir pra cima, minhas amigas, meus amigos. Olha o Janilson também mandando ali seu recadinho. Ô, Fernandinho, lá no cantinho do café. Olha, tá faltando o seu nome, viu? Vai chegando aí. Daqui a pouco eu vou mencionar você. Daqui a pouco tem alô, tem bate-papo, tem participação aqui na Paz FM 89,9. 639-8420-6868.
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0: Vamos lá de Eber e Magdiel, todo meu viver.

0: Que o Senhor ajude-nos a enxergarmos isto, que os nossos olhos se abram, que a nossa visão, meu Deus, venha ser ampliada nesta manhã para enxergar as maravilhas que o Senhor já está fazendo. Ah, meu Deus, que pela fé nós possamos contemplar que a alegria do Senhor está chegando em nome de Jesus, que as nossas forças sejam renovadas, a nossa esperança seja renovada agora, em nome de Jesus. Aqueles que estão enfermos, eu apresento a ti pedindo cura, meu Deus. Ai, quantos lá, Senhor, quantas famílias, quantas situações, causa na justiça, portas que se fecharam. Ó, meu Deus, este comerciante, este empresário, eu coloco em tuas mãos os desafios vividos. Ah, meu Pai, em nome de Jesus, estendo minhas mãos sobre esses nomes, e que seja a mão do Senhor agora sobre esta vida, sobre esta situação, sobre esta pessoa, a mão poderosa do Senhor para mudar esta realidade, para curar, para restaurar, para a glória do teu nome, é a nossa oração nesta manhã, e assim nós cremos, em nome de Jesus.
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0: Agora em Palmas são 6:15.
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0: Vamos receber uma canção bonita. Na sequência, eu volto com alô, com participação e muito mais.

está na mão de Deus, ou seja, final feliz. É, Marcos Antônio é que vai cantar agora, Pai. Isso, e atendendo meus amigos, pedidos musicais, em Palmas 6:18, e em instante eu volto com um alô, hein? Bom dia para você, vem para cá.

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0: alô, diga Messias. Vamos dar uma olhadinha aqui no nosso WhatsApp, 6398420-6868. São 6:27. É nóis, hein?
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0: É nóis aqui no Amanhecer com Cristo, de segunda a sexta-feira. Você confere comigo, Edgar Messias. É o melhor da música sertaneja. Logo nas suas primeiras horas do dia, você que já chega aí e já encontra a gente aqui no ritmo, no pique.
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0: Tem coragem esse menino. E você, tem coragem ou não tem de participar comigo? Aí você que vai participar a primeira vez, faça como meus amigos aqui, ó. Essa turma boa, ó. Deixa eu ver. A minha irmã Elisete, faça como ela aqui, ó. Apresente-se, mande o seu olá, o seu bom dia, mande a paz do Senhor. Pode oferecer as músicas da sequência, pode mandar o seu voto também, né? Olha, daqui a pouco eu vou apresentar as duas músicas para você votar, mandar sua opinião. Sempre temos aqui o quadro Você Decide, quando eu apresento duas boas canções e você escolhe uma. Calma que eu já vou mandar mais uma vez para você. Você que não ouviu mais cedo, daqui a pouco eu vou trazer para você. Minha irmã Elisete, bem-vinda sempre. Ela diz: bom dia, pastor Edgar Messias, na paz do Senhor Jesus. Ótima terça-feira. Obrigada, amiga. É terça-feira, dia 12, né, minha irmã? Vamos nós. O presbítero Jailton mandou aqui, olha, eu de novo. Nas orações, né? Participou da oração aqui. Oramos, tá, meu irmão? Oramos sim, que Deus venha mudar esta realidade aí, viu? É, Deus abençoe. Forte abraço, meu presbítero. Deus abençoe sempre. A Leonete de Castro mandou aqui o seu bom dia na paz do Senhor e também o texto de Eclesiastes 12, verso 13. Diz aqui, olha, que de tudo que se tem ouvido, o fim é: teme a Deus e guarde os seus mandamentos, porque este é o dever de todo o homem. Obrigado, minha amiga Leonete de Castro. É ouvinte fiel, companheira aqui das programações da Rádio Paz. A Eliana Ribeiro é outra menina fiel, companheira. Paz do Senhor, bom dia, pastora Edgar. Ela participou no momento das orações e oramos sim pela sua vida, sua saúde, tá bom, minha irmã? Pela sua família. Forte abraço, Eliana Ribeiro. Muito bem, o meu amigo Antônio Donizete mandou aqui o texto de aos Hebreus, capítulo 10, versículo 14, porque com uma só oblação aperfeiçoou para sempre os que são santificados. Obrigado, meu amigo Antônio Donizete, sintonizado sempre. Quem mais está aqui comigo? O povão lá da lanchonete Sabor Tocantins. Alô, meu povo aí! Sintonizado, bom dia, Edgar Messias, estou aqui firme, estamos firmes no propósito. Abraço, tá mandando aqui abraço para todos que amanhecem ligados na Rádio Paz FM. Boa, muito bem. Meus amigos aí da lanchonete Tocantins, Sabor Tocantins, né? Essa turma animada aí, né? Deus abençoe, excelente dia aos nossos clientes aí na lanchonete Sabor Tocantins, ouvindo aí a programação da Paz FM 89,9. Nosso bom dia, hein? É, Deus abençoe a você também. O Jaston Pereira tá em Paraíso, Tocantins. Meu amigo Jaston, bom dia, pastor Edgar. Ótima terça-feira, já estivemos orando, né? Oramos juntos. E ele pede uma canção bonita aqui de Aurelina Dourado. Muito bem, vamos lá, vamos prosseguindo aqui para dar tempo tocar, tá bom, meu amigo Jaston? É nóis, obrigado aí pela sintonia. Mais uma aqui, a nossa irmã Livaldina Souza. Bom dia na paz do Senhor, pastor Edgar Messias. Oramos juntos, viu? Que coisa boa. Ainda estou aqui na casa da mamãe em Redenção. Ah, e ela deseja uma terça-feira muito abençoada para todos. Tá em Redenção, tá na casa da mamãe, ouvindo aqui a programação da Paz FM.
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0: Obrigado, minha irmã. Deus abençoe, irmã Livaldina, sua mamãe aí, toda essa moçada, toda a família, viu? A todo o povão aí. Muito bem, muito bem. Quem mais tá aqui comigo? A Luciline. Bom dia, na paz do Senhor, pastor Edgar. Estou ligadinha na melhor. Excelente terça-feira. Deus abençoe sempre. Obrigado, Luciline. É Cristalândia. Eita, alô, Cristalândia. Deus abençoe a você e a você também. Daqui a pouco eu prossigo. Tem Cleonita, também ali marcando presença. Tem o meu irmão Divino, irmã Maria José. Tem o presbítero Carlos de Teixeira de Freitas, meu companheiro. Tava fazendo falta, hein, o Carlos? Bem-vindo, irmão. Olha quem também tava fazendo falta aqui, mas chegou. Meu presbítero Rony em Goiânia. Sintonizado aqui no Amanhecer com Cristo. Eu vou chamar uma canção bonita e na sequência eu volto com muito mais pra você.
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0: Adriano Camargo, amigo. Vai pra você que tá comigo, me dando carona aí, ó. Bom dia.

Muito bem, amigo, o nome dessa canção com Adriano Camargo, 6h35 na Paz FM, confira, hora certa, 6h35, olha as músicas do quadro, você decide aí, primeira opção, ó, Viola Abençoada com Mike Alexandre, canta um pouquinho aí pra gente, já finalizar daqui a pouco, a Luciana Campeã.

Muito bem, essa é a primeira, tá, gente? Para hoje a segunda é com Dali Richard. Bem acompanhado, é o nome dela. Segunda opção, você vai dizer pra mim aqui qual das duas deve ser a campeã de hoje. Nomeada.

muito boa. Essa é a segunda. E aí? Você decide, você escolhe. 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Alô, menino!

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5: E a nós de volta aqui no Amanhecer com Cristo, Edgar Messias com você.
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5: Bom dia, gente amiga, 6h45. Quero mandar o meu bom dia para o meu amigo pastor Daniel Venâncio, é Luzimangues. Alô, Luzimangues. Alô, meu amigo Etevaldo Lima. É, aí na Lava Jato Cadócia, né? Ligado na gente sempre. Forte abraço. O meu amigo pastor Juranês Salles está lá em Planalto, no Maranhão, sintonizado na gente. Meus amigos maranhenses, tem mais maranhense por aí ligado, né, paz? Oh, meu Deus, como tem, né? Atenção, meus amigos maranhenses, bom dia pra você, sejam bem-vindos, vamos de mais alô, vamos lá, é isso, meu amigo Ari Batista tá em Paraíso Tocantins, na Grande Casa Verde, né, meu irmão? Quero mandar o meu abraço aqui pro meu irmão Tião da Caçamba, toda a Igreja Batista Ebenezer, o meu amigo Tonhão, lá no setor Água Fria, Dona Maria, tem café por aí no jeito? Um abraço para toda a família aí, meu irmão Osvaldo, também sintonizado, Deus abençoe. Quero mandar um abraço para todo o pessoal da Igreja Cidade Certa. Na pessoa do meu amigo Hamilton, um forte abraço a todos nossos irmãos, meus amigos, minhas amigas, em Aparecida do Rio Negro também. Olha, meu abraço para os nossos irmãos aí em Aparecida do Rio Negro, sintonizado aqui no Amanhecer com Cristo, Deus abençoe. Meu amigo Ailton, Paronhos, é Luzimangues, né? Meu amigo Ailton Paronhos. Forte abraço, meu Deus do céu, meu amigo, meu irmão, tá ligado na Paz FM, presbítero Carlos tá lá em Teixeira de Freitas, manda um alô aí pro Claudemir, alô Clemildo, é o Clemildo também, o João e Erlon, estão ouvindo aqui no carro, e turma boa. E meu presbítero Carlos, essa turma aí são baianos, assim como eu sou, hã?
6: É, o quê? Não acredito.
5: Não acredita mesmo, né, dona Juju? Mas eu sou, com certeza, a todos os meus irmãos baianos sintonizados aqui no Amanhecer com Cristo, é nós, hein? Coisa boa. Obrigado, meu amigo presbítero Carlos. Que mais? A diaconisa Cleonita também participa comigo, mandando o seu bom dia. Ela sugere canção, ela manda abraço pra todos do Brasil e fora do Brasil. Ela manda 7.000 joias de ouro, produção. E manda um voto também nas músicas do quadro Você Decide. Eita, legal, obrigado. Meu irmão Divino, irmã Maria também mandou aqui o seu voto nas canções. Tá difícil aqui a votação, hein? É um voto pra lá, um voto pra cá. O meu presbítero Rony tá em Goiânia, mandando aqui a paz do Senhor. Hoje amanheceu com aquele friozinho. Alô, meu povo em Goiânia! Ah, se tá muito frio aí, vem pro Tocantins, que aqui tá agradável.
7: Alô, pai esfriado, tô vendo aqui, tá
5: que
7: quente.
5: Que coisa nenhuma, que quente o quê? Tá lá, tá começando. Clima tá agradável. Hoje a máxima vai ficar na casa dos 36 graus, tá, amigo? Eita, obrigado, meu presbítero Rony. Aí, Goiânia, ligados na Paz FM, obrigado. A missionária Denise, eu também estou ligado aqui, pastor de Garnecer, só curtindo as lindas canções. Obrigado, minha amiga. Que coisa boa. Quem mais, gente, tá por aí ligado, tomando aquele café maravilhoso e ouvindo Amanhecer com Cristo? É você? Ah, olha, o evangelista Jadson também chegou aqui mandando o seu recado. Paz do Senhor, Edgar Messias. Uma abençoada terça-feira para todos os ouvintes. Ele mandou o seu voto aqui nas canções. Deixa eu ver quem mais. Ele manda aqui um abração para os irmãos lá do Taquaruçu. O irmão Carlito, Aldeon. Bom, também o Manuel, mandando abraço pra todo mundo aí. Obrigado, evangelista Jadson. Forte abraço para esse companheiro fiel. Tem mais gente chegando aqui, obrigado. Eu fico com a... Opa, não posso falar ainda. Quem mandou esse voto aqui, deixa eu ver. Não, não posso revelar não, produção. Eu não posso. Vou só dizendo. Mandou o voto aqui a Lucilene. Mandou também o seu voto. Tá certo, abraço, Deus abençoe, Lucilene. Ah, meu Deus do céu, meu Deus do céu. Irmã Sara mandou também o que aqui? Ah, quem canta esse hino? Acho que foi o último que nós tocamos agora há pouco, né? Foi, deixa eu ver. Hã? Qual foi mesmo, gente? Era 6 horas.
3: Alô, alô.
5: Ah, foi aquela do Adriano Sil? De hoje não passa? De hoje não passa, tá, minha amiga? É, tá bom? Isso aí. É, Adriano Sil, de hoje não passa, tá bom, irmã Sara? Ela tá perguntando aqui, acredito que foi essa aí. Tá certo? Daqui a pouco eu trago as últimas participações, 639-8420-6868. Meu amigo Jaston, o Jaston Pereira, pediu com Aurelina Dourado. Tá na mão de Deus, irmão. Tá coisa boa, então, lugar seguro.

0: Ricardo tá na mão de Deus aqui na Paz FM. Bom demais, meu Deus do céu. E a você que está me dando carona aí, olha, sintonizado aqui na 89,9, meus amigos taxistas. A você, meus amigos caminhoneiros, a você motorista por aplicativo, você que não é caminhoneiro, não é motorista de aplicativo, não é taxista, mas está dirigindo o seu carrão aí, ó, a caminho do seu compromisso, está levando a turma para a escola. Meu bom dia para você, seja bem-vindo aqui na Rádio Paz FM. Olha, você que participa comigo a primeira vez, mande aí o seu nome, manda por escrito. Mensagem de texto, quem é você que está comigo? Esse eu quero mencionar você em instante. Tá chegando aqui reta final, meu Deus do céu, 6h55, vai dar tempo. 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Vem comigo, já deu muito certo, telefone final, deixa eu ver aqui, 4828, não aparece o nome aqui, não sei, mas vai o meu bom dia, seja bem-vindo, é a primeira vez comigo, não é? Seja bem-vindo então, a minha amiga Eliana, a família Vilarinho, rapaz, ligado na Paz, meu amigo Romilde, ela mandou aqui a participação dizendo, na Paz estamos à escuta da melhor do Brasil, ainda estamos aqui em Porto Nacional. Como é que é? Sou maranhense? Olha aí, rapaz. Falei que tem mais maranhense. Ouvi, rapaz, meu filho. Sou maranhense de Imperatriz. Olha aí, gente. Uma turma de maranhenses sintonizados aqui no Amanhecer com Cristo. Meu povo, é hora de dizer tchau.
1: Hã? O quê? Não acredito.
0: Vou nessa. Olha, reta final aqui no Amanhecer com Cristo, edição desta terça-feira. Maravilhosa, hein? Dia 12 de maio. Não desliga o rádio, não. Fica por aí. Você que chegou por aí agora que não vai desligar mesmo, hein? Seja bem-vindo sempre. Forte abraço. Tá chegando aí boas programações ao longo do dia. O Amanhecer com Cristo é de segunda a sexta-feira. Só pra te atualizar, de segunda a sexta-feira, a partir das 5 da manhã, é nós por aqui no comando. Edgar Messias, o seu companheiro de todas as manhãs. E você, o meu convidado, a interagir sempre no 639-8420-6868. Meu forte abraço para toda essa gente. Daqui a pouco tem muito mais para você. Fica por aí. Vou deixar campeã de hoje tocando. Deu a segunda opção com o Davi Richard. Vem acompanhado, é o nome da canção. E vamos ouvir então, conferindo. Obrigado você que opinou, você que votou.
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0: Eu volto amanhã, hein? Às 5, a partir das 5 da manhã, é nós por aqui no Amanhecer com Cristo.
3: Bom,
0: valeu!
3: Dia.
0: Um abraço e até lá.

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0: Obrigado,
1: só quem precisa do pai aí.
0: Faz barulho.
1: Valeu, São Paulo.
0: Obrigado.
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2: Em Palmas, 7:30.
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2: Olá, moçada, muito bom dia na paz do Senhor.
3: Bom dia!
2: Estamos no ar a partir de agora, iniciando mais uma edição do meu, do seu, do nosso programaço Paz e Amor. Hoje, terça-feira, gordinho, terçou, macho.
4: De maio.
2: Terça-feira, sua linda, chegou, já são 12 de maio, o ano é 2026. Desejo a você que está me ouvindo em casa, no trabalho, no trânsito, na zona rural, onde quer que você esteja, desejo uma excelente terça-feira, que Deus abençoe a sua vida, a sua família e seus negócios. A gente só está iniciando mais uma edição do Paz e Amor, sobre comando do seu amigo Chicão, seu amigão.
4: Aí,
2: o amigo do povo. Estamos aqui nos estúdios da Paz FM na 504 Sul, comigo aqui nos estúdios, me ajudando a comandar a programação, Wilton Andrade. O menino tá ligeiro que só um gato monta, né? Agoniado é ele, né? Super bom dia pra todos vocês, pras donas de casa, pra galera do comércio atacadista, varejista, aos servidores públicos, aos meus amigos da construção civil, essa turma legal que sempre nos ouve todos os dias, meus amigos e minhas amigas, meu compadre, minha comadre, vocês aí da zona rural, super bom dia pra vocês também, bom dia, bom trabalho aí na lida, tá? Aos meus amigos corretores de imóveis, parceiros, né, de negócios, aos construtores, às construtoras, a galera das imobiliárias, meus amigos pastores, padres, onde quer que vocês estejam, sintam-se guardados por Deus, protegidos por Ele. O programa só está iniciando, já estamos preparando aqui o momento da palavra.
5: Glória a Deus.
2: Momento Kids também vai rolar por aqui. Hoje nós teremos a hora do riso, né, gente? É um momento aguardado por muita gente aí que curte as programações aqui da Paz FM. E olha só, e agora eu vou trazer informações sobre as empresas parceiras e já vou chamar a primeira canção da programação dessa aqui do seu Paz e Amor. 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
1: Olá, amados ouvintes da Rádio Paz, Rádio da Família. Nós estamos aqui no Momento da Palavra, estudando a Bíblia Sagrada e nos deleitando na Palavra de Deus. Efésios capítulo 1, versículo 1 e versículo 2, apresenta a saudação de Paulo à igreja de Éfeso. Paulo, apóstolo de Jesus Cristo, pela vontade de Deus Pai, aos santos que estão em Éfeso e fiéis em Cristo Jesus. A vós, a graça, a paz da parte de Deus Pai e do Senhor Jesus Cristo. Meus irmãos, nós estamos falando sobre saudação. Parece algo sem sentido, algo muito distante de uma profundidade teológica, ou de uma profundidade doutrinária, ou de uma profundidade espiritual. Mas é nas saudações que está escondida as boas relações. Ou seja, nós precisamos saudar as pessoas. Nós precisamos nos aproximar das pessoas. As pessoas estão tímidas, estão introvertidas, não porque são introvertidas, mas porque foram julgadas e apontadas, e isso as deixou cheia de limites impostos. E nós, ao saudarmos, nós podemos quebrar muitas barreiras. Ao nos dispormos ao indesejado, ao nos dispormos a fazer não a nossa vontade, mas a vontade de Deus, nós começamos a avançar linhas que parece que linhas que nos limitavam, porque nós não dávamos o primeiro passo em rumo a um relacionamento. Eu quero convidar você a ser um agente de relacionamento, convidar você a dar um primeiro passo ao conhecimento de alguém, a conhecer alguém, para que você possa ser um canal de bênção na vida dessa pessoa. Porque quando Paulo fala sobre, quando ele se apresenta e quando ele fala sobre os destinatários da carta, ele diz que eles eram fiéis, que eles eram santos, aos santos que estão em Éfeso e fiéis em Cristo Jesus. Ou seja, ele está trazendo uma abordagem de preconceito, não trazendo uma abordagem legalista, não trazendo uma abordagem de julgamento, não trazendo uma abordagem de afastando as pessoas. Às vezes nós não percebemos, mas a nossa sensibilidade, como está endurecida, nós estamos afastando as pessoas de se abrirem, de conversarem, de se relacionarem, né? Então, o que nós precisamos fazer? Nós precisamos criar um cenário, um ambiente que facilita as pessoas que já estão cheias de cargas se aproximarem. Se nós tratarmos elas como se elas fossem pessoas que precisam fazer algo para estar perto de nós, elas não vão conseguir satisfazer as nossas expectativas e vão ficar frustradas. Então, Paulo, ele não trata a igreja de uma forma com julgamento. As correções vêm no tempo certo, as exortações vêm no tempo certo, mas ele trata a igreja como santos e fiéis em Cristo Jesus. Por quê? Porque eles são frutos do Calvário, porque eles são frutos da redenção, da obra da redenção. Jesus falou, quando chegar numa casa, diga, saúde ela com paz. Se não houver paz, a paz vai voltar para você. Mas se houver paz, a paz vai revelar a paz ao coração dos que estão sem paz. Então, mesmo estando sem paz, a paz que você ministrou vai gerar paz na vida daquelas pessoas, se elas estiverem com o coração abertos a receber a paz que foi ministrada. Mas eu não sou daqueles que afasta as pessoas, eu sou daqueles que aproxima as pessoas, que traz as pessoas para perto de Deus. Então, são fiéis e são santos e são fiéis, e sendo santos são fiéis, e sendo fiéis são santos, porque estão debaixo do sangue de Jesus. Porque a fidelidade a Deus, ela parte da santidade a Deus. Não existe fidelidade sem santidade. Ou seja, nós só somos fiéis porque a santidade de Deus já está em nós. Nós não somos fiéis como que querendo ser santo porque somos fiéis, mas nós somos fiéis porque já somos santos em Cristo Jesus. A santidade de Deus já está na nossa vida. A santidade de Deus já habita em nós. A santidade de Deus já nos transformou. Por isso nós somos fiéis. Ser fiel é ser reflexo da santidade. É ser revelação da santidade que já habita em nós. E não ser fiel por méritos humanos para ser santo. Nós jamais vamos conseguir isso. Mas uma igreja verdadeira é uma igreja santa e fiel em Cristo Jesus. Deus abençoe.
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1: Em Palmas, 8:01.
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5: De volta aqui na sua 89,9 Paz FM.
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5: De volta por aqui, irmão Chico na área com você. Olha só, o nosso WhatsApp tá liberado para você interagir com a gente, tá? Mão no telefone, telefone na mão, 639-8420-6868. Bom é saber que você tá aí do outro lado, curtindo, ouvindo a gente. Mas quando você manda aquele alôzinho, gente, fica melhor ainda, né?
6: Demais,
5: Júlio. Quem já fez isso por aqui foi meu amigo Chicão, lá da Chicão Auto Center, tá com o somzão ligado lá, topado, né? Bom dia, locutor abençoado. Bom dia, vai trabalhar. Pessoal que trabalha aqui na rádio, bom dia, né? A quem está ligadinho nessa rádio também, aqui é seu amigo Chicão, aqui da família Chicão Auto Center, aqui no Lago Sul, em Palmas, Tocantins, passando aqui pra deixar aquele abraço, né? Primeiramente de Deus, né, para sua vida, e outro para nossa família Chicão Auto Center. Aquele abraço, que Deus abençoe você, Chicão. Deus abençoe a sua família. Bom trabalho aí, meu parceiro. Meu xará, né? Marco Antônio Barbosa também já chegou por aqui, deixando aquela mensagem de reflexão pra gente, bem legal. A Maria Amélia também lá do Bela Vista, né, gente? Maria Amélia sempre ligada com a gente todos os dias. Ô, Maria, aquele abraço, tá, querida? JC, tá lá no Aurene 3, meu amigo João Carlos. Muito bom dia. Bom dia, tio Chicão. Tudo jóia, amém? Que Deus abençoe sempre. Estamos aqui ouvindo a Paz FM 89,9. Aquele abraço, queridão. Super bom dia pra você, tá? Cantora Rosa, né? Tá lá no Estadão do Mato Grosso. Tá lá em Bom Jesus do Araguaia, Mato Grosso, curtindo a gente pelo aplicativo, pela rádio web. Super bom dia pra vocês que estão nos ouvindo fora de Tocantins, né? Muitos ouvintes fora do Tocantins, em outros estados, tá? Alguns em outras cidades mais longínquas aqui dentro do nosso estado, outros em outros países, né? Forte abraço para o pessoal que está nos ouvindo lá em Balsas, né? Estadão do Maranhão. Forte abraço para todos vocês aí de Balsas, lá em Paris também. Uma turma legal. A mamãe tá curtindo a gente lá em Aparecida de Goiânia, né? Um abraço pra você, né?
6: É verdade.
5: Bom dia na paz do Senhor Jesus. Olha quem passou aqui desejando um super bom dia pra nós. Foi a Jucivânia, né? Jucivânia Maria, tá lá no em Boa Vista. Eita, tá. Forte abraço, querido. Que Deus. Boa Vista de Belém. Que Deus abençoe, tá? Jucivânia, ótimo dia pra você, uma excelente terça-feira pra você e pra sua família, amiga. Vamos então agora trazer mais canções, mais louvores. Interaja com a gente, deixe o seu alôzinho aqui no nosso WhatsApp. Enquanto isso, fique ao som de Fernandinho Galileu. Na sequência, tem muito mais pra você. Tá na paz, tá bom demais.

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5: Muito bem, já são 8:31, 8:31, notícia, informação para você aqui na Paz FM. Olha só, nos países árabes, as mulheres só saem para pescar com a autorização dos maridos,
6: né? O quê? Não acredito.
5: Notícia aí que está no New York Times, né? The New York Times. E aí, a gente traz essa informação para cá. E aqui no Brasil é diferente, lá as mulheres só saem com a autorização dos maridos. Aqui no Brasil, os maridos só saem para pescar quando estão de folga, né? No dia da folga.
6: Ai,
5: e aí, gordinho, tá sorrindo por quê, gordinho? Lá nos países árabes, né? As mulheres só saem para pescar com a autorização dos maridos. Aqui no Brasil, principalmente em Tocantins, trazendo aqui para nossa capital em Palmas, os maridos só saem para pescar, gordinho, só no dia que tá de folga.
7: Pode crer.
8: Onde é que é isso daí, menino?
5: É aqui em Palmas. Um forte abraço pro pessoal da Matriz ali, a Dematriz, a DAC 12, 112. Pessoal que nos ouve todas as manhãs. 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
5: De volta aqui na sua Paz FM. 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
6: bom demais,
5: 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É não, gordinha, é mel. Olha só quem já chegou.
6: Tava meio, não acredito.
5: Tava meio sumidão. Será que é por causa do frio lá? Deve estar frio, né?
8: Verdade.
5: É, paz do Senhor. Bom dia, irmão Chicão. Estava aqui, né? Conversando com o Éder, né? Ele disse que a Fifi... A Fifi é sua pet, né? É sua... Não, é... É a sua ou dele? É dele, essa Fifi é pet dele. Lá onde eu moro não pode criar cachorro, não. Lá o condomínio é restrito a animais,
6: ai,
5: né?
6: Coitada.
5: Mas a Fifi é a Poodlezinha, Poodle, o Akshay, né? É o nome que ele fala lá. Eu não, nem sei falar o nome desses cachorros importados, não. Você tem uma noção, Orlando? Ele comprou um carro da... Qual a marca do carro dele? É um... O Creta. Comprou um carrão masculino que chama Creta. Ai, Creta.
7: Zebra total. Tá aquele tanto.
5: Foi pra carregar a Fifizinha, pra dar banho nela, tosar. Aí a bichinha, ela gasta mais dinheiro do que eu. A despesa dela é mais alta que a minha, pra você ter uma noção. Forte abraço. Orlando Cordeiro, lá na Geórgia, nos Estados Unidos, curtindo a Paz FM. Orlando, hoje tem hora do riso, viu?
7: Eu gostei, fiquei até emocionado.
5: Avisa pro pessoal dos Estados Unidos aí que hoje tem hora do riso aqui na Paz FM, né? Leva o meu abraço pro Donald Trump, né? Donald Trump, que é um ouvinte nosso, sempre que pode, ele na Casa Branca, ele liga o radinho. Sintoniza. Do aplicativo da Paz FM. Vou até mandar uns machuchos pra ele. Ele gosta dos machuchos, que sabendo, machuchos com quiabo, né? Diz que ele gosta bastante. Vou mandar aí pra ele.
6: Alguém quer comprar machuchos?
5: Olha, a tia chegou.
7: Pode ter.
6: Ai, coitado.
5: Meu amigo Lorival. Vem, amigos da rede Paz FM. Lorival Barbosa.
8: É verdade.
5: Bom dia, estou ouvindo a Paz FM. Um abraço para todos os ouvintes da Rádio da Família. Forte abraço para você também, Lorival. Deus guarde seu dia, meu parceiro. Olha, bom demais saber que você tá por aqui, tá? Deixa eu ver quem mais tá chegando por aqui. Tanta gente boa chegando, interagindo nessa manhã. A Jucivânia. Ô, Jucivânia, como é que você tá, amiga? Tá lá no Boa Vista de Belém. Forte abraço para ela, né? Eu quero oferecer um alô pra minha querida irmã, a Mara, lá de Dianópolis, né? Forte abraço pra Mara, lá de Dianópolis, que Deus abençoe você. É, minha amiga, bom demais saber que vocês estão aí na sintonia da gente também, todos os dias, né? A Rose Silva, do Taquarizão de Açúcar. Bom dia, Chicão, estamos aqui. Por aqui, bora, menino. Ótimo dia pra todos nós.
10: Sai do WhatsApp, não vai trabalhar com a sua empresa.
5: Deixa meus ouvintes se divertirem, interagirem com a gente, né? 8:39.
8: Vamos. Toca aquele hino.
5: Só se for agora. Só em louvor. Põe teu joelho no chão, né? Essa é boa na sequência. Tem muito.

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1: Oito horas e 47 minutinhos, há um futuro, canção linda de 4x1. Essa vai pro meu amigo Pinguim, que está na sintonia, Maria Amélia também lá no Bela Vista, pastor José Henrique, e pra minha amiga Lucilene de Cristalândia, que está no Maranhãozão, e pra você que curte esse som legal.

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10: De parte por aqui, eu quero falar, deixar só um recadinho pra vocês, já vou trazer canções aí, tá? 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O céu é o meu lugar. Essa é linda, né, gente? É caso chip aqui na Paz FM. É? E na sequência tem muito mais.
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1: Em Palmas, 9:06.

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2: Muito bem, já são 9:09, 9:09. Vamos falar daqui um minutinho com o pastor Gabriel, ele que está lá na Agrotins, aguardando a gente. Mas antes de chamar o pastor Gabriel, eu quero falar com você que vai construir ou que está construindo. 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
2: De volta aqui na sua Paz FM, ótima manhã pra você.

0: 9:11, 9:11, direto da Agrotins 2026. Nós que estamos com o estande da Rádio Paz FM por lá. Meu amigo Pastor Gabriel, muito bom dia, Pastor Gabriel.
1: Fala, chefe! Bom dia, Chicão! Bom dia pra você, Wilton, a todos os amigos, companheiros da Rádio Paz. Olha que maravilha, que benção pura. Hoje é terça-feira e o nosso time, a nossa equipe promoções já chegou na maior festa, né? A maior feira de agronegócio do norte do Brasil, aqui em Palmas, Tocantins, é Agrotins. Pensa numa festa bacana, já estamos aqui nos estandes da Rádio Paz, esperando por você. Tem muita coisa bacana, tem sorteio de brindes, realmente para fazer a diferença nessa feira. E você, meu amigo, você tá em casa agora, você que vai visitar a Agrotins, nós estamos aqui, né, ao lado do pavilhão da mineração da Meto, nosso presidente Eduardinho, nosso companheiro, é nosso, e com certeza estamos aqui nesse momento já recebendo uma caravana da AD Nação Madureira, porque já chegou por aqui, né, o nosso presidente, pastor Amarildo Martins, justamente com o pastor Carlos Veloso, pastor João Paulo, toda a sua equipe, realmente para fazer uma diferença. Porque nós estamos aqui, né, no estande da Rádio Paz, mas do lado, né, de do ladinho, tem o estande da Nação Madureira, que estará aqui, né, marcando presença nessa grande feira para evangelizar. Nós estamos aqui num clima bacana, naquele som aqui do saxofone, né? Eita, coisa maravilhosa, é festa, é alegria, é Agrotins e a Rádio Paz, a Rádio da Família, marcando presença, aqui ó, conectando o Tocantins com o agro, é aqui na Paz FM, Chicão.
0: Beleza, o pastor Gabriel, esse sax é ao vivo aí,
1: é? Isso, olha aí, ó.
0: Tô ouvindo aqui.
1: Eu não sei cantar, né? Eu não sei cantar. Você sabe cantar? Não.
0: Pastor Gabriel tá ali na Agrotins, né? Agrotins, a maior feira de tecnologia agropecuária da região norte do país. Ah, Rádio Paz agora fazendo a cobertura da Agrotins, isso é bom demais, né, gordinho?
1: Opa, coisa boa, hein? Pastor Eurípides, reconhece o pastor
0: Eurípides,
1: está chegando aqui.
0: Eurípides,
1: o presidente dos varões da Nação Madureira. Bom dia, pastores, tá tudo beleza? Estamos ao vivo agora na Rádio Paz, né? Com certeza fazendo a cobertura, está aqui o nosso companheiro, pastor Ives, ele, que é o pastor dirigente e também o nosso dirigente dos varões do campo, Palmas Tocantins. Bom dia.
2: Bom dia, a todos os nossos queridos ouvintes aí da Rádio FM 89,9, a Rádio da Família. Grande abraço a todos, estamos aqui nessa grande festa e, sobretudo, aqui.

0: presidente da Metro, da Mineração, Eduardo. Enfim, daqui a pouco, durante a programação, você ouvir aí aquela vetinha. Vai, Virgílio, capricha aí. Quando você ouvir essa vetinha, porque o pastor Gabriel entra ao vivo, direto da Agrotins. Qual é a vinheta aí do Promoshop, aí o seu companheiro? Solta pra nós. Aí eu entro com tudo, Chicão!
1: Valeu, valeu! Passou o Gabriel lá na Agrotins fazendo a cobertura do evento, o stand da Rádio Paz FM, stand da Nação Madureira, a Rádio Paz presente agora na Agrotins, a maior feira de tecnologia agropecuária da região norte do país. A Rádio Paz agora, parceiraça da Agrotins. Valeu, pastor! Já são 9:15, vamos de canções, daqui a pouco a gente volta trazendo a Hora do Riso, trazendo muita coisa boa pra você. Aqui não Pica-Pau, sequência de

11:19, chegando mais um sertanejão bonito com Tony Tito pra falar com ele. É o título desse louvor que você curte aqui na Paz. É moda boa, é moda que você ouve aqui no Paz e Amor. Canta, moçada! Logo após vem a hora do riso, vem comercial, sai daí não!

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4: De volta aqui na sua Paz FM.
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4: Muito bem, de volta por aqui na sua programação 10, aqui no seu Paz e Amor, seu amigo Chicão, com você te fazendo companhia até as 10 da manhã. Papai do céu, assim nos permitindo, comigo aqui nos estúdios da Paz FM, Wilton Andrade. O homem tá ligeiro que são um gato morto, né? Agoniado. E quem está por aqui hoje trabalhando com a gente é o Ziel Júnior, né? O Ziel Júnior é o nome da emoção. Tá por ali.
5: É verdade.
4: Mais parado do que água de cisterna, né?
6: Onde é que é esse daí, menino?
4: Vamos tá ali fora. Tá aqui andando nos estúdios da Paz FM, trabalhando com a gente. É gente boa demais. Grande parceiro.
7: É bom demais, Júnior.
4: O Gabriel Locutor também tá na sintonia, curtindo a gente na hora do riso, né?
5: É verdade.
4: Gente, a partir de agora, nada de tristeza ou cara feia.
6: Onde é que é esse daí, menino?
4: É aqui na 89,9. Vamos nos divertir, vamos sorrir, né? Afinal de contas, nós temos um Deus que cuida de nós. Nós temos motivos para ser feliz, para sorrir, para brincar, para descontrair, porque a hora do riso é isso, né?
5: É verdade.
4: A descontração é brincadeira. 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
8: Eu gostei, fiquei até emocionado.
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5: O quê? Não acredito.
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9: Vou nada.
4: 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Tô fora.
5: Não vai não.
4: Eu tô fora dessa promoção aí, né? Pessoal, me tire uma dúvida aqui, né? Eu tô com uma dúvida. Eu comprei um celular, um iPhone 17, um super potente com câmera muito legal. Diz que a câmera é a melhor do mercado. E aí eu estou saindo feio nas fotos, será? Ainda continuo saindo feio nas fotos, será?
6: É zebra total,
4: problema do celular.
6: Zebra total, zebra.
4: O celular já troquei, né? Comprei um bom, que... só... acho que isso é o celular mesmo, eu só ponho, né? Um conselho para os meus amigos e para as minhas amigas. Meus amigos, minhas amigas, não leve as redes sociais a sério, gente, né? Não precisa levar as redes sociais tão a sério, né? Na maioria das vezes, as pessoas que omitem, né, opiniões sobre você, às vezes estão sentados no vaso ali, sem nada para fazer, e você fica se preocupando, se estressando. Essa é a verdade. Ninguém te fala, mas eu te falo. Pessoa não tá nem pensando em você, tá ali, né? Sempre, na hora ali e tá, tal, sentado às vezes no vaso, pega o telefone ali, tem gente que leva pro banheiro o telefone, né? Aí você fica aí se estressando, se preocupando, né? Olha só, hora do riso rolando por aqui, as três coisas mais difíceis do mundo, quero compartilhar com vocês, né? Wilton Andrade, as três coisas mais difíceis do mundo. A primeira, né? É contar fios de cabelo, é a primeira. A segunda, né? Ver uma estrela cadente. E a terceira é respirar com a língua pra fora. Sabia disso?
5: O quê?
0: não acredito.
4: É. Ai, que a terceira é respirar com a língua pra fora. Agora é o seguinte, pode colocar a língua pra dentro aí, né? Ela era brincando, viu, gente? Pessoal é curioso.
9: Pode crer.
4: Pessoal é curioso. Ai, ai. Por falar disso, o Patrick e o Tiãozinho estão lá no HGP, né? Os dois. Por coincidência, eles se conheceram lá, mas eu achei interessante a conversa deles. Os dois internados, né? Um tá com o rosto quebrado, outro tá com o braço quebrado. Aí conversando, um disse, rapaz, e aí? Ele falou, rapaz, por que você tá aqui? Ele falou, rapaz, eu fui fazer um comentário com a minha esposa, disse que aquele vestido que ela tava usando deixou ela mais gordinha. Aí eu tô aqui, e você? Eu deixei o Facebook aberto. Aí...
0: Você quer sua mãe, bota isso no ar,
4: né? Já foi. Os dois estão lá internados.
6: Zebra total, zebra.
4: Deixa eu mudar de assunto agora, gente. Isso é brincadeira, tá? Admita, você que está me ouvindo agora, admita. Você já saiu com a roupa do lado avesso e só notou que estava do lado avesso quando voltou pra casa. Fala a verdade pra mim. Já aconteceu isso comigo, viu, gente? Já aconteceu.
0: Ai, coitada.
4: Aconteceu isso comigo. Às vezes não aconteceu com você, mas comigo já aconteceu. Eu acho que já aconteceu com muita gente, né?
5: É verdade.
4: Olha só, eu tava conversando com uma amiga minha, né? Ela é baixinha. Eu falei, eu brincando, se beira de baixinha. Ela falou, não sou baixinho, né? Eu sou compacta. Tudo que uma mulher normal e grande tem, eu tenho, só que reduzido ali, né?
9: Pode crer.
4: Quando alguém chamar você de baixinha, já sabe, né? Não é baixinha, é compacta, né? Uma mulher compacta. O que uma grandona tem, vocês têm também, mas tamanho menor. E a vida que segue.
0: Ai, coitado.
5: É verdade.
4: Vocês sabiam que eu tenho tudo pra ser rico na vida? Tudo. Só me falta o dinheiro. Faltando.
5: É verdade.
4: Uma coisa que talvez ninguém falou pra você, mas eu vou falar. Vocês já notaram que quem gosta de música boa ouve, né? Sem incomodar ninguém, sem incomodar os vizinhos.
5: É
4: até
5: verdade.
4: Mesmo porque quem tem bom gosto tem bom senso também, né? Quando você vê essa pessoa com o somzão ligado incomodando os outros, falta de bom senso. Pronto, falei.
7: É bom demais, Júnior.
4: E a maioria das pessoas que eu conheço, eu não sei você, mas a maioria, né? Deixa a TV ligada só pra não se sentir sozinho em casa, né, Wilton?
9: Pode crer.
6: Zebra total.
4: É verdade, né, gente? O Wilton da terra, eu dou razão pra ele que ele tá solteiro ainda, né? Ele tá orando pra Deus mandar uma varoa, mas falou pra mim esses dias que ele já tá com pressa já. Ele disse que não vê a hora de fazer 52 anos pra arrumar uma varoa e casar logo, né?
0: Ai, coitado.
4: Com pressa.
0: Gente, pelo bem que você quer, sua mãe, bota isso no ar,
6: né? Zebra total.
4: Conselho pra você, meu amigo, minha amiga, não confie em tudo que você vê, viu? Até o sal parece açúcar às vezes, viu? Cheque antes, né?
5: É verdade.
4: É. Conversando com um amigo meu da Matriz ali, que era da 112, hoje tá na Matriz, tem dois lá, né? E aí ele falou, Chicão, até que enfim, né? Encontrei a tampa da minha panela. Eu falei, olha, tá melhor que o Wilton, né? Da rádio. Qual é o nome da irmã? Ele falou, não, é da panela mesmo, que cai atrás do fogão. Eu não... Fazendo tempo que eu tava procurando. Ah, Jesus, esse povo.
8: Eu gostei, porque agora fiquei até emocionado.
4: Casal moderno. Segundo estudos da Universidade de Harvard, nos Estados Unidos, né? Harvard diz que o casamento moderno é composto por duas pessoas. Uma que demora 2 horas para dormir e a outra que pega no sono em 10 segundos. Faz sentido isso. Né? Faz total sentido isso aí, né? Você acredita, Wilton, que eu tava olhando ontem, tava lá em casa à noite, olhando para umas fotos antigas, né? E aí eu falei, nossa, mas que povo feio, moço, eu sou da antiga, né? Olha esse aqui parece um filhote cruz credo, né? Meu Deus, isso aqui, pô, a Milene falou, isso aí é você, meu bem. Quando era mais novinho, eu falei, isso é mesmo.
10: Ai, coitado.
4: Era mesmo, meu Deus. Ainda bem que eu melhorei bastante. É.
10: Toma distraído.
4: Conselho pra você que está me ouvindo agora na Hora do Riso, tá curtindo a Hora do Riso? Deixa seu joinha por aqui, olha, ninguém tem coragem de falar isso pra você, mas eu tenho, viu? Ajude pelo menos com as louças, né? Quando for comer na casa dos outros, folgado.
5: É verdade.
10: Ai, coitada.
9: Vocês não viram um trator passando por aí, não?
4: Outra coisa que eu vou falar pra vocês. Não adianta, né, cuidar da finura, da cintura e não cuidar do comprimento da língua. Pronto, falou.
6: É zebra total.
4: Ah, Jesus. Olha, Wilton, Deus criou uma coisa linda e maravilhosa na Terra, né? Tava olhando esses dias e vi uma coisa que Deus criou.
10: Hoje você está terrível.
4: Foi mal, dona Guga. Dona Guga, então, deixa eu compartilhar com a senhora. Deus criou uma coisa linda, maravilhosa, abençoada, charmosa na Terra, mas quase ninguém vê, né?
10: Quase ninguém vê.
4: É porque eu quase não saio de casa, quando saio é só pra trabalhar mesmo. Deixa eu ver aqui. Rapaz, deve ser, é muito triste o...
10: N-E-M-S e acha.
4: Dona Guga, por falar em se achar, é muito triste quando a pessoa é bonito, né? Rico.
5: É verdade.
4: E elegante, né? E quando a pessoa é assim aí, vem o despertador e acorda a gente, é ruim demais.
10: Ai, coitado.
4: Tem um ditado por aí que fala que dinheiro não traz felicidade, né? Eu também acho que não, do tanto que eu ganho, não. Se eu ganhasse mais um pouco, eu acho que...
11: É, vem que você quer, sua mãe bota isso no ar, né?
4: Aí vem a pessoa e diz, Cicão, pode contar comigo, né? Pra o que você precisar. Aí eu pedi 20 mil reais emprestado, a pessoa disse que não tem. Eu falei, aí não adianta contar, não.
11: Pelo amor de Deus.
4: Muita gente ostentando aí nas redes sociais, tô vendo, acompanho, né? Às vezes acompanho. Muita gente ostentando, mas quem sustenta é a mãe, tá? É outra coisa.
10: Ai, coitado.
4: Outra coisa é umas ovelhas aí tirando foto sem lã, viu? Vou contar pro seu pastor, viu?
10: Eu não acredito.
4: Vou contar pro seu pastor que você tá mandando foto sem lã. Eu fiquei sabendo, hein?
10: Ai, coitado.
4: Você sabia, Wilton, que o amor é cego, segundo pesquisas? O amor é cego, mas o ciúme vê até o que não existe, né? É essa pesquisa aí que eu vou trazer pro pessoal.
5: É verdade.
4: Uma coisa boa, né? Que não traz tristeza, nem decepção e é de graça. Sabe o que que é? É dormir. Dormir é tudo isso. Dormir é de graça. Você não fica triste, não se decepciona, então...
9: Pode crer.
4: Se não tiver nada pra fazer, vai dormir, né?
10: Ai, coitada.
4: Gente. Verdade, eu só falo coisa boa aqui pra vocês, né?
6: Meu amigo Chicão. Pra mexer com bezerro, tem que ter experiência. Se não, leva só na venta. Zero total, tá adiantado.
4: É verdade. Olha só. Passar maquiagem até tudo bem, né, gente? Agora sair na rua parecendo patati patatá já é demais, viu? Presta atenção aí.
10: Ai, coitado.
4: Sai de casa hoje cedo, né? Eu não sei quando eu voltar, como é que vai ser, Wilton. Eu abri a geladeira e tinha um bilhete assim, olha. Não coma. Tinha um pudim, a coisa mais bonita dentro da geladeira. Um bilhete, não coma. Sabe o que eu fiz? Eu comi todinho e deixei o bilhete lá. Ninguém manda em mim, né? Pronto. Quero ver. Quero ver qual é o pudim que manda em mim, né? Eu não sei se era pra alguém, mas chegar lá a gente vê isso aí.
5: É verdade.
4: Andrade, você sabe o que é um piolho na cabeça de um careca? Segundo o Arthurzinho, irmão da Vânia, né? Um forte abraço para os meninos lá do interior de Goiás, o Arthur e a Vânia, né? Meus sobrinhos queridos, né, Turma? Diz que é um sem teto, né? Sem teto é um piolho.
10: O quê? Não acredito. Ai, coitada.
4: O Arthurzinho também disse que é desperdício de energia é você contar uma piada de arrepiar o cabelo pra um careca. É. Deixa eu ver aqui.
12: Meu amigo Chicão.
4: Eita.
12: Rapaz, tu sai de problema, rapaz. Já te falei, irmão.
4: Wilton, tem uma coisa que eu não entendi até hoje. Como é que existe frutos do mar se no mar não tem árvore? Já parou pra pensar nisso?
5: Não é?
13: Pode crer.
4: Você sabia que o nosso trabalho vai valer a pena, né? Graças a Deus, o nosso trabalho vai estar valendo muito a pena.
10: O quê? Não acredito.
4: Fiquei sabendo que em julho nosso diretor vai pra Fernando de Noronha.
5: É verdade.
4: Bora trabalhar mais, que pro ano que vem ele vai pra um lugar melhor.
10: O quê? Bem que você quer, sua mãe bota isso no ar.
4: Resultado de estudos que eu fiz, né? Olha, ao longo da vida perdemos colágeno, né? Neurônio, perdemos cabelo. Mas a gordura é fiel, vai com a gente até o final, né? Até o fim da vida.
12: É zebra total, zebra total, zebra.
4: Queria falar com os meus amigos ouvintes agora, se alguém pode me tirar uma dúvida, né? Tira uma dúvida do Chicão aqui. Alguém sabe me dizer com até que idade pode fazer chá de bebê? Sabe por quê? Quando eu nasci, minha mãe não fez, agora eu tô precisando de roupa, viu, gente?
10: O quê? Não acredito.
4: Preciso de muita roupa. Não sei se não é permitido, não, mas se for, bora dar um jeito, né? Ah, Jesus. Esse povo não é brincadeira, não. Um conselho pros meus amigos e pras minhas amigas. Olha, quando a Bíblia diz vigiai, né? Vigiai não é a vida, não é a vida dos outros, não. É a sua mesmo, tá? Só pra você interpretar direitinho as escrituras. Às vezes você tá pensando que é vigiar a vida dos outros, né? Não é a sua, tá? Só deixei esse adendo aí pra você, tá? Você sabe como é que faz pra acordar em cima da hora, Wilton? É colocar o despertador debaixo do travesseiro. Acorda em cima da hora. O sobrinho, né? O do Carlos Luiz, lá de Turvânia, né? O sobrinho dele chama Patrick. Aí a mãe do Patrick falou assim: olha, Patrick, eu vou jogar esse celular seu pela janela se você não se comportar. Né? E o menino Patrick, muito inteligente lá do interior de Goiás, já pegou o celular dele e colocou no modo avião e falou: pode jogar.
10: Alguém quer comprar machismo?
4: Pode jogar, que eu coloquei no modo avião. E o pessoal do interior de Goiás é diferenciado, né, gente? Não é? Pessoal do interior de Goiás, estamos chegando ao final da Hora do Riso, né? Lembrando vocês que daqui a uns dias os candidatos já começam a fazer as promessas culposas, né? Horário eleitoral gratuito está chegando aí. Com promessas culposas quando não há uma intenção de cumprir. Deixa eu ver aqui agora, deixa eu mudar de assunto.
10: Alguém quer comprar uma chave? Pelo bem que você quer, sua mãe bota isso no ar, né?
4: Forte abraço pra nossa diretoria que está ali em Araguaína trabalhando, né?
5: É verdade.
4: Direto em Araguaína trabalhando. Eu lembro quando ele viajava, disse pra mim, quando ele era mais novo, ele chegava de viagem assim, ele passava hidratante no corpo. Hoje ele passa.
10: Eu não acredito.
4: É gelol, né? Sebo de carneiro, canela de véio, cataflã, arnica, essas coisas. Mas vale a pena também, né? Ele vai mudando as fases da vida, né? Vai mudando as fases da vida. Olha, o Uziel Júnior mandou pra mim aqui um recado. Ele falou assim: olha, Chicão, não entendo, né? Comem com celular, dormem com celular, faz tudo com celular, né? Mas você liga e não atende. Será que ele mandou isso não, mas tá. Fala aí, né?
14: Sai do WhatsApp, tá com seu emprego.
4: Meus amigos, minhas amigas, já pensou se o Google fica chateado com você e resolve expor tudo que você pesquisa lá, né? Já pensou nisso? Não? É brincadeira.
12: É zima total.
4: Vai acontecer isso, não, calma, calma o coração, né? Disparou o coração de muita gente, é brincadeira, calma. É só pra descontrair mesmo, tá? Ai, ai. Nós pobres somos assim, a gente dorme pra esquecer os problemas e acaba sonhando com eles, né?
5: É verdade.
4: Vamos chegando ao final da Hora do Riso, só com mais uma perguntinha pro Hilton Andrade, né? O Arthurzinho tá perguntando aqui, Hilton, qual é a tinta, né? Que tem muita vontade de se tornar uma cobra. Qual é a tinta? Sabe não? Segundo o Arthurzinho, é a coral. E aí a gente...
10: Não acredito.
4: Ele também... não sabe não. A gente finaliza a Hora do Riso por aqui. Papai do Céu nos permitindo, na próxima quinta-feira tem mais.
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0: também 9:51, 9:51, direto da Agrotins. O homem está de volta, pastor Gabriel, fazendo a cobertura ali do evento, né? O estande da Rádio Paz FM foi montado, instalado na Agrotins. E agora nós estamos ao vivo com o nosso queridíssimo pastor Gabriel, que está lá dando uma volta pela feira, né? Fala com a gente, pastor Gabriel.
1: Picão, e para você ouvinte da Rádio Paz, olha que gostoso, que bacana, a Rádio Paz marcando presença aqui na Agrotins, a maior feira de agronegócios do norte do Brasil. Nós estamos neste momento no estande Nação Madureira. Do meu lado está aí o nosso presidente, pastor Amarildo Martins, nesse momento de oração, que daqui a pouco todo tipo de pastores estará dando aquela volta aqui na Agrotins para evangelizar, entregando Bíblia, folheto, falando do amor da palavra de Deus. Pastor presidente, pastor Amarildo, bom dia na paz do Senhor.
2: Bom dia, Gabriel, bom dia, Rádio Paz, bom dia a todo o sistema Rio Bonito de Comunicações, porque dentro de poucos dias o estado do Tocantins estará tendo a grande oportunidade de estar ouvindo. Estamos aqui felizes, então, felizes, porque nós estamos aqui na Agrotica, o nosso stand aqui, coisa da Rádio Paz, estamos aqui na Meto, estamos aqui no stand da Nação Madureira, para que a única coisa que aparentemente faltava aqui, né? No nosso, da Agrotins 26, era o evangelho, e o evangelho chegou, graças a Deus. Agora a nossa Agrotins está completa.
1: Olha que coisa bacana, pastor Amarildo. Realmente é grande importância a igreja estar presente num evento como este, né, Agrotins, para evangelizar e, sem dúvida, semear a palavra de Deus.
2: Na verdade, a Bíblia diz claramente que a semente, ela precisa ser semeada. Nós não sabemos, na verdade, a qual que vai germinar, né? Mas uma é semeada entre os espinhos, outro no caminho, nos pedregais, mas nós temos a convicção hoje que Madureira estará semeando a boa semente em terra boa, que estará dando fruto 30, 60 e 100, se Deus quiser, no nome do Senhor Jesus.
1: Que maravilha para você, meu amigo, para você, meu amigo, curtindo a programação da Rádio Paz. Nós estamos aqui nesse momento, no estande da Nação Madureira. Você é o nosso convidado. Você que está aí agora no trânsito, está em casa, preparando, quer conhecer o nosso estande, pode chegar para cá. Com certeza, é uma alegria, né, receber você. Está aqui o nosso pastor presidente, toda a equipe, está aqui o nosso vice-prefeito, o pastor Eduardo Carpeloso. Pastor, é alegria. Hoje só está aí na organização desse grande evento, justamente com o pastor presidente. Isso é de grande importância hoje para a Nação Madureira.
3: Na verdade, é um privilégio, pastor Gabriel, porque e com um propósito, anunciar o evangelho, e essas portas que Deus abre para nós, ela é descrita que é uma grande e eficaz porta. Estão muitos adversários, mas a porta está aberta. Nós estamos aqui para anunciar a todos que passaram na Agrotins. Você que é Nação Madureira, você que gosta de louvar, você que gosta de falar do amor de Cristo, venha visitar o nosso estande, faça parte dessa nação, porque juntos nós podemos contribuir com o reino de Deus com maior eficácia, e com certeza o nome do nosso Deus será glorificado. E parabéns à Rádio Paz pela iniciativa, por estar aqui. E lembrando que a Rádio Paz é a rádio da família, e família Nação Madureira está presente aqui levando o evangelho.
1: Olha que coisa boa, que maravilha. E nós estamos crescendo, né? A Rádio Paz, esse mês de maio agora, até no dia 28 por aí, a gente já está no ar em Araguaína. Estamos preparando, o pastor Carim está em viagem. E na sequência, vem aí mais uma, aí, sem dúvida, repetidora, que será do Lupita. Sendo a Rádio Paz, e hoje marcando presença, conectando o Tocantins ao agronegócio.
3: Verdade, no dia 7 de setembro de 2015, nós estávamos ali na inauguração dessa rádio. Uns plantam, uns regam, mas Deus dá o crescimento, está acontecendo. É realidade, a nação.
0: Muito bem, nós tivemos um probleminha de perca de sinal ali, o pastor Gabriel, que está aí batendo um papo legal com o nosso vice-prefeito, pastor Carlos Veloso. pastora Marino já passou por aqui, deu sua palavra também, todo grupo, né? Todo campo Nação Madureira representado pelos nossos presidentes estão ali na Agrotins, no estande da Nação Madureira, aonde vai ser semeada a palavra de Deus, né? A Agrotins agora, como disse o nosso pastor presidente, está completa. O que faltava era a palavra de Deus e chegou a palavra de Deus à Agrotins, essa feira fenomenal, né? De agronegócio e aonde e a Rádio Paz também chegou forte esse ano com o estande da 89,9 para fazer a cobertura do evento. Chegou a palavra de Deus, chegou a comunicação. Como disse nosso pastor presidente, em pouco tempo nós vamos estar presente em 139 municípios, né? É, a Rádio Paz chegando em cobertura total ao estado do Tocantins. Parabéns pela iniciativa do nosso pastor presidente. Parabéns ao nosso diretor Luiz Carlos, né? Conhecido como Carlinhos, que está em Araguaína nesse momento trabalhando ali, né? Fixando a Rádio Paz FM, organizando para que a gente chegue com som de qualidade na região norte do país, em Araguaína. Pastor Gabriel, muitíssimo obrigado pelo carinho desse link, dessa participação aqui. Leva o nosso abraço ao nosso pastor presidente, ao nosso queridíssimo pastor Carlos Veloso e a toda essa galera que estão curtindo a Paz FM na feira da Agrotins 2026.
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0: Brasil. E o nosso programa já está chegando ao final de mais uma edição de terça-feira. Pastor Paulo Rodrigues está chegando ali para comandar o Manhã na Paz, né? Tem mais um campeão de audiências por aqui. Com certeza o pastor Gabriel vai fazer o link também dentro do Manhã na Paz com o nosso queridíssimo pastor Paulo Rodrigo. Um forte abraço a você que me acompanhou até agora, que curtiu Paz e Amor, louvores, as brincadeiras, né? Esse programa é diferenciado, né, gente? O Gabriel Locutor passou por aqui, presbítero Raimundo lá no setor Taquari, gente, tá na companhia. Forte abraço, meu companheiro, que Deus te abençoe, missionário da última hora ali, né? O irmão Carlinhos já mandou o recado aqui, mandou até o Pix pra mim, disse que é pra mandar o dinheiro agora da Fernanda de Noronha, que ele quer ir ver.
5: Alguém quer comprar machinho?
0: Gente, a Maria Raimunda também da Escola Brasil passou aqui, forte abraço, querida, que Deus te abençoe. O motorista por aplicativo Carlão da DAC 112 também passou por aqui, só gente boa chegando. Maria Iris, Raquel a Rose Silva do Taquari.
5: Demais.
0: Deixa eu ir embora, gente. Olha, uma excelente terça-feira pra você. Que Deus abençoe a sua vida, a sua família e seus negócios. Amanhã, Papai do Céu nos permitindo, eu venho pra cá, saindo ali do Val de Jaboque da AC12. Já corro direto pra cá, né? Tá rolando o Val de Jaboque lá de 5 às 7 da manhã. E você pode participar com a gente. É o nosso convidado pra estar lá amanhã, tá? Vou estar lá com você. Então, um beijo no coração e até amanhã, Brasil!
6: Brasil!

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2: Opa, bom dia, 10:07 aqui na melhor, na Rádio Paz FM, a rádio da família.
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2: Muito bem, já tô por aqui, já começou o programão, mais um programão nessa linda e boa manhã. Hoje é terça-feira, ótimo dia para você que tá ligado. Hoje é dia 12 de maio, começa mais um programão por aqui, mais um Manhã na Paz. Ótimo dia para você, querido, ótimo dia para você, meu amigo, minha amiga, para você que tá aí ouvindo, para você que tá em casa, tá no trabalho, tá me ouvindo pelo rádio, para você que tá me ouvindo pela internet, uma ótima manhã para você. Obrigado pelo carinho da sua audiência. Que bom saber que você tá por aí, tá? Ótimo dia pra você, começa mais um campeão de audiência aqui na melhor, mais um Manhã na Paz, programão que você já sabe, que você já conhece, programa que vai ao ar de segunda a sexta-feira, sempre a partir das 10 da manhã, comigo, pastor Paulo, sempre te fazendo companhia todas as manhãs aqui. Você já sabe, a programação da Rádio Paz FM é uma programação curadora, é uma programação abençoadora. Então, pra você que tá aí ligado, tá ligada aqui na melhor, na Paz FM, essa programação é tudo de bom, literalmente uma programação que leva paz para tua casa, para tua vida. O programa começa agora, lembrando que tem uma grade musical linda preparada para você aqui na melhor, na rádio mais ouvida. Ah, lembrando também que no finalzinho do programa, às 12 horas, a oração do meio-dia, você não pode perder, tá? 12 horas. Você já sabe, a casa é sua, fica à vontade. Você já sabe muito bem que aqui você pode ficar à vontade. O nosso WhatsApp tá liberado para você mandar sua mensagem. Manda alô, manda abraço, pode colocar o pedido de oração. Daqui a pouco eu vou abrir o mural de recados pra gente conversar um pouquinho, pra gente conversar, bater papo, pra gente interagir. Já, daqui a pouco eu vou abrir o mural de recados no nosso WhatsApp. Então vai lá, manda sua mensagem, manda o seu alô, diz aí pra mim o que você tá fazendo nesse dia 12, nessa terça-feira. Quero mandar um alô pra você que tá na fazenda, tá no sítio, e quero também cumprimentar nessa manhã meu amigo pastor Gabriel, tá ouvindo, já tá sintonizado, tá ao vivaço diretamente da Agrotins, que hoje é a abertura da Agrotins, e vamos fazer assim, né? Abertura com abertura. O programa já tá fazendo abertura, do programa Manhã na Paz agora, e já vamos entrar ao vivaço direto da abertura da Agrotins 2026, lá no estande da Nação Madureira. Pastor Gabriel tá por lá, tá ao vivaço, nós estamos com o link ao vivo. Fala, pastor Gabriel, bom dia, conta pra gente as novidades. Fala aí, querido.
4: Fala, chefe, bom dia na paz do senhor, pastor Paulo, e pra você, ouvinte da Rádio Paz. Olha só que bacana, agora há pouco falamos com o nosso presidente, pastor Amarildo, também falamos com o pastor Carlos Veloso, nosso vice-prefeito, e também um dos vice-presidentes da Nação Madureira. E do meu lado agora, nesse momento, o nosso primeiro vice-presidente da Nação Madureira, pastor Albino, pastor Amarildo Albino, né? Nosso companheiro, bom dia na paz do senhor. Fala pra gente nesse momento ao vivo da Rádio Paz, a emoção de estarmos aqui, né? Marcando presença, Rádio Paz, Nação Madureira, os pastores, todo o corpo da igreja, para evangelizar, fazer um trabalho diferente que estava faltando aqui na Agrotins, e esse ano nós estamos aqui em 2026.
5: Uma alegria estar nesta manhã, cumprimentando todos os nossos ouvintes da Rádio Paz FM, dizer a nossa alegria de estar iniciando a Agrotins com um momento especial, Nação Madureira, fazendo uma oração, liberando bênçãos para todas as pessoas participantes. Nosso abraço ao nosso presidente, pastor Amarildo Martins, toda a diretoria da nossa igreja, nosso abraço ao presidente da Ameto, irmão Eduardo. E está muito bom, fica aqui o nosso convite, que você também venha participar, venha conhecer e ver como a nossa Agrotins é um evento importante para a nossa cidade, para a nossa região, para o nosso estado. Venha participar, viver esse momento e também participar aqui, que a Nação Madureira está fazendo um trabalho muito importante, orando, abençoando as pessoas que por aqui estão movimentando, estão trafegando. Um abraço a todos vocês.
4: Valeu, pastor Marido Albino, aqui presente na Agrotins 2026, ao vivo na Rádio Paz. Gente, ele fala assim com uma facilidade, né? Ele fala assim num negócio assim, diferente, pastor Paulo, né? Aí a gente se vai aprendendo, né? Mas muito obrigado, pastor. É uma alegria estar aqui hoje, né? Nessa festa tão bacana e com a presença de todos vocês aqui.
5: Obrigado, muito obrigado a todos vocês. Um abraço, pastor Paulo, e a todos os ouvintes da Paz FM.
4: E continua, eu sei que é a abertura do nosso companheiro Paulo, pastor Paulo Rodrigo, mas eu tenho que falar com ele aqui nesse momento de entrevista, né? Para nós fecharmos esse primeiro momento, eu quero falar aqui agora com o presidente da Metro, da mineração do estado do Tocantins. Realmente está fazendo um grande trabalho, fazendo a diferença, é ele. Todo mundo conhece Eduardinho, mas é o presidente da Metro, da mineração do estado do Tocantins, agência, né, de mineração do Tocantins, a Metro. Meu companheiro presidente, é uma alegria, realmente uma festa bacana, bonita. Hoje o primeiro dia Agrotins 2026 e a Metro e o presidente Eduardo Moraes está aqui fazendo aqui, dando as honras para a Nação Madureira e também para a Rádio Paz.
6: É muita alegria, gratidão de estar aqui hoje começando a Agrotins e quero convidar toda a Nação Madureira para participar, todos os ouvintes da Rádio Paz, toda a comunidade de Palmas, os moradores de Palmas, vem aqui na Agrotins, visita a Agrotins, vai ser a melhor Agrotins essa de 2026, e visita aqui nosso pavilhão aqui da mineração, que tá aqui a Rádio Paz do lado, tá aqui a Nação Madureira aqui presente, visita aqui, vai ter a rádio, vai estar com conexão com todos os ouvintes da Rádio Paz. Quero agradecer a pessoa do pastor Marido, nosso pastor presidente, pastor André, nosso deputado federal Felipe, nosso vice-prefeito pastor Carlos, a vereadora Débora Guedes, por estar aqui junto com a gente, ombreando com a gente. E é muita alegria falar aqui com todos aqui da Rádio Paz. O pavilhão da mineração da Metro, a Agência de Mineração do Tocantins, está aberto, junto com o governo do estado do Tocantins, junto com o nosso governador Wanderlei Barbosa, secretário da Agricultura, que está comandando a feira aqui do agronegócio. Não poderia deixar de falar do Fred. E que venham para cá, visita, vai ter muita exposição, muito trabalho, muitas coisas aqui. E que você é convidado especial. Que Deus abençoe.
4: Valeu, presidente da Metro da Mineração do estado do Tocantins. Aqui o nosso companheiro Eduardo Moraes. Uma alegria, a festa bacana. E esse aqui, essas pedras aqui, né?
6: As pedras, vai ter tudo aqui. Vai ter
4: a exposição, né?
6: Vai ter palestra.
4: Tem escola, barra de ouro, tem diamante. Gente do céu, que maravilha. Para você, meu amigo, para você, minha amiga.

0: abertura da Grotins, feira que acontece a partir de hoje, né? Abertura da Grotins hoje, e você é nosso convidado para participar da Grotins, essa feira que é gigante aqui na região norte do Brasil, você já sabe, a abertura da Grotins é hoje, dia 12, e vai até o dia 16. E lá na Grotins, quando você entra na Grotins ali, pode seguir reto ao final do lado direito, se não tiver enganado, se não for do lado direito, é do lado esquerdo, no final tá lá o stand Nação Madureira. Dá uma passadinha lá, tomar uma aguinha gelada, né? Ouvir uma palavra, receber uma oração, é muito importante. Então, um abraço pro meu amigo pastor Gabriel, que tá lá, tá trazendo pra gente essas novidades incríveis. Daqui a pouco vai entrar de novo, daqui a pouco ele vai entrar de novo, link ao vivo, trazendo notícias maravilhosas, trazendo promoções imperdíveis, porque nós temos parceiros aqui da Rádio Paz FM que estão lá na Agrotins 2026. Tem vários parceiros lá. Pastor Gabriel, brigadão, daqui a pouco a gente volta, tá? Daqui a pouco a gente faz outro link ao vivo aqui na melhor, na Rádio Paz FM, já. Daqui a pouco você não pode perder. Fica ligado porque hoje tem novidade, hoje é terça-feira, programão tá abençoado, programa tá cheio de novidades, programa tá direto da Agrotins, na verdade funcionando aqui no estúdio, mas fazendo o link direto da Agrotins, essa feira que é gigante, abertura hoje, já tem muita gente por lá, abertura hoje vai até o dia 16, até sabadão, então aproveita, tá? Aproveita, daqui a pouco mais um link ao vivo com o nosso amigo pastor Gabriel, direto da Agrotins. Gente, bora lá, agora são 10 horas e 17 minutos aqui na Melhor na Paz FM. O programa acabou, né? O programa iniciou agora, acabou de começar, é bom, né? O programa iniciou agora aqui no 89,9 FM. Você já sabe, programaço aqui, Manhã na Paz, todas as manhãs, levando essa programação incrível para tua vida. Pastor Paulo por aqui, no comando da nave aqui, ó, do microfone aqui, direto no microfone ao vivo, aqui na mesa de controle aqui da Rádio Paz FM, levando essa programação. Só abençoada para tua vida. Aqui a gente não para, já vamos começar. Tá chegando para cantar pra gente Jonas Vilar com essa canção que é boa, Toque nas Águas do Mar. 10 horas e 18. Quem gosta dessa música é a irmã Maria das Graças lá da região norte, né? Então tá aí oferecimento para ela e para todos os ouvintes que estão sintonizados aqui na Melhora, na Paz FM, a rádio da família, essa rádio que é tudo de bom. Você já sabe, tá na paz, tá bom demais. Tá na paz, tá bom demais. Fica com a gente, não sai daí, daqui a pouco eu volto. Até já.
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Muito bem, de volta por aqui na Melhor 89,9 FM, a Rádio da Família. Bom dia pra você que tá ligado aqui na Melhor. Ótima manhã, né? Ótima manhã, ótima terça-feira. Tô por aqui, ó, ligado aqui, ó, conectado com você através do nosso, dessa emissora linda, maravilhosa, que é a Rádio Paz FM. Ótimo dia para você que tá conectado comigo também. Então estamos todos conectados através dessa emissora. Programação maravilhosa nessa terça-feira, dia 12. Na paz. Gente, bora lá, bora lá. Tem gente participando por aqui, né? Já tem gente mandando alô, já tem gente falando comigo aqui nessa linda e boa manhã de terça-feira. Deixa eu dar uma olhadinha no nosso mural de recados. Quero mandar abraço, quero mandar alô aqui, ó, lá pra Agnes. Agnes Kelly, lá de Taquarussu. Ela que tá participando aqui, mandou mensagem pra mim. Bom dia, bom dia, bom dia, bom dia, pastor Paulo. Graça e paz do Senhor. É, aqui ligadinha te ouvindo. Abraço pra todos os ouvintes dessa manhã linda. Então, obrigado, valeu, Agnes Kelly. Tava com dias que ela não participava por aqui, né? Maria Raimunda, bom dia, pastor Paulo. Aqui estou ligada nesse programa desde as 5 da manhã, ligada na programação da Paz FM. O programa é uma bênção na minha, a rádio é uma bênção na minha casa. Amém, pastor Paulo. Manda um alô aí pra minha sogra, a Nessi. Ela está ligadinha lá na Escola Brasil. Ô, minha amiga, deixa eu ver o nome direito aqui, ó. Ô, minha amiga Nessi, lá da Escola Brasil. Bom dia, querida. Obrigado, obrigado, Maria Raimunda. Obrigado, Nessi. Estão sintonizadas aqui na Melhor, na Rádio Paz FM, a Rádio da Família. Bora lá, Jucivânia Maria. Oi, Jucivânia, Boa Vista, lá de Belém. Eu quero oração. Vamos orar daqui a pouquinho, às 12 horas, na oração do meio-dia. Fica no pé do rádio aí, tá? Edmilson passou aqui. Cadê? A paz do Senhor, pastor Paulo. Aqui é o pastor Edmilson. É, estou ligado nessa programação maravilhosa da Rádio Paz FM, a Rádio da Família. Tô aqui em Buritirana, agora em Buritirana, grande abraço todos os ouvintes, obrigado querido, falou aí, ó, tá lá no carro, tá me ouvindo através do rádio do carro, obrigado pela carona, pastor Edmilson Monte, obrigado querido, ótima manhã, obrigado pelo carinho da audiência. Quem passou aqui também foi a Ana Sheila de Goiânia, Goiás. Bom dia, tô ligadinha na Melhor Rádio do Brasil, toca Valesca Maísa e Passarinho, obrigado Ana, abraço pra todo mundo aí no Estadão de Goiás, aproveitar e mandar um alô pra Branca Barreto, mandar um abraço pro meu amigo Valtécio lá de Aparecida de Goiânia. Quero mandar um abraço pro JC aqui em Palmas, no Aurini 3, que tá sempre ligado também aqui na Melhor. Obrigado pelo carinho, meu amigo. Valeu. Bora lá, gente. Programa segue aqui, ó. 10:48 agora aqui na Melhor, na Paz FM, a Rádio da Família, que não para, você já sabe. Uma programação inteira voltada para abençoar a sua vida. Estamos todos aqui, ó. Eu de cá e você daí, nessa manhã incrível. Manhã ensolarada, céu lindo, céu azulzinho, céu limpo, sem chuva, né? Parece que foi embora a chuva, né? Parece que foi embora. Mas tá aí, ó. Hoje já é dia 12. Ainda dizem que ainda vai chover, pode chover. O ano passado parece que choveu ainda, a última chuvinha foi em junho, né? Mas céuzinho tá limpo, é típico aqui do nosso estadão do Tocantins. 10:48 agora, vamos ouvir mais uma canção, Gisele Nascimento, Janelas da Alma. Daqui a pouco eu volto, não sai daí, até já.

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2: Investigadores individuais e um grupo de pesquisadores que participaram da primeira fase da 8ª edição do teste público de segurança dos sistemas eleitorais voltam ao Tribunal Superior Eleitoral entre os dias 13 e 15 de maio para verificar se as contribuições feitas por eles para o aprimoramento das urnas eletrônicas e dos sistemas eleitorais foram efetivamente implementadas. A etapa inicial do teste ocorreu de 1º a 5 de dezembro do ano passado. A partir dos achados identificados, os participantes apresentaram sugestões de melhoria, que agora passam por validação.

0: reunião no chamado teste de confirmação. A verificação será realizada no edifício sede do Tribunal Superior Eleitoral em Brasília. Na etapa de dezembro, nenhuma das tentativas realizadas pelos investigadores conseguiu comprometer a integridade ou o sigilo do voto. Ainda assim, a comissão avaliadora recomendou a repetição de alguns planos de teste executados pelos participantes. Nesta nova fase, o foco é confirmar se todos os aprimoramentos realizados pelo TSE corrigiram eventuais vulnerabilidades identificadas em dezembro, a tempo das eleições gerais deste ano. 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Produção e reportagem, João Vitor Barra.
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0: isso aqui merece. Até segurei, maestro.
1: Coisa
0: merece
1: boa.
0: Até isso aqui, Cláudio, ó. Merece, ó. É paixão pela

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0: Opa, tá aí, ó, Gersinho, Deus, eu e a promessa. São linda, 11:44 aqui na Melhor da Paz FM, a Rádio da Família. Tô de volta aqui, ótimo dia pra você, uma ótima terça-feira, dia abençoado pra você que tá ligado aqui na Melhor da Paz FM, a Rádio da Família. Uma ótima manhã pra você, tá? Uma ótima terça-feira. Gente, bora lá, bora falar de coisa boa? 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Tá aí, ó. Muito bem, 11:46, agora eu vou, peraí, deixa eu abrir o nosso mural de recados aqui para nós conferir aqui, quero mandar abraço lá para a irmã Rosemar, que tá participando, bom dia, paz do Senhor, pastor Paulo, quero mandar abraço para a irmã Elizabeth, oi Elizabeth, bom dia, obrigado, moro em Itatiaia, Rio de Janeiro, olha rapaz, tá lá do Rio, ouvindo a Paz FM, obrigado querida, bom dia, uma ótima manhã, tá? Obrigado pelo carinho da sua audiência, aí ela começou falando mais cedo aqui, ó, bom dia, na paz do Senhor, eu peço oração pro meu neto, ok? Vamos orar. Ok, ok. Ela mora lá no Rio de Janeiro, tá ouvindo a Paz FM. Obrigado, tá, Elizabeth? Obrigado pelo carinho. Quero mandar abraço pra Rose Silva, lá no Taquari, tá ouvindo a rádio. Oi, Rose, bom dia, bom dia. Quero mandar abraço pra irmã Elisete, de Brejinho de Nazaré, tá na sintonia, aguardando a oração das 12 horas. Obrigado, irmã Elisete, nossa companheiraça de todas as manhãs, sempre tá ouvindo a rádio. Maria Amélia, Antônio Souza, lá de Santarém, no Estadão do Pará, falou, colocou mensagem aqui, mandou mensagem, tô por cá. Pastor Paulo, obrigado, valeu Antônio, ótimo dia. Agora intervalo, eu volto já, não sai daí.
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2: Foi bem, olha, eu de volta por aqui, 11h50. 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

Opa, 12 horas e um, aqui na Melhor, na Rádio Paz FM, a Rádio da Família. Obrigado pelo carinho da sua audiência. Que bom saber que você está aí do outro lado curtindo a paz. Chegou o momento de nós orarmos juntos. Eu aqui no rádio, você na sua casa, no seu trabalho, no seu carro, aonde você estiver. É o momento da oração das 12 horas, a oração do meio-dia. Momento que nós fazemos aqui no rádio com alegria, com satisfação, privilégio. Fazemos isso com muito temor e tremor a Deus. Sabemos que é um momento importante, um divisor de águas para a vida de muita gente, um momento de bênção, de milagre, de cura. É o momento que vidas são restauradas aqui, famílias são restauradas, a paz alcança a casa das pessoas. Quantas vezes nós já ouvimos testemunhos nesse sentido, de pessoas me contarem que estava mal, problema difícil, problema familiar, angústia e tantas outras coisas, mas começaram a ouvir, participarem da oração do meio-dia e o alívio, a paz tomou conta de suas casas. Então essa oração é um propósito divino, é um propósito do céu para abençoar a sua vida. Nós aqui somos apenas um canal que Deus está usando, a minha voz, usando o canal, a emissora, usando o rádio, toda a equipe, para que nós possamos estar levando esse momento para tua casa, para tua vida, para que você seja abençoado. O objetivo da oração é tocar a sua alma, é que a cura chegue, que a provisão chegue, que a providência chegue, no nome do Senhor Jesus. Então, onde você estiver agora, eu quero convidar você para orar comigo, para você interceder juntamente comigo, para você clamar juntamente comigo, você que está aí diante de uma situação difícil. Eu me lembro agora, tantas pessoas que passam por aqui no nosso WhatsApp, no nosso mural de recados, e colocam aqui uma mensagem pedindo para que a gente ore por elas, apresentando aqui as suas causas, as suas queixas, né? Colocando aqui aquilo que elas estão vivendo. Quantas vezes que isso já aconteceu nesse período de anos que nós estamos aqui fazendo essa oração, e a gente vem orando por essas pessoas, apresentando essas vidas, e tem sido bênção. Pessoas que têm alcançado o seu milagre, pessoas que têm recebido as suas bênçãos por meio desse momento profético, que é a oração das 12 horas, a oração do meio-dia. Então, onde você estiver agora, creia somente que Deus é poderoso para operar o milagre na tua vida, na tua casa. Eu creio de cá, você crer daí, e juntos cremos, né? Juntos nós vamos exercer aqui a nossa fé, juntos, unindo a nossa fé, para que Deus possa operar o milagre na sua vida hoje. Hoje é uma terça-feira, dia 12, e eu acredito que essa terça-feira pode ser a terça-feira da provisão, da providência, do milagre, da cura, aonde você estiver. Então, meu amigo, não tenha medo, não precisa ficar com sentimento de dúvida, creia somente no Senhor e Deus pode transformar o caos em milagre. Você crê nisso? Deus pode transformar o caos em milagre. Eu cito aqui apenas uma passagem bíblica, está lá no livro do Êxodo, quando Joquebede, mãe de Moisés, eu pregava sobre isso no último domingo, quando Joquebede, diante de uma sentença ou de um decreto de morte, uma mulher grávida, gerando uma criança, e quando a sua criança nasce, o decreto era de morte. Ou seja, caos estabelecido, porque qual é a mulher que está gerando uma criança e não fica aflita, angustiada, preocupada, sabendo que seu filho nascendo pode morrer por causa de um decreto? E aquela casa que estava debaixo desse decreto de morte viveu o milagre por causa de uma mulher que exerceu a sua fé. Então hoje eu não sei o que você está vivendo. Eu não sei o que você está passando. Eu não sei as adversidades, os percalços, as circunstâncias ruins que você está tendo que lidar hoje. Mas hoje eu posso liberar essa palavra para você. Você pode até estar vivendo um contexto de caos, mas Deus pode transformar o caos em milagre. Deus pode fazer isso, usar quem ele quer, na hora que ele quer, no momento, da maneira como ele quiser. Deus pode fazer isso. O que aconteceu na casa de Joquebede foi isso. Havia um decreto de morte, mas a fé dela foi suficiente para que aquele contexto de caos, para que aquele contexto adverso fosse transformado em milagre. O milagre chama-se Moisés. Então, aonde era para ter morte, houve vida. Aonde era para dar errado,
deu certo. Então, meu amigo, Deus pode mudar decretos, Deus pode mudar sentenças, Deus pode mudar pensamentos humanos, Deus pode mudar palavras de homens, né? Alguém pode estar falando que não vai dar certo, Deus faz dar. Alguém pode estar sentenciando aí, não vai funcionar, não vai dar certo, não vai crescer, não vai prosperar, mas Deus muda a situação e Deus faz acontecer, porque Deus não depende de força humana para operar milagres. Talvez a sentença do médico, talvez a palavra da medicina, talvez o médico já falou isso, não tem solução, não tem jeito, isso aqui agora é só milagre, e de fato vai ser um milagre. Então, decretos de morte pode ser alterados por Deus, porque o nosso Deus é Deus de milagre, é Deus de poder, é Deus que opera milagres, é Deus que continua fazendo milagres. Então, onde você estiver agora, não importa o que você está vivendo, Joquebede estava diante de uma situação de caos. Havia um decreto de morte. Mas aonde, humanamente falando, de acordo com a decisão do homem, era para ter morte, Deus alterou e houve vida, não morreu, né? Não morreu. Então hoje eu quero liberar essa palavra profética para a tua vida. Não vai morrer aí, não vai morrer na tua casa. Seja sonhos, sejam planos, sejam metas, sejam objetivos, o casamento, a família, se você crer, recebe, não vai morrer. Talvez alguém pode estar dizendo, vai sim, não vai dar certo, mas hoje eu quero liberar uma palavra profética sobre a sua vida. Não vai, creia, aumente a tua fé, se posiciona, tenha convicção, apresente a Deus, confie em Deus e Deus pode transformar esse caos em milagre. Quero orar por você no nome do Senhor Jesus. Eterno Deus e soberano Pai, mais uma vez, nós estamos na tua presença, Senhor. Eu sei que nesse momento tem muitas pessoas orando comigo agora, pessoas vivendo situações difíceis, mas nós estamos orando pelo milagre. Nós não estamos aqui, Senhor, para maximizar o problema, não. Nós sabemos que não tem problema grande para o Senhor. O problema é grande para nós, porque nós somos limitados. Mas para o Senhor não existe nenhum problema grande. Não tem nada que o Senhor não possa resolver. Não tem nada que o Senhor não possa fazer. Tudo o Senhor pode fazer. O Senhor opera milagres, o Senhor cura, a provisão chega, a providência chega, o milagre chega. Pai, aonde houver agora um problema, nós oramos, aonde houver enfermidade, alguém que está cometido de alguma enfermidade, seja ela física, seja ela emocional, eu estou orando agora pelo poder que há no nome do Senhor Jesus, vai operando o milagre agora. Vai operando o milagre agora, Pai. Opera o milagre agora, opera o milagre agora, na vida, no corpo, na alma, na casa, no casamento. Senhor, vai operando o milagre. Deus, nós oramos para que essa pessoa que ora comigo agora, hoje, nesse dia 12, possa viver a experiência do milagre. Eu estou aqui no rádio, a oração é profética, eu sei que tem pessoas que estão longe, distantes de mim, mas isso não é problema para o Senhor operar o milagre, porque o Senhor é o Deus do impossível, segundo a tua palavra. Então nós clamamos ao Senhor, levantamos o nosso clamor, eu uno a minha fé com a fé dessa pessoa que está orando comigo agora e nós ministramos o milagre, nós ministramos o milagre, nós ministramos o milagre. Deus, aonde houver alguém agora triste, abatido, preocupado, aflito, angustiado, eu estou orando para que a sua alma seja sarada agora, para que a tua alma seja sarada. Se o decreto é de morte, eu clamo pelo milagre. Senhor, se a sentença é de morte, eu estou clamando ao Senhor pelo milagre. Eu sei que o Senhor pode mudar isso. Eu sei que o Senhor pode mudar isso. Eu tenho convicção, eu sei a quem eu clamo. Eu sei a quem eu estou orando. Senhor, eu sei a quem eu estou pedindo, eu sei que o Senhor é Deus de poder, Deus de milagres. O Senhor é especialista em operar milagres e tem muita gente neste momento orando comigo, Senhor, pedindo socorro, porque elas dependem de um milagre. Então transforma esse cenário de caos num cenário de milagres agora. Transforma essa sentença, Senhor, de morte, agora, Senhor, essa sentença de morte, transforma em vida. Nós ministramos vida, eu ministro milagre sobre a tua casa, sobre a tua família, sobre o teu casamento, sobre a tua empresa, sobre os teus negócios, eu ministro milagre sobre a tua alma, sobre o teu ministério, viva hoje milagres, no nome do Senhor Jesus, Deus pode fazer isso. Esta é a oração que nós fazemos no nome do Pai, do Filho e do Espírito Santo do Senhor.
que a bênção da paz, da alegria, da prosperidade e da saúde possa te alcançar onde você estiver. Fica bem, uma ótima tarde de terça-feira, amanhã às 10 da manhã, encontro marcado, até lá.

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6: Meio-dia e 25.
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9: Queridos irmãos e amigos, nós estamos mais uma vez retornando ao estudo da palavra de Deus.
10: Se você abrir comigo a sua Bíblia, gostaria que todos a mantivessem em mãos. Você vai observar que nesse verso 12, Jesus está dizendo, na verdade, o que ele veio fazer aqui. Portanto, tudo o que vós quereis que os homens vos façam, fazei-lhe também vós. Deixa eu dizer aos irmãos, quando o Senhor Jesus chegou aqui, nesse mundo, já tinha igreja, uma igreja grande, uma igreja poderosa, já existia uma igreja aqui. O judaísmo, que era vindo, na verdade, daqueles que criam na promessa feita a Abraão, a Moisés, já formava uma igreja grande, poderosa, influente. Não uma igreja que apenas era influenciada, mas ela exercia a sua influência também. Se você pegar, partir por esse caminho, que eu gostaria que vocês me acompanhassem nessa direção esta noite, você vai ver que Jesus, quando Deus mandou Jesus para cá, é porque ele não estava satisfeito com a igreja que tinha. Porque se Deus estivesse satisfeito com aquela igreja, Deus não precisava mandar Jesus para cá. Para quê? Ora, se com tilintar de dedo, Deus fez os céus, a terra, tudo, apenas com um haja isto e houve tudo. Ora, Deus poderia salvar então os homens, resolver o problema da humanidade. No entanto, não foi assim que Deus fez. Já existia uma igreja aqui na terra. Esta igreja, existia várias facções dela aqui. Vamos tentar acompanhar. Existia uma facção da igreja de Deus aqui na terra, que eram chamados dos fariseus. Era uma classe influente, era muita gente. Era pessoas que você, quando olhava a princípio assim, eram crentes assim, nata pura. Era cabeceira, era só ponta, porque tudo que eles ensinavam era coisa gostosa. Crentes daquele jeito era difícil existir. Crente que dá o dízimo da cebola, não é difícil, irmão? Às vezes nós não damos o dízimo do salário que recebemos, eles davam o dízimo da cebola, do coentro, de tudo, guardavam a lei. orava 3 vezes por semana, jejuava. Quem é que faz isso? Era uma facção, uma classe de crentes que existia naquele tempo dentro da igreja. Existia uma outra classe chamada de saduceus, era a mesma igreja, mas uma classe chamava de fariseus, a outra chamava de saduceus. Saduceus era um pouco diferente. Os saduceus, eles eram daqueles crentes que criam na Bíblia, mas assim, olha, eu creio nessa parte, mas nessa aqui não. Parece que essa aqui, a explicação dela, ela não é bem como o pastor está ensinando, ela é um pouco diferente. Os saduceus, eles criam que não havia ressurreição. Eles acreditavam que não tinha anjo. Eles diziam que não tinha espírito. Havia uma outra classe de crentes também ali, chamado de herodianos, os herodianos. Quem eram essas pessoas? Era uma classe de gente que estava congregando na igreja, mas não devia sua obediência ao pastor e nem tampouco à diretriz estatutária da igreja. Era uma classe que eles tinham mais prazer de obedecer às autoridades. Por isso eram chamados de herodianos. Você se lembra que uma vez esses herodianos chegaram para Jesus e disseram assim: nós podemos fazer uma pergunta para o senhor? Ele disse: pode. Então segura aí, Jesus. É lícito pagar tributo a César? Mateus 22. Depois você lê lá. Você vai ver que eles disseram isso: é lícito pagar tributo a César? Jesus disse assim: traz uma moeda para mim ver. De quem é essa cara aqui? Essa esfinge? É de César. Então dê a César o que é de César. Era uma guerra, essas classes, cada um deles puxando brasa para o seu espeto. Cada um deles buscava ter mais influência. Havia uma outra classe aqui nesta igreja, chamada os zelotes. Estão lembrados? Os zelotes. Os zelotes eram uma parte também dos crentes de então. Jesus chegou ao ponto de um dia chamar um membro desta igreja. Lá em Mateus 10, quando Jesus está chamando os apóstolos, ele chama um Simão, que Jesus dá o nome, que Mateus dá o nome de cananita, mas Lucas dá o nome dele de Zelote. Simão Zelote. Quem era essa classe? Os zelotes eram aquelas pessoas zelosas, bem crentes, eles zelavam da palavra, eles guardavam o pé para entrar na igreja. Eles eram esse tipo de crente que realmente era aquele, olha, quando você olhava para ele, disse assim: esse só está faltando a auréolazinha assim de anjo, já está beatificado. Se o João Paulo tivesse na época aí, já tinha beatificado esses crentes, os zelotes. Havia uma outra classe de crentes na época, chamada dos essênios. Quem eram os essênios? Os essênios eram daquela turma de João Batista. Qual era a filosofia deles? Eu não posso viver no meio desse mundo aqui, porque esse mundo jaz no pecado, está tudo danado e eu vou me contaminar. Como no ano de 1500, quando os alemães começaram a fazer os mosteiros. Fizeram os mosteiros, quer dizer, os crentes, os sacerdotes não podiam se contaminar, eles tinham que ir lá para os mosteiros para se santificar. João Batista era dessa classe. É por isso que ele vivia nos desertos. É por isso que ele ficava longe de Jerusalém. Era por isso que ele ficava dessa forma. Mas dentre esses aqui haviam muitos outros ainda, que nós não vamos entrar no detalhe. Eu só coloquei isso para os irmãos entender o trabalho que Jesus teve para edificar a sua igreja. Você imagina, pastor Valso, você hoje é vice-presidente, por certo, se Deus tem uma chamada para o senhor, logo será pastor presidente. Algum lugar, Deus sabe o que faz. O senhor chegar numa igreja onde a igreja está toda dividida. Tem ali o grupo dos fariseus, dos saduceus, dos zelotes, tem ali os essênios, tem ali outros e outros e outros e outros. Você já imaginou como é difícil pastorear uma igreja de grupinhos? Aqui desse lado, sul, não existe isso. Norte, onde nós vivemos, é um problema. Mas aqui eu sei que não tem esse negócio de grupo, não é verdade? Jesus veio estar aqui para pastorear, para edificar uma igreja dessa natureza. Eram esses crentes que existiam. É por isso que quando você pega a Bíblia, você vê a Bíblia lá, Jesus pegando gente de toda natureza para ser crente. Vamos parar um pouquinho? Vamos lembrar do Colégio Apostólico de Jesus. Você se lembra quem eram as pessoas que Jesus passou a noite toda orando? Diz a Bíblia, Marcos 3. Passou a noite toda orando. E quando foi pela manhã, o que que Jesus fez? Jesus escolheu 12. Não foi? E a Bíblia diz, escolheu o que ele quis. Agora, começa a pensar naquela classe dos crentes que Jesus tinha. Vamos começar pelo tesoureiro. Você já imaginou você congregar numa igreja que o pastor coloca o tesoureiro ladrão? Você já imaginou isso, irmão? E o pastor sabia? Ou não sabia? Jesus sabia ou não sabia? Sabia. Você imagina que Pedro, que era aquela pessoa que mais perto de Jesus estava ali, junto ali, era um cabra, era um maranhense. Tem algum maranhense aqui? Tem um ali, graças a Deus. Eu estive numa convenção há pouco tempo agora em Açailândia, no Maranhão. E lá a Ceilândia, quando eu cheguei lá, fui para o púlpito, dobrei o joelho, orei, sentei. Quando me sentei, eu olhei para lá, para o fundo da igreja, lá estava entrando o irmão, a igreja, o facão dele rastava aqui no pé, era desse tamanho o facão, ele veio assim rastando o facão. Eu estou falando o que eu vi, não é conto da carochinha. E aquele irmão, quando sentou ali, quando ajoelhou, tirou o facão, botou, olhou assim para um lado, para o outro, botou o facão debaixo do banco, orou, sentou. Convenção. Eu estou dizendo que eu estava na convenção estadual. Aí, Jesus tinha uns cabras desses também. Olha, eu estou falando para vocês dos crentes que Jesus teve de arrumar para fazer a igreja dele. Preste atenção aqui. Judas tinha esta qualidade. Pedro, bravo, cortava a orelha de negro. O discípulo do amor, o tal do João, o Tiago, eles eram tão amorosos que um dia eles passando ali por uma cidade por nome de Samaria, ali em Sicar, Samaria, não deram alguma coisa para eles comer nem beber. Eles olharam para o Monte Carmelo, que estava muito pertinho assim, e disse: Jesus, é o seguinte, olha, se o senhor quiser, nós vamos ali fazer como Elias fez e vamos pedir para descer fogo do céu e acabar com essa raça ruim aqui. Eram os outros. Tinha outros engraçados, um pouco diferente deles. tinha uma pessoa expulsando demônio lá na rua, e sai demônio, sai demônio, demônio sai, acaba que o demônio saiu, chegou os irmãos lá e disse assim: Jesus, olha, tinha um cara lá expulsando demônio, mas ele não é da Assembleia de Deus Madureira, nós proibimos ele de expulsar demônio. Tá escrito isso ou não tá? Tinha outro diferente. Tinha dois irmãos lá que convivia com Jesus lá, e aquele negócio maravilhoso. E um chegou e falou: Jesus, eu queria fazer um pedido para o senhor. Eu disse: pode fazer, eu estou com vergonha. Faz, irmão. Aí o irmão disse: não, também estou com vergonha. E mexe, vai, e aí um apela, um fala, outro fala. Aí um diz: sabe o que é, Jesus? Não, não sei o que é, não. O que, que é que vocês estão querendo? Pode falar, meu filho, qual é o pedido que vocês têm? É, não é muita coisa, não, Jesus. É o seguinte, é quando o senhor chegar no céu, o senhor sentar no trono, eu quero que o meu irmão aqui senta do lado esquerdo, eu sento do lado direito. É só isso que eu quero, mais nada. Esse era os crentes que Jesus tinha. Era. E se eu for parar para lembrar com os irmãos aqui, vocês vão ficar estarrecidos. Mas Jesus precisava fazer a sua igreja. Ele precisava edificar a sua igreja. Daquele povo ele tirar alguém ali, daqueles ali ele fazer o seu povo. É por isso que no capítulo 5, por favor, pegue aí, São Mateus ainda. Jesus subiu no monte, viu a multidão, mas chamou para si os discípulos. Ele disse: eu vou agora pegar vocês aqui e vou ensinar vocês a serem membros da minha igreja. Eu vou dizer para vocês como é a minha igreja. Eu quero que vocês entendam porque João Batista chegou e começou a pregar e disse o seguinte: é chegado o quê? Hã? Reino dos céus. O reino dos céus. Quando Jesus começou a pregar, ele chegou com a mesma mensagem: é chegado a vós o reino dos céus. Você pode pegar isso aí, você vai ver isso em Mateus 4. Você vai ver isso em Mateus 3, em Mateus 4, 3, 2, é João Batista falando. E depois Jesus falando no capítulo 4, lá pelo verso 16, 17, por ali, Jesus está falando isso. Então Jesus chamou os 12 e disse: olha, eu conheço vocês, eu sei quem é vocês, eu sei que vocês estão aqui, cada um vivendo em uma facção dentro do judaísmo, mas agora nós queremos dizer a vocês como é a minha igreja, o que é que eu vim fazer aqui na terra, o que é que Jesus veio fazer aqui. Ele veio edificar a igreja dele, não foi? Então ele veio, começou, chamou os discípulos, e aí a partir do versículo, vamos andar rápido porque a hora vai, você vai observar que Jesus começa a mostrar a eles a diferença da igreja que existia e da igreja que Jesus estava querendo fazer. Verso 21, por favor, pode pegar e leia.
11: Ouviste o que foi dito aos antigos: não matarás, mas qualquer que matar será réu de si.
10: 22 agora.
11: Eu, porém, vos digo que qualquer que, sem motivo, se encolarizar contra seu irmão, será réu de juízo. E qualquer que disser a seu irmão raca, será réu do sinédrio. E qualquer que lhe disser louco, será réu do fogo do inferno.
10: Obrigado. Observa o que que Jesus está dizendo. Olha, a igreja que existe aqui, a igreja de hoje, isso Jesus falando, a igreja de hoje ensinou o seguinte para vocês: não matarás. Essa era a doutrina da igreja que já existia: não matarás, porque qualquer que matar será réu de juízo. Aí Jesus chega e fala: mas a igreja que eu agora estou edificando não é essa aí não, essa aí não. A igreja que eu estou chamando, edificando, separando, construindo, é assim: qualquer que, sem motivo, se encolerizar contra seu irmão, será réu de juízo. Ora, irmão, começou a apertar aqui agora. Ser membro daquela igreja era moleza, não era moleza? Basta não matar. Mas ser membro da igreja de Jesus, agora a coisa apertou. Agora não pode nem se encolerizar, não pode nem ficar com raiva. Lá na frente ele disse: olha, se você ficou com raiva de alguém, aqui nesse mesmo versículo, a partir do 22, 23 a seguir, Jesus fala claramente, diz: olha, se por acaso você ficar com raiva do irmão ou com raiva de alguém, é melhor você se acertar com ele, porque eu não vou receber nem a sua oferta. Viu como a coisa está ficando um pouco diferente? A igreja de Jesus, ela é um pouco diferente do que a daquela igreja, porque aquela igreja, Deus não quis mais ela. Deus não quis ela mais. Se você pegar o profeta Isaías, você vai observar isso: eu estou cansado dos seus mandamentos, estou cansado das suas luas novas, eu estou cansado dos seus cerimoniais. A igreja de Jesus, ela é diferente. Então Jesus começa dizendo: os antigos falou que era para não matar, mas na igreja que eu vim edificar, ela é diferente. A igreja você não pode nem se encolerizar contra ela. Vamos mais para frente? Vamos agora para o versículo 27. Versículo 27 diz o seguinte: Jesus falando aos discípulos, aos 12: ouviste o que foi dito aos antigos? Não cometerás adultério. Eu, porém, vos digo que qualquer que atentar atentar numa mulher para a cobiçar, já em seu coração cometeu adultério com ela. Opa! Então o negócio agora começou a apertar. Para aquela igreja antiga lá, que Deus não quis saber dela, tinha de adulterar. Mas nessa igreja de Jesus é diferente. Aí o irmão disse: pastor, então é mais, era no Antigo Testamento era difícil demais ser crente, né? Ia pro paredão, morria apedrejado, não sei o que e tal. Não, irmão, não é não. Na graça é mais difícil, porque na graça não precisa cometer adultério não. Aquela mulher que levaram lá onde estava Jesus, ela não tinha cometido adultério não. Pode pegar a Bíblia e examinar. Eu nunca vi falar que comete adultério sozinho, porque a lei dizia que tinha de pegar os dois e apedrejar. Por que que pegaram um? Aquela era mentira. Todo mundo sabia que aquela mulher era prostituta, mas não pegaram ela no ato adulterando. Como é que pega um e larga o outro? O texto aqui é claro: eu, porém, vos digo que qualquer que atentar. Aí a coisa começa a apertar. Começa a apertar. Para ser membro da igreja de Jesus, a coisa não é muito simples não. Aqui Jesus chega ao ponto de falar assim: se o teu olho direito escandalizar, arranca ele. Se o teu... porque é melhor você entrar faltando um membro do que ter o corpo todo e ser lançado no inferno. Se a tua mão te escandalizar, corta, tira para longe. Meus irmãos, vamos seguindo. Olha o verso 33, o que que diz? Jesus está com os discípulos, Jesus está ensinando os discípulos, escolheu os 12 e está conversando com eles. E no verso 33 ele disse assim: outros sim, ouviste o que foi dito aos antigos, não perjurarás, mas cumprirás os teus juramentos ao Senhor. Jesus fala o seguinte: eu, porém, vos digo que de maneira nenhuma jureis, nem pelo céu, porque é o trono de Deus, nem pela terra, porque o escabelo dos seus pés, nem pelo Jerusalém, porque é a cidade do grande rei, nem jurarás pela tua cabeça, porque não podes tornar um cabelo branco ou preto. Não podia, né? Depois do Velaton a coisa mudou, né? Se bem que esse Velaton acaba traindo, né? De vez em quando as raízes começam a subir as brancas, né? Aí tem que usar de novo o tal do trem. Pois bem, mas seja porém o vosso falar sim, sim, não, não. Porque o que passa disso é de procedência maligna. Essa é a igreja que Jesus estava fazendo. Jesus estava edificando uma igreja. Jesus estava separando, tirando uma igreja do meio da igreja. Vou repetir. Jesus estava querendo tirar uma igreja do meio da igreja. Vamos para frente. Veja, por favor, o verso 38 que diz aí, também no capítulo 5. Ouviste o que foi dito? Olho por olho, dente por dente. Isso é da igreja que existia. O judaísmo era assim. Mas a igreja de Jesus é a seguinte: eu, porém, vos digo, não resistais ao mal, mas se qualquer te bater na face direita, oferece também a outra. Se alguém quiser pleitear contigo e tirar-te o vestido, larga-lhe também a capa. E se alguém te obrigar a caminhar uma milha, vai com ele duas. Dá a quem te pedir, não te desvie daquele que lhe quiser, que lhe emprestes. Irmão, é fácil esse negócio aqui? É fácil esse negócio, irmão? É fácil esse negócio? Mas é a lei. Se você quiser ser membro da igreja de Jesus, presta atenção. Eu estou falando ser membro da igreja de Jesus. Eu não estou falando ser membro de outra igreja. Vamos para frente. O caminho é esse. Veja o 43, o que que diz? Ouviste o que foi dito? O culto de doutrina lá da outra igreja dizia assim: amarás o teu próximo e aborrecerás o teu inimigo. Mas Jesus fala assim: mas na minha igreja você tem que amar os vossos inimigos. Isso é mole, irmão? Isso é mole, irmão? Não é. Agora, por que que nós temos que amar o nosso inimigo? É simples, irmão. É muito simples. Deixa eu lembrar de um fato com você. Um dia um homem chamado Saulo de Tarso saiu de Jerusalém em direção a Damasco para prender, bater, levar preso, fazer uma algazarra com os crentes, não foi? No meio da estrada apareceu uma luz, uma voz falou com ele e tal, aquele negócio, todos os irmãos conhecem a história melhor do que eu. Ele disse: quem é o senhor? Ele disse: eu sou Jesus Nazareno, a quem você está perseguindo. Duro é para te recalcitrar contra os aguilhões. Ou seja, deixa de ser bobo, Saulo. Para de ficar dando murro e ponta de faca. Você não vai me vencer. Contra a força não há resistência, meus irmãos. E aí Paulo baixou o facho, né? Baixou o facho. Então o que que o senhor quer que eu faça? Ele disse: olha, tu não saiu para entrar na cidade lá? Vá na cidade. Eu sei o que você tem que fazer, mas eu vou dizer: vá lá na cidade. E lá te será dito o que você vai fazer. E ele foi. Enquanto ele estava indo, Jesus foi lá na casa do pastor de Damasco. Como é que chamava o pastor lá? Eu esqueci. Como era o nome do pastor? Quem falou Ananias aí? Quem falou? Quem falou? Parabéns. Ananias. Era o pastor de Damasco. Jesus chega na casa do pastor de Damasco e diz assim: pastor Ananias, tá vindo um cara aqui, é Saulo de Tarso. E Ananias disse: eu sei, tô sabendo. Estamos aqui em oração, porque ele tá vindo aí. Ele disse: não, mas não preocupa não. Preocupa não. quando ele chegar, você vai orar por ele, para ele tornar a ver, para ele ser cheio do Espírito Santo e tal. Ananias disse: aqui não, eu estou doido é para ver ele morto. É? Não era assim? No entanto, Jesus falou assim para Ananias: vai, você vai orar por ele sim, Ananias, porque ele é para mim um vaso escolhido. Amém. Há poucos dias atrás, lá na nossa igreja, os irmãos fizeram uma festa de aniversário para mim, pastor Valso. Uma festa bonita, abençoada e tal. Aquela festa assim que dá vontade de você ser pastor pelo menos um dia. Aí lá colocaram um outdoor assim grande, assim: este é para mim um vaso escolhido. Aí eu entrei, né, parecendo um rei. Oh, vaso escolhido, né? Quando eu estava no meio da igreja, o Espírito Santo lembrou para mim o resto do versículo. Que Jesus falou: ô Ananias, esse é para mim um vaso escolhido. Agora eu vou dizer, eu vou ensinar para ele o quanto ele vai padecer por causa do meu nome. Você entendeu o que eu estou dizendo? Ora, por que que eu tenho que amar os inimigos, irmão? É porque os seus inimigos hoje poderá ser os peixinhos de Jesus amanhã. Aquele homem chamado Saulo, ele era inimigo crucial, ele era inimigo capital. Só que no outro dia ele passou a ser o amado de Jesus. Então quem é você, quem sou eu aqui para dizer para Jesus: olha, o senhor leva esse, não leva aquele, o senhor salva esse, não salva aquele? Quem somos nós aqui para dizer para Jesus o que ele tem que fazer? Na verdade, quando nós chegarmos no céu, nós vamos ter três grandes surpresas. A primeira surpresa, sabe qual é? É que a gente vai estar lá, vai olhar assim para a igreja lá, e vai olhar, procurar um irmão que eu tinha certeza que ele ia para o céu. Chego lá, não encontro ele. É a primeira surpresa. A segunda surpresa, sabe qual é? É que quando eu bater o olho naquela irmã ou naquele irmão, que eu olhar para ele e dizer: meu Deus do céu, essa irmã veio para o céu. Não entendo, Jesus. Eu não entendo. Como é que essa irmã, como é que esse irmão veio para o céu? Não é possível. É a segunda grande surpresa. Mas a terceira surpresa e maior surpresa, sabe o quê? É quando você parar de ficar olhando para a vida dos outros, quem veio, quem não veio, quem foi, quem não foi, você vai cair em si e olhar e vai dizer: rapaz, eu cheguei aqui, eu estou aqui. Porque na verdade, irmão, você se conhece. Você conhece o seu coração, você conhece o seu pensamento, você sabe o tanto que você é ruim. Eu me conheço, eu sei perfeitamente que se eu for salvo, eu serei pela graça mediante a fé. Porque por minhas obras, irmão, não vou. E aqui o texto diz assim que era para nós amar quem? Amar quem? Vamos a partir de hoje começar a colocar esse negócio no nosso coração? Mais vivo, mais alegre. Eu sei que tem uma pessoa lá no seu trabalho, lá na sua igreja, lá na sua casa, lá na sua rua, lá no seu vizinho, tem alguém ali que te fica matando na unha. Ou você ama essa pessoa, ou você é daquela outra igreja. Vamos seguir? Eu quero concluir esta palavra, já passei 3 minutos aqui, deixando aos irmãos apenas uma admoestação. Qual igreja que você pertence? Qual igreja? Qual é a igreja que você pertence? É aquela que Deus estava cansado dela? Ou é esta igreja aqui? Porque uma coisa é eu ser membro da igreja daqui. Eu aceito Jesus, levanto a mão, aceito Jesus. Você ensinado, discipulado, desço as águas, participo da Santa Ceia, recebo carteira, entrego dízimo, faço ofertas. Isso é muito fácil. Eu sou membro desta igreja daqui. Eu sou membro da igreja daqui. Mas eu não estou falando para você, para mim, para nós sermos membros dessa igreja daqui, que é muito fácil. Eu estou falando para nós sermos membros daquela igreja dali. A outra igreja, daquela igreja que vai participar do arrebatamento, da igreja que quando Jesus vier, ele vai tirar do meio desta igreja a sua igreja. Que Deus nos ajude, que Deus nos faça compreender a necessidade de nós não decepcionarmos o Senhor Jesus de forma alguma, que quando ele vier nos achar servindo assim, do jeito que ele gostaria que a gente estivesse. Que Deus nos ajude, que Deus nos faça compreender melhor a palavra de Deus. Que Deus possa nos dar muita graça, meus irmãos, para sermos mais fiéis a Deus. Sermos homens e mulheres que não estão dispostos tanto aí aos rituais, às cerimônias, às coisas do dia a dia. Mas termos aquela convicção de que a igreja do Senhor Jesus, ela é a igreja invisível, ela é a coluna e a firmeza da verdade. É aquela igreja que o Senhor Jesus tanto quis fazer. E ele disse que a sua igreja seria uma igreja tão poderosa que as portas do inferno não iriam prevalecer contra ela. É por isso, irmãos, que as pessoas não compreendem o que é o verdadeiro crente. É o adversário, é o inimigo atacando, falando e ele perdoando. Aqueles crentes lá, eles entenderam isso. Quando apedrejaram Estevão, mataram Estevão apedrejado, a Bíblia diz que ele, de joelhos, olhou para cima, viu o céu aberto, Jesus à direita, e ele olhou para Jesus e fez a última oração dele: Pai, não lhes impute este pecado. Aleluia. Precisamos sermos crentes autênticos. Lembrar do que Paulo ensinou na sua palavra, que disse assim: eu sei em quem eu tenho crido. Eu sei em quem eu tenho crido. Que Deus nos ajude a compreender perfeitamente e a sermos membros da igreja que será arrebatada em poucos dias. Todos já tiveram a sua hora de glória, irmãos, todos aí. Eu me lembro, não sou tão velho assim, mas em 1970, eu me lembro que as feras do Zagalo, eles tiveram o seu momento de glória. 1970, Félix, Brito, Carlos Alberto, Everaldo, Clodoaldo, Jairzinho, Gerson, Pelé, Rivelino, Tostão, eles tiveram a sua glória, eles tiveram o seu momento. Eu me lembro quando Fernando Afonso Collor de Mello, ele subiu a rampa do Planalto, e quando ele subiu a rampa do Planalto, ele estava tão poderoso, o seu momento de glória era tão grande, que ele tomou o dinheiro de todo mundo no Brasil. Tomou na marra, deixou eu tão rico quanto Antônio Hermir de Moraes. Eu e Antônio Hermir de Moraes tinha o mesmo dinheiro naquele dia. tomou o dinheiro, estava tão forte, o momento dele era tão glorioso, 50 milhões de votos nas costas. É. Quantos tiveram o seu momento de glória? Mas eu quero dizer aos irmãos também que você vai ter o seu momento de glória. Paulo escreveu sobre isso e disse: é no momento, no abrir e fechar de olhos, antes do soar da última trombeta, porque ela soará. Os que morreram em Cristo, ressuscitarão primeiro. Nós, os vivos. Esse vivo aí é duas coisas, não é só vivo tá andando para lá e para cá, não. É vivo, irmão, é participante desta igreja gloriosa, membro desta igreja que ele mesmo veio edificar aqui na terra. Que Deus nos ajude.
12: Nosso Deus, nosso Pai. Em nome do Senhor Jesus, eu estou agora aqui, Senhor, intercedendo por estas pessoas. Que o seu coração tem sido duro, que não tem dado conta de perdoar, que não tem conhecido, ó Deus, o valor do perdão. Pai, que não tem sabido entender o valor da misericórdia e nem exercitar a misericórdia na sua própria vida. Eu quero te pedir, ajuda, Espírito Santo de Deus, ajuda agora. Visita agora esta mulher que não dá conta de perdoar o seu esposo. Visita ela, porque tem uma mágoa do seu esposo há muitos anos atrás. E isso, ó Deus, quando ela se lembra lá no seu coração, é uma tristeza que ela tem na sua alma. Eu quero te pedir, ajuda ela a remover isso. Espírito

0: dá a elas um coração limpo, um coração puro, um coração daqueles, ó Deus, que estarão prontos para verem a Deus um dia. É o que eu te peço, Pai, em nome do Senhor Jesus. Que Deus nos abençoe, em nome do Senhor Jesus. Eu espero você amanhã, nessa mesma hora, nesse mesmo canal, para junto nós continuarmos estudando a palavra de Deus. A palavra de Deus, ela diz isso: dá instrução ao sábio e ele se fará mais sábio. Nós estamos buscando isto, dando algumas instruções a você, para que você se torne mais sábio e tenha uma vida melhor. Que Deus os abençoe, no nome do Senhor Jesus.
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3: O mercado financeiro aumentou a projeção para a inflação deste ano pela 9ª semana seguida, de acordo com o Boletim Focus, divulgado nesta segunda-feira pelo Banco Central. Especialistas explicam que, com os preços do petróleo em alta, por causa da guerra iniciada por Estados Unidos e Israel contra o Irã, a inflação é pressionada em toda a economia. Nesse contexto, a expectativa de analistas financeiros é que o IPCA, Índice Oficial de Inflação, termine o ano em 4,91%. Semana passada, a previsão era de 4,89%. Para efeito de comparação, antes da guerra, em fevereiro, era de 3,91%. O crescimento econômico deve ser de 1,85% em 2026. O dólar deve terminar o ano a R$5,20. E a taxa básica de juros, a taxa Selic, deve ficar em 13% ao ano. Da Rádio Nacional em Brasília, Gabriel Bruno.
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4: Olá, ótima tarde para você. Estamos iniciando mais uma edição do nosso programa Som do Céu aqui na sua Rádio Paz, a Rádio da Família. 1:25 e é com muito prazer que eu vou pedindo licença para fazer companhia para você nessa tarde calorosa, tarde agradável de terça-feira. Você que está acompanhando o nosso programa aqui em Palmas, nas cidades vizinhas, a você ligado conosco aí fora do nosso estado Tocantins, acompanhando através da internet, através do nosso aplicativo. Deus abençoe você. Muito obrigado pela companhia, por esse carinho de estar aí sintonizado conosco. Já convido você a participar através do 63984206868. Esse é seu programa Som do Céu comigo, Alex Nascimento, fazendo companhia para você aí do outro lado até às 4 horas, trazendo informações relevantes para o seu dia a dia, trazendo louvores para engrandecermos o nosso Deus, para adorarmos juntos a ele nessa tarde de terça. Hoje dia 12 de maio de 2026. Que é isso? O mês está, pensei que começou ontem, mas já é dia 12, praticamente na metade do mês, passando muito rápido, hein? 1:26 e começamos o nosso programa trazendo sempre uma mensagem para você estar refletindo nesse início de tarde. Lá em Salmo 125, no verso 1, diz assim: os que confiam no Senhor são como os montes de Sião, que não se abalam, mas permanecem para sempre. Esse aqui eu tenho certeza que muitos sabem de cor e salteado, né? Sabem de trás para frente, tem ali, alguns têm até impresso aí, né? Tem como decoração. Mas poucos lembram quando passam por adversidades, passam por alguma dificuldade, quando o dia mal chega. Então confie no Senhor, porque você confiando, você vai ser como os montes de Sião. Você não irá se abalar, porque a sua confiança está nele e permanece nele. E saiba que as tribulações, elas vão chegar, e chegam. Dificuldades vão chegar, mas firmado você está na rocha e essa não se abala. As tribulações podem ser grandes, mas saiba que Deus, ele é maior. Uma ótima tarde para você. O nosso programa Som do Céu está no ar.

1:41 e você ouviu Elevation Worship cantando Praise Love. Excelente terça-feira pra você, esse é seu programa Som do Céu, aqui na sua 89,9, na sua rádio, passa a rádio da família.

0: Excelente tarde pra você. 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Macpão, a pioneira há mais de 20 anos em Palmas. 1:43, daqui a pouquinho vamos falar sobre o direito do consumidor aqui no seu programa Som do Céu. Vamos ter também aqui o nosso arquivo musical, então fique ligado, participe no 63984206868. 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
7: Aleluia.

0: 2:01 aqui na sua Rádio Paz. Esse é o seu programa Som do Céu nessa terça-feira. Nós vamos para um rápido intervalo e daqui a pouco estamos de volta aqui com você. Participe conosco no 63984-206868.
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0: Já estamos de volta com você aqui no nosso programa Som do Céu, na sua Rádio Paz, a rádio da família. Agora 2:04.
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0: Uma excelente terça-feira para você, e você já mandou seu recado? Participou aqui conosco no 63 984 206868. Quero mandar aqui um abraço para os nossos amigos que são sintonizados, ó. Minha irmã Maria Amélia, lá no Bela Vista, tá acompanhando. Meu irmão João Carlos, também sintonizado conosco, dizendo a paz do Senhor Jesus. E o Alex, gostaria de oferecer a próxima canção, oferecer para todos, especial para o Rômulo. Tá mandado um abraço, meu amigo João Carlos. Também a nossa irmã Regilza, mandando aqui o seu abraço. Muito obrigado pela companhia, nossa irmã Regilza. Abraço também para nossa irmã Ivanilde, lá da Chácara Presente de Deus, em Lagoa do Tocantins. Que bacana! Deixando aqui o seu alô, oferecendo a próxima canção para todos que estão sintonizados. Ele está sempre ligada com a gente. E você pode fazer igual esse pessoal, participar no 63 984 206868, 63 984 206868. Mas agora nós vamos falar sobre o direito do consumidor. Olha, o Código de Defesa do Consumidor, ele garante o direito ao cancelamento de compras online, conforme o artigo 49. Esse direito é conhecido como direito de arrependimento. O consumidor pode desistir da compra em até 7 dias após o recebimento do produto ou assinatura do serviço. Isso vale para compras online, também por telefone ou catálogo. Por exemplo, quando um produto recebido é diferente do esperado ou não atende às necessidades do consumidor, nesse caso, o cancelamento pode ser solicitado sem a necessidade de justificativa. E a empresa deve devolver todos os valores pagos, inclusive o do frete. O consumidor também não pode ser obrigado a pagar por multas por cancelamento dentro do prazo legal. Além disso, o fornecedor deve informar claramente esse direito ao cliente. Dificultar o cancelamento ou esconder informações pode ser considerado prática abusiva. O objetivo da lei é proteger o consumidor contra compras feitas fora da loja física. Comprar online também significa ter direito de voltar atrás, ou seja, direito do arrependimento. Seguimos com o nosso programa Som do Céu. Agora vamos recordar aí com a banda Morada trazendo esse lindo medley para você adorar, para você ouvir aqui nessa tarde agradável, nessa terça-feira. E esse é seu programa Som do Céu. Agora 2:06.

0: Isadora Pompeu cantou Ovelhinha, linda canção que você acompanhou aqui no nosso programa Som do Céu nessa tarde de terça-feira. Que Deus abençoe a sua tarde, Deus abençoe a sua família. Participe! 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Quero mandar aqui um abraço para os meus amigos que estão acompanhando, estão participando aqui conosco, a nossa irmã Ivanilde. Quero mandar um abraço para a nossa irmã Elisete, lá de Brejinho de Nazaré, minha amiga irmã Rose, ótima tarde para você, minha irmã. Tá lá no Taquari, sempre acompanhando a nossa programação. Meu irmão Antônio Souza, um abração lá em Santarém, lá no Parazão, tá ligado conosco também. Meu amigo José Wilson, nossa irmã Vilaci, lá em Luzimangues. Mas em Luzimangues está meu amigo Pedrinho também, o Pedrinho da Farinha. Ótima tarde para você, meu irmão. 63-984-206868. Participe. 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
2: E esse é seu programa Som do Céu. Daqui a pouquinho teremos nosso momento de oração, oração da hora nona aqui na sua Rádio Paz, às 3 horas da tarde. Já são 2:25 e agora você ouve Jordan Teixeira cantando Teu Reino.

0: Maria Marçal cantou Senhor e Rei. Agora são 2:40. Esse é seu programa Som do Céu e daqui a pouquinho nós teremos nosso momento de oração, oração da hora nona, aqui na sua Rádio Paz, a Rádio da Família. E você pode fazer o seu pedido de oração, então, aqui no nosso WhatsApp, 63-984-206868. Participe! Agora nós vamos para um rápido intervalo, mas daqui a pouquinho nós estamos de volta aqui com você.
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Herbert Lucas cantou, ele faz. Agora são 2:53. Esse é o nosso programa Som do Céu. Um abraço aqui pra minha irmã Elisete, lá em Brejinho de Nazaré, que tá aí acompanhando o nosso programa. Forte abraço, minha irmã. Um abraço a todos os nossos amigos aí em Brejinho. Meu irmão Chicão também tá ligado, tá em alto e bom som aí com a gente, né, Chicão? Um abraço pra você, meu amigo. Deus abençoe a sua vida. Todos os nossos amigos aí da Chicão Auto Center. Um abraço aqui também pra Diaconisa Cleonita, ligada conosco. Um abração pra você, minha irmã. Participem no 984-206868. Agora nós vamos ouvir Clóvis Pinho cantando Pelo Sangue. E logo após essa linda canção, nosso momento de oração, oração da hora nona aqui na sua Rádio Paz.

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1: Graças a Deus, meus irmãos, a paz do Senhor Jesus, uma excelente tarde para você de terça-feira que está acompanhando o nosso programa Som do Céu. Eu quero louvar a Deus pelo privilégio e a oportunidade que o Senhor me concede em poder trazer uma palavra para você, quem sabe uma palavra de conforto, uma palavra onde vai abençoar a sua vida. Logo em instantes nós estaremos orando, então é um privilégio muito grande que nós estamos tendo, que é o momento da Hora Nona, em poder interceder uns pelos outros. Eu gostaria de fazer menção de um texto que se encontra em 1 Tessalonicenses, capítulo número 5, versículo de número 18, que vai dizer a seguinte coisa: em tudo dai graças, porque esta é a vontade de Deus em Cristo Jesus para convosco. Meditando nesse texto há poucos dias atrás, e eu pude perceber que é algo que nós fazemos muito pouco nos dias atuais. Nós temos a facilidade de notar a falta do que possuímos, ou daquele que não temos, na verdade. Temos a facilidade de reclamar daquilo que não temos e esquecemos de visualizar aquilo que Deus já nos deu, aquilo que Deus já nos concedeu. Fazendo assim, a gente deixa de descumprir aquilo que eu vejo que é algo importante na caminhada cristã, que é de ser grato a Deus em qualquer situação. Geralmente a gratidão ela vem somente pelas coisas que eu recebo, somente por aquilo que o Senhor me deu, me concedeu, mas esquecemos também que aquilo que o Senhor não nos deu é um livramento. Aquilo que o Senhor não nos concedeu, por certeza ele tem algo maior ou melhor para nós. Mas quando eu olho para a palavra do Senhor, nós percebemos que Paulo ele vai instruir, falando aqui de algumas coisas ao povo, ele vai dizer assim: ó, em tudo dai graças, porque esta é a vontade de Deus. Ele fala em tudo, não diz em partes daquilo que eu devo dar graça. Ele fala em tudo dai graças. Reconhecer quem Deus é na nossa vida é o primeiro passo. Quando eu reconheço que a vontade dele é soberana, quando eu reconheço que ele é quem sabe dos meus passos, do meu amanhã, do meu levantar, do meu deitar, automaticamente eu começo a entender e a compreender que é ele quem rege a minha vida. Automaticamente a minha vida, o meu coração, a minha alma, ela percebe que só há um Deus a quem eu adorar. Por isso, você que está ouvindo nessa tarde, lembre que adorar a Deus em momentos difíceis às vezes pode ser um desafio, mas através da adversidade que nós enfrentamos é onde o Senhor colhe o melhor fruto da adoração. Lembre-se que o processo do deserto, o processo daquela luta, é onde nós produzimos melhor, é onde nós conseguimos ter mais contato com Deus, é onde nós conseguimos orar com mais fé, chorar na presença do Senhor. Por que que às vezes quando a gente está bem, quando tudo vai bem, nós não conseguimos ter esse contato, não conseguimos ter essa intimidade? E através da luta, através do processo, quem sabe da agonia, do desespero, a gente consegue ter esse contato. Tudo isso o Senhor usa como ferramenta, tudo isso o Senhor usa para que nós venhamos entender que ele é quem rege as nossas vidas. E tudo que ele pede para nós é que nós venhamos ser grato a ele, independente da situação que nós estamos vivendo. Eu não sei qual o momento que você está passando, se é momento de bonança, se é momento de escassez. O que eu instruo você, o que a palavra do Senhor nos instrui nessa tarde é que nós devemos dar graças ao Senhor em tudo, em tudo. Irmão Zé, mas eu estou passando por um momento difícil, dai graças ao Senhor. Irmão Zé, eu estou passando por um momento que somente Deus pode resolver, dai graças a ele, você está no caminho certo. O grande problema é que na maioria das vezes nós queremos fugir desses processos, e é onde Deus está nos levando para que venha trabalhar em nós e por meio de nós o revelar da sua graça. Então que você possa ficar com essa palavra nessa tarde: em tudo dai graças, porque essa é a vontade de Deus em Cristo Jesus para convosco. Pai, é no nome de Jesus que nessa tarde, Espírito Santo, eu quero orar e quero pedir ao Senhor que essa palavra, Senhor, possa fortificar a minha vida e a vida daqueles que estão acompanhando a sua programação, a programação da Rádio Paz nessa tarde. Eu sei que às vezes é mais fácil questionar, Senhor, porque nós queremos buscar respostas, porque nós queremos sair de tal situação, mas eu sei também que o Senhor vela por nós em todos os momentos. A tua palavra diz que o Senhor não está com o ouvido, Senhor, tampado para não ouvir. E é por isso que nós estamos orando ao Senhor, clamando ao Senhor. Onde estiver uma alma nesse exato momento, onde estiver uma vida nesse exato momento, está passando por algum momento difícil, Senhor, momento, quem sabe, de escassez, onde ele olha para um lado, para o outro e não vê saída. Senhor, que mesmo nesse momento o Senhor possa chegar com o socorro e ele possa entender que o Senhor também é um Deus de processos, que o Senhor também é um Deus que no deserto faz florescer, que o Senhor também é um Deus que no deserto faz água jorrar, que no deserto tem maná. Senhor, que nós possamos ser gratos ao Senhor em todos os momentos da nossa vida. Ser grato pela família que o Senhor nos deu, ser grato pelo emprego que o Senhor nos concedeu, ser grato pela vida, pela saúde, Senhor. Ó Espírito Santo, que o Senhor possa fazer revelar o nosso coração nessa tarde a gratidão, independente da situação, que isso possa ser o nosso lema de vida, que todos os dias ao acordarmos, Senhor, ao levantarmos, a primeira coisa que vem à nossa mente é ser grato ao Senhor. Porque quando eu tenho essa concepção, eu entendo que é o Senhor quem está no controle da minha vida. É o Senhor quem está regendo a minha vida. Nos faz entendedores, Senhor, nessa tarde. Eu te agradeço em nome do Senhor Jesus Cristo. Amém, amém. Deus abençoe e até a próxima oportunidade, se Deus assim nos permitir.

0: Esse é seu programa Som do Céu aqui no 89,9, a sua Rádio Paz. 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Ó, daqui a pouquinho nós vamos trazer aqui a memória, aquelas canções que marcaram a época. Nós vamos trazer o nosso arquivo musical, músicas da sua adolescência, da sua infância, e você recorda aqui no nosso programa Som do Céu. Mas agora nós vamos para um breve intervalo, mas já já estamos de volta aqui com você.
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2: Há 6 dias para a convocação final para a Copa do Mundo, a Confederação Brasileira de Futebol, CBF, enviou à FIFA uma lista com 55 nomes pré-convocados para o Mundial. Estevão, jogador do Chelsea da Inglaterra, se recuperando de uma lesão no joelho, deve ficar fora da relação. Já o atacante Neymar dos Santos está entre os pré-relacionados. As seleções têm até a data da abertura da Copa, dia 11 de junho, para fazer alterações na lista de jogadores. Carlo Ancelotti faz a convocação final dos 26 nomes para a Copa do Mundo no dia 18 de maio, às 5 da tarde, no Museu da Manhã, no Rio de Janeiro. Nesta terça-feira, começam os duelos de volta da quinta fase da Copa do Brasil. Às 7:30 da noite, o Internacional recebe o Atlético de Minas Gerais no Estádio Beira-Rio, em Porto Alegre. No primeiro jogo, o Colorado venceu por 2-1. Às 9:30 da noite, Cruzeiro e Goiás se enfrentam no Mineirão, em Belo Horizonte. Ninguém leva vantagem, pois o jogo de ida ficou no 2-2. Completam os jogos desta terça, Fluminense e Operário do Paraná. O duelo será às 9:30 da noite no Maracanã. Na partida de ida, as equipes empataram em 0-0.

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4: Já estamos de volta com o nosso programa Som do Céu aqui na sua Rádio Paz, a Rádio da Família.
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4: E agora chegou o momento de você recordar, tomar aquele cafezinho ao som dessas canções que marcaram a sua época de adolescência, da sua infância, aquele momento de louvor, músicas que ainda hoje compõem aí o repertório de várias equipes ainda, né? Porque são músicas inspiradas e que você recorda, que você ouve aqui no nosso programa Som do Céu. Então já vamos fazendo a nossa viagem no tempo para 1988, cantando juntos com o Ministério Coinonia de Louvor, essa linda canção, A Único.

Mauriette cantou Palavras. Essa viagem para 1999. Você acompanhou aqui no nosso programa Som do Céu. Nós continuamos aqui com o seu arquivo musical. Neste mesmo ano, lançava aí também o Oficina G3, essa música Quem? Você ouve agora aqui no seu programa Som do Céu, no nosso arquivo musical.

0: 3:46 e você ouviu Portões Celestiais, a voz de Rose Nascimento, e também acompanhou a Oficina G3 cantando Quem, linda canção de 1999 que você acompanhou aqui no nosso programa Som do Céu, em nosso arquivo musical, trazer à memória canções que marcaram gerações. Ó, meu amigo Niltinho, rapaz, tá lá trabalhando e acompanhando a nossa programação. Boa tarde, Malex, essa da oficina foi marcada na minha vida nos anos de 2008, que bacana. Olha, meu amigo Niltinho, Deus abençoe a sua vida, nossa irmã Raquel, todos aí que estão acompanhando a nossa programação juntamente com você. Nós vamos para um rápido intervalo, já já estamos de volta aqui com você. 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
0: Já estamos de volta. Ótima tarde. Aqui no nosso programa Som do Céu, agora 3:50. Boa tarde.
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0: Sempre a sua melhor companhia, Paz FM, a rádio da família. Um abraço aqui pra nossa irmã Rose, tá lá no Taquari, tá acompanhando, falando boa tarde, tô ligadinho, um abraço pra todos. Também a Maria de Lourdes, lá no Santa Bárbara, minha amiga, Deus abençoe a sua vida também, minha irmã. Dizendo boa tarde, irmão Alex, essa música eu me lembro muito bem, eu congregava na quadrangular e cantava muito ela, muito linda. Um grande abraço, valeu nossa irmã, muito obrigado pela companhia, tá dizendo aí da música do Ministério Cunho, né? a Único e também aí da Lauriette cantando Palavras. Valeu, minha irmã, Deus abençoe a sua vida, todos os nossos amigos aí no Santa Bárbara. A minha irmã Maria de Jesus, lá na Fazenda Campo Grande, tá acompanhando também, juntamente com nosso irmão Ronaldo, todos. Cadê a Maria Clara? Um abraço aí pra vocês, viu? A Eliana Ribeiro, lá no Irmã Dulce, também sintonizada com a gente, mandando aqui o seu alô. O irmão Irajamar também acompanhando o nosso programa. E a nossa irmã Ruth, indo para Porto Nacional. Valeu pela carona. Muito obrigado. Vamos fazendo essa viagem aí com segurança, com Jesus na condução. Programação do Céu chega ao final, então, de mais uma edição. Daqui a pouquinho, meu amigo Éder Parente vem chegando, trazendo o programa Modão da Paz, alegrando e abençoando ainda mais a sua tarde de terça-feira. Se Deus permitir, estaremos de volta com você amanhã, a partir de 1 hora da tarde. Deixe nosso encontro agendado. Um forte abraço, fiquem todos com Deus e na paz do Senhor Jesus. Até mais!

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2: Agora em Palmas, 4:10. Boa tarde para você.
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0: Muito boa tarde na santa e gloriosa paz do nosso Senhor e Salvador Jesus Cristo. Está no ar, está começando mais uma edição do meu, do seu, do nosso.
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0: Por aqui sou eu mesmo, João Éder Parente. A partir de agora, a partir desse instante, estaremos juntos, conectados, eu daqui, claro, você daí, você sabe. Nunca, nunca, nunca, jamais pode faltar a doce e amável presença do Espírito Santo na minha, na sua, nas nossas vidas, em nome do Senhor Jesus. Terçou, Juju! Hoje é terça-feira.
2: O quê? Não acredito.
0: É, tava dormindo, né? Terça-feira, hoje dia 12 de maio, o ano é 2026. Papai do Céu é maravilhoso, já permitiu que chegássemos até aqui. Podemos dizer, né? Até aqui nos ajudou o Senhor. E ele permitindo, nós iremos juntos até lá, você sabe, até no ponto final, até às 7 da noite. Eu daqui, claro, você daí. E ó, nessa frequência aqui, ó, é só crescimento, gente. É de ponta a ponta. Você olha um rádio ligado, pode olhar a frequência. É 89,9. Seja você que nos ouve aí pela rede aberta de rádio, você que nos ouve pela internet ou pelo site www.radiopaispalmas.com.br, você conectado também através do nosso aplicativo, e você de perto, você de longe, sintonizado através da rede aberta de rádio, frequência em FM 89,9. Essa que é a Paz FM, é a rádio da família. 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Aê, povo abençoado, muita coisa boa pra acontecer por aqui, muita gente já chegando, muita gente já participando conosco, já tem gente chegando no nosso WhatsApp por aqui, viu? Tô sentindo a sua falta, 639-8420-6868, 639-8420-6868, já tá liberada a sua participação por aqui, viu? É só mandar aquele joinha, mandar sua mensagem de texto. Não é, só posso mandar, só consigo mandar de áudio, então manda de áudio, eu não vou colocar o seu áudio no ar, não consigo mais, mas vou ouvir aqui em off e vou mandar aquele recado especial pra você, combinado? Hoje aqui, ó, gente, hoje na Bíblia, capítulo por capítulo, hoje trazendo o capítulo de número 16. Hoje vai ser o capítulo de número 16 aqui do livro do profeta Jeremias. É, deixa eu dar uma olhada aqui no assunto. Ah, sim, o capítulo 16 fala sobre predição do cativeiro e do livramento de Israel, tá bom? Predição do cativeiro e do livramento de Israel. Esse é o assunto aqui do capítulo 16 do livro do profeta Jeremias. Já deixa a sua Bíblia aberta aí. Por volta das 6:30 da tarde, tem meu amigo pastor João Paulo Arantes trazendo o momento da palavra. Tem aquela reflexão, breve reflexão na palavra do Senhor, tem oração. Momentos esses aqui para abençoar a mim, a sua, as nossas vidas, em nome do Senhor Jesus. Tempo e temperatura na capital, 4:16 agora. Temperatura de momento, segundo a meteorologia, faz 33 graus. 33 graus, o tempo tá limpo, é verdade. Praticamente aí sem nuvens, né? É, mas a sensação térmica, ó, de 37 graus. 33 é a temperatura, mas a sensação térmica, essa aí que manda, né? 37 graus. E olha só, a umidade relativa do ar já baixou bastante, né? Podemos sentir aí a nossa respiração, né? 47%, gente. 47%. Enquanto a Organização Mundial da Saúde diz que no mínimo para ter uma respiração bacana, uma saúde adequada aí, por conta da umidade, é de 60%. Então estamos com 47%. É normal que no estadão do Tocantins, né? As chuvas vão e a sequidão vem. Mas nós vamos vencer no final, em nome do Senhor Jesus, né? Aqueles cuidados de sempre, tomar bastante água, ingerir líquidos aí, frutas, né, com vitamina C. Na hora que for dormir, colocar no quarto aí a bacias, baldes com água, toalha molhada na cabeceira da cama. É, rapaz, diminui aí os sintomas e a respiração fica muito mais, ó. Muito mais clean, né? É o irmão Uziel que gosta dessas linguagens mais novas. Ele tá por ali, ó. O Uziel tá ali fora, viu? O Ziel Júnior, ele gosta de falar essa linguagem assim. Ele, o Chicão.
1: Onde é que é esse daí,
0: meu? Meu amigo Ziel Júnior. A respiração fica mais clean, né? Ah, tá certo então. Então vamos lá, meu filho. 4 horas 18 minutos. Vamos abrir o modão da paz aqui dessa terça-feira abençoada. Animando mais um pouquinho, ó. Com Valdeci Aguiar. Esse é um clássico aí regravado, né? Outrora gravado pela Sheila e Carvalho. E agora aí, ó. Valdeci Aguiar, de coração para coração. Boa tarde, Palmas, Tocantins, Brasil.

de Deus tem muito mais pra minha vida, pra tua vida, aqui ó, nas ondas da Paz FM, essa rádio ó, que é de ponta a ponta aqui na capital, praticamente aí ó, cortando todo o estadão do Tocantins, chegando mais longe, vamos muito mais longe, levando a palavra que salva, que cura, que liberta, que batiza, batiza no Espírito Santo, ainda leva pro céu, né? Que promessa abençoada que o nosso Deus deixou para nós, né? E ainda foi nos preparar lugar, gente. Olha que privilégio, hein? Muita gente chegando por aqui, muita gente compartilhando aí suas mensagens com a gente. Meu amigo Gabriel, olha o Gabriel chegando por aqui, diretamente lá de Caseara, né, Gabriel? Tudo tranquilo, meu nobre? Pai do Senhor, rapaz. É, que Deus te abençoe, seja muito bem-vindo por aqui, viu? Pra mandar um abração lá, ele passou uma mensagem mais cedo aqui, manda um abraço também pro Adailson Júnior, da AD112. Valeu, meu amigo Gabriel, como é que estão as coisas por aí em Caseara? Tudo tranquilo, tudo em paz? Depois você manda aí, tá nos ouvindo aí pela net, pela internet? Vou te falar uma coisa, viu, Gabrielzão? Obrigado, companheiro, tamo juntos, viu? Faça sempre assim, tá nos ouvindo? Manda mensagem que a gente fica muito feliz. Minha amiga Luísa Coelho Calixto, lá da Serra da Lupa, já passou por aqui também. A paz do Senhor, irmão Éder, a paz do Senhor, irmã Luísa, tudo bem por aí? Tudo tranquilo, tudo em paz? 5 joias ela tá mandando pra cá, 25 joias de volta. Obrigado, irmã Luísa. Cadê as minhas amigas aí da Serra da Lupa, meus amigos? A irmã Luísa já passou, tá faltando a irmã Nires, irmã Nilva Pontes, tá passando pastor Francisco Calixto, pastor Arlindo Lira, presbítero João Ribeiro, muita gente aí nessa área, nessa região, sintonizados aqui na 89,9. E deixa eu ver quem tá chegando por aqui. Olha, deixa eu mandar um abraço aqui pro meu amigo irmão, o Irajamar. Ele e a irmã Ruth lá em Porto Nacional, sempre conectados por aqui, né, irmão Irajamar? Deus abençoe, meu amigo. Tamo junto sempre, viu? Ele e a irmã Ruth, sempre ligados aqui na Paz FM. Olha, minha amiga Ana Sheila, lá de Goiânia. Quanto tempo, hein, irmã Ana Sheila? Tava sumida, hein? Deus te abençoe, seja muito bem-vinda. Ela passou por aqui, boa tarde. É, estou aqui ligadinho, aqui na melhor rádio do Brasil, na Paz FM 89,9. Tá pedindo uma canção aqui com a Valesca Maís. Eu vou dar uma olhada com a nossa produção se essa canção faz parte aqui do estilo sertanejo do Modão da Paz. Tá bom, irmã Ana Sheila?

0: amiga, pela sintonia, um abração na família inteira aí, tá? Deus continue abençoando, estamos juntos por aqui, sintonizado, ela de lá e nós daqui, né? Que coisa boa. Ah, ele passando por aqui, o Gabrielzão novamente, ó, passando para mandar um abraço pro meu cunhado Suelton, é da igreja AD Arce 112 do pastor João Paulo, é para o meu cunhado Jailson e meu grande amigo Jales, casado com a Enia de Porto Nacional. Tá combinado, tá mandando um alô então aí, rapaz, ó, o homem tá na estrada, né? Então um abração lá pro cunhado do meu amigo Gabriel, lá de Caseara, o Suelton, ali da AD Arce 112. E também pro cunhado Jailson, outro cunhado Jailson, né? Um grande amigo Jales também, casado com a Enia em Porto Nacional. Ele disse que tá em cima da ponte ali, deixa eu dar uma olhada no vídeo dele ali. Ah, rapaz, não sei qual é a ponte, não. É de Porto Nacional? É. É de Porto. Um abraço, meu amigo, Deus abençoe, viu, Gabrielzão? O Ed Luz e Mangues pra Palmas. Depois você manda o feedback aí, ó. Diretamente lá de Goiânia, Goiás, também ligadinho com a gente, meu amigo, irmão presbítero Rony, tô por aqui também, oi, irmão Rony. Obrigado, meu amigo, tamo junto sempre, viu? Ligadinho também tá minha amiga Maria de Lourdes do Santa Bárbara, que já tá conectada com a gente. Boa tarde, moeda e parente, amigo da gente. Estou aqui, ó, ligadinha como sempre. Junto e misturado, um abraço, tudo de bom. Poltrona 29 do Trem Bala. Vamos que vamos, rapaz. Rapaz FM, é a rádio da família. Ei, essa irmã Maria de Lourdes do Santa Bárbara. Obrigado, irmã Maria de Lourdes. Deus abençoe. Continue abençoando, né? É bênção de Deus. É. Deixa eu dar uma olhada por aqui. Ah, o presbítero Rony mandou uma mensagem aqui, até uma foto ali, ó. Muitas nuvens escuras. Ele falou: fechou, mas não é chuva. Nuvenzinha de frio pra mais tarde, né, o irmão Rony? Frente fria, rapaz. É. Goiás aí, né? Região do Distrito Federal também. Essa época já começa aquele friozinho, né? Coisa boa. Obrigado, irmão Rony. Olha que imagem bacana, hein, rapaz? Como a tecnologia nos ajuda, né, rapaz? Olha a distância, ó. E em tempo real. Só frio mesmo, só frio, né, irmão Rony? Coisa boa, meu amigo. Obrigado, viu? Ah, estou chegando em Palmas, a ponte de Luzimangues, que liga Palmas a Luzimangues, paraíso do Tocantins. Tá certo, irmão Gabriel. Tá certo, meu amigo. Obrigado. Muita gente já chegando. Promete, viu? Promete, o muralzão tá lotando aqui, o muralzão de recados está lotando por aqui, você não vai ficar de fora. Vamos animar mais um pouquinho essa tarde de terça-feira aí com Bia e Brenda.
1: Quem diria?
0: Quem diria? Vou mandar essa aqui pra irmã Ana Sheila lá em Goiânia,
1: que eu achava
0: que tá sintonizada com a gente.

0: sua, nossa melhor companhia por aqui na Paz FM. Essa aqui é a Rádio da Família. É a frequência mais ouvida aqui da nossa capital e região. 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Até mesmo os nossos amigos aí de outros estados da federação, até fora do Brasil também, consegue nos ouvir aí, muitos ouvintes espalhados aí no território nacional e também mundial aí através da internet, né? Isso é muito bacana, gente. Que coisa boa, né? Deixa eu mandar um alô aqui, tô falando, ó, lá pro Estadão do Maranhão, onde está meu amigo Joel Filho e a irmã Antônia Valda. Ô, irmão Joel! Passou por aqui, olá, paz do Senhor, meu nobre. Passando aqui para dizer que estamos aqui ligadinhos nesse maravilhoso programa. Dizer que hoje a minha esposa, eu e a minha esposa hoje estamos completando 31 anos de casados aí, ó. Ofereço todas as músicas aí deste programa para ela. Um abraço, fica na paz. Ó, que coisa boa, né? Que maravilha, que privilégio, gente. A gente saber aqui dessa notícia, né, ô irmão? Meu amigo Joel Filho e a irmã Antônia Valda completando aí 31 anos de casado, gente, ó. Já teve festa por aí, né? Com certeza. Vai ter por aqui, ó, também, ó. Vamos começar uma festa boa aqui, ó.
1: Parabéns, parabéns, parabéns pra você.
0: Muitas felicidades, muitos anos de vida para a irmã Antônia Valda, que não falte a presença do Espírito Santo sobre a vida dela. Que coisa boa, e essa presença, e com essa presença, irmã Antônia Valda, não vai faltar nada, né? Não vai faltar nada, porque com certeza, em nome do Senhor Jesus, nós vamos comemorar essa data por muitos e muitos anos. Felicidades, viu? Obrigado, irmão Joel, pela mensagem. E ó, homenagem aí do irmão Joel Filho. Paz FM tá mandando aqui em nome do irmão Joel Filho, para sua esposa, a irmã Antônia Valda, que tá completando mais uma primavera. Quero aproveitar e também mandar pro meu amigo Samuca, o Samuquinha lá de Fátima. Ele gosta muito, né? Minha amiga irmã Maria Iris, Zé Marque e Adriano, Amor, I Love You. Também para minha amiga missionária Lupercina Ramos, que também gosta, né? 4:34 agora.

0: outra não, é só Paz FM. É, como é que é aí? Cuidado com a buzina, hein? Quando o tempo esquenta assim, rapaz, o pessoal fica meio que estressado, né? O pessoal não gosta de buzina, não. Né, meu amigo Maurício Borges? Tá aí na nossa companhia, já até mandou um videozinho pra gente aqui, ó. Tá aqui acompanhando o vídeo dele, tá na estrada. Se eu não tiver enganado, tá... Não sei se ele tá indo. Acho que tá indo. Passando pela Teotônio. Direção ali, já quase chegando na ponte, né? Em direção ao N3, ao aeroporto de Palmas. Se eu não tiver enganado, né? Depois, se eu tiver enganado, você me corrige aí. Tá, irmão Maurício Borges? Obrigado, companheirão. Tamo junto sempre, viu? Deus abençoe grandemente sua vida. Obrigado pela carona aí, acompanhando a nossa programação aí, trabalhando e acompanhando, né? Um abraço aí, falando no Aurini 3, mandar um abraço pra irmã Macol. Aí do Aurini 3, que já passou por aqui. Boa tarde. Manda um abraço aqui pra nós. A Zoraide, a Dani, acho que é Saron. Aqui no Aurini 3. Claro, claro. Abraço pra essa turma boa aí, viu? Se é Saron, é Carol. É alguém ali. Ou é Sara, não sei. Mandou aqui, ó. Um abraço lá pra Zoraide, Dani. Ela colocou Saron. Não sei se é Saron ou se é Sara. Lá no Aurini 3. Aí, Mamacol. Deus abençoe, Mamacol. Seja muito bem-vinda, viu? Pai do céu, continue abençoando sua vida, família. Meu amigo Célio Limeira. Oi, irmão Célio. Como é que estão as coisas por aí, meu irmão? Tudo na paz? Pai do Senhor para todos os irmãos que estão ligados aí na Rádio Paz. A melhor do Brasil.
1: Brasil!
0: Obrigado, irmão Célio. Obrigado pela sintonia, pela carona aí, meu amigão. Tamo junto sempre, viu? Que bom que o senhor chegou por aqui mais uma vez, viu? Mandar um alô aqui também pra irmã Rosana Barros. Oi, irmã Rosana, a paz do Senhor, tudo bem por aí? Ela, oi, boa tarde, manda um alô aqui pra nós aqui na Fazenda Arara. Meu nome é Rosana e minhas filhas que estamos aqui na escuta, a Camila e a Isabela. Abração pra essa turma boa, essa família linda, né? A mamãe Rosana e as filhas aí na escuta, a Camila e a Isabela. E o maridão dela, o Josivan. São lá escutas aí da nossa programação. Que Deus abençoe, irmã Rosana. Irmã Rosana, a Camila, a Isabela e o maridão, o esposo aí, o Josivan, na Fazenda Arara, né? Conectado aqui na Paz FM, a Rádio da Família, viu? 4h41, o tempo não para. Vamos trazer mais uma moda aqui. Quem vai gostar dessa aqui, ó? Com certeza, meu amigão Chicão lá da Chicão Auto Center, né? Olha os meninos aqui, André e Felipe, até chegar ao céu.

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4: Estamos de volta, 4:51. Boa tarde para você ligado aqui no Modão da Paz. E você, tá por aí, tá chegando agora, aí de mansinho, quem sabe entrando no carrão, ligando aí, dando partida, né? Como diz os meus amigos ali, ó. Arrão, arrão. Painel do veículo tá aí, né? 89,9. Isso aqui importa. Obrigado aí pelo privilégio que você nos dá de estar ouvindo aqui a Paz FM, a Rádio da Família. Essa rádio que transmite a palavra de Deus. Falada, a palavra cantada, né? Você que está sintonizado aí com a gente, talvez voltando do trabalho ou indo ao trabalho, obrigado aí pela sintonia. Você que está no seu trabalho também, nos dando o privilégio de estar ouvindo a Rádio Paz FM, aí quem sabe bem baixinho, né? Ouvindo pelo celular ou quem sabe pelo computador, não importa, você está ligado na Paz FM, isso é que importa, né? E ó, gratidão total para você, viu? 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Mais gente chegando por aqui, você que tá conectado, você que tá conectado diretamente lá de Jiparaná, Rondônia, meu amigão, rapaz, o Adriano Francisco chegou por aqui, ele que tava sumido esses dois dias, passou por aqui, a paz do Senhor, paz, irmão Hélio, tamo junto, sim, irmão Adriano, sempre, mandou aqui ainda quantos joias? 3, 5 joinhas, 25 joias de volta, meu amigo, obrigado, viu? Pela audiência, papai do céu te abençoe, e minha amiga irmã Ivete, a Ivete Gonçalves da Cruz, ali do Salão Cantinho da Mulher do União Sul também estava sumida, mas chegou, chegou, irmã Ivete, que coisa boa, já chegou por aqui, colocou uma foto pra gente aqui, um videozinho ali, ó, é já que eu vou ouvir, ali, será que é o Café Negão? Eu sei que é um café ali, ó, ó, garrafinha de café, despejando ali, 5 pãezinhos de queijo. Olha só, rapaz, que coisa boa, hein, Ivete? Muita gente fazendo, muita gente repetindo esse ato aí, esse horário, daqui a pouco também. Essa é minha amiga irmã Ivete ali, rapaz, do Salão Cantinho da Mulher no União Sul. Gostaria de ouvir um louvor aí, dedico para todas as irmãs guerreiras da fé. Tá bom, irmã Ivete? Obrigado pela audiência, seja muito bem-vinda novamente, tava muito sumida, hein? Mandar um alôzão também pra minha amiga Jerusa da Chácara São João Batista, que tá sempre nos ouvindo, ou em casa, ou no trabalho, ou no carro, né, irmã Jerusa? Obrigado pela sintonia de sempre. Missionária Lupercina Ramos, que chegou por aqui, escolheu já a poltrona 10, né? A poltrona 10 do Trimbala. E ela falou o seguinte, ó, irmão Ed, ó, 250 joinhas, eu devolvo 1.250 aí pra ela, tá bom? Combinado assim, irmã Lupercina Ramos? Tá certo, então. Ela pediu uma moda aí do Daniel e Samuel, a gente tocou uma agora, ah, Zé Marque e Adriano, ofereci pra ela, né? Obrigado, mano Persina, Deus abençoe, minha amiga, sempre aí ligada aqui na Paz FM com a gente também. Um abraço pro meu amigo Jales da Deixalon, lá do Monte Oreb, congregação do assentamento Coqueirinho, ele passou por aqui mandando um abração pro meu amigo pastor Edgar Messias, pra pastora Jarlene e todos os irmãos da Monte Oreb e o pessoal do assentamento Coqueirinho, ligado aí na Paz FM 89,9. Obrigado, irmão Jales, que bom que o senhor passou por aqui novamente, tava com saudade, meu amigão. E minha amiga Maria José do setor Amanda, sei que já está lá aprontando aquela janta para daqui a pouco. É, 3 joias, 15 joias, irmã Maria José. Ela falou, estou aqui ligadinha. Amém, minha irmã. Deus abençoe. Vamos trazer mais uma moda aqui com Anderson Baroni. Ele é a minha vida. Para você que tá ligadinho aqui, ó.

0: Agora em Palmas, 5:02. Boa tarde para você.
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3: 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Cheguei, Brasil.
4: Brasil!
0: Eita, mas é bom ter a sua companhia. Você que tá conectando, você que já estava conectado, sejam muito bem-vindos. Olha, mandar um alô pro meu amigo presbítero José de Arimateia, ali do Taquarizão de Açúcar, que passou por aqui também. Eu cheguei, mas a minha Luísa, ligadinhos aqui na melhor do Brasil. Acho que a esposa dele, a irmã Luísa, é isso mesmo, irmão José de Arimateia, presbítero José de Arimateia, ali do Taquarim. Obrigado, querido. Deus abençoe. Abraço, meu amigo, tamo junto sempre. Olha, meu amigo irmão Luan, irmão Luan da Mata, também passando por aqui, já deixou ali, ó, QAP, QAP, guerreiro, QAP, QSL. Obrigado, irmão Luan, certamente tá levando a gente de carona por aí, né? Minha amiga Edileuza da 1304 Sul também já chegou por aqui. Pai do Senhor Jesus, irmão Ed, peço um modão aí. Eu ofereço para Cláudia Eduarda, para Madalena e família, para irmã Fátima e família. E colocou aqui 900 joinha, viu? 4.500 joias de volta. Minha amiga Edileuza da 1304 Sul. A Eduarda tá sumida. Eduarda tá sumida, tá sumida. Mandar um alô pro meu amigo Edmilton, lá do Recife. Né, irmão Edmilton? Irmão Edmilton tá ligado aí sempre, né? Irmão Hélio Carreteiro já passou por aqui, já deixou aqui 4, 5, 6, 7, 8, 9, 10. 10 joinhas pro meu amigo Hélio Carreteiro. Certamente trazendo ou nos levando de carona em algum local por aí, né, irmão Hélio? Irmão Edmilton agora, irmão Hélio, só quer falar assim: oxente, oxente, oxente. O homem mudou pra Recife. Obrigado, irmão Hélio. Obrigado, irmão Edmilton, pela sintonia aí, pela internet, nos ouvindo sempre, rapaz. É bom demais. Olha, minha amiga Catiane Souza também, já passou por aqui, olha o clima, ela falou, olha o clima. Ah, o solzão lá, né, irmã Catiane? É que no áudiozinho aqui do vídeo eu ouvi a voz da Ayla por ali, viu?
3: Moço, toca aquele hino.
0: Quero mandar um alô também pro meu amigo Ivan da Lojinha, lá de Aparecida de Goiânia. Ó, Ivan por aqui, ó. Já estou por cá. Paz, top demais. Falando aqui, ó. Falando aí, a senhorinha passou por aí hoje.
5: Alguém quer comprar machixe?
0: Passando ali fora.
5: Alguém quer comprar machixe?
0: Bora comprar machixe pra comer com carne seca. Ei, rapaz. Toca aí pra nós uma moda de viola. Modas das boas, viu? E bora curtir aqui, ó. O calorzão. Calorão. Por aí, por aqui também, irmão Ivan. Boa tarde na paz de Palmas. Amém, meu querido. Diretamente lá de Aparecida de Goiânia, é o Ivan da Lojinha. Obrigado, Ivan. Meu amigo Clayton Aguiar também passando por aqui, a paz do Senhor, irmão Éder Parente. Estou aqui, ó, ligado aqui na melhor rádio, a Rádio Paz, que é a rádio da família. E mandou aqui ainda pra gente, viu, rapaz? Olha, mandou 28 joinhas, escorregou um zero, caiu no chão, 140 joias de volta pra ele. Obrigado, irmão Clayton. Tamo juntos. Daqui a pouco tem mais participações por aqui, você não pode perder. Quem tá chegando por aqui, ó, mais uma moda pra animar sua tarde com Gerson Rufino, Deus Proverá. Mandar essa aqui lá pra todos os irmãos da Serra da Loupa, pra minha amiga Maria Amélia do Bela Vista, irmã Maria Amélia do Bela Vista, irmã Maria Amélia do Bela Vista também.

0: Essa é a Rádio Paz FM, com toda certeza. Olha ainda quanta gente chegando, gente. Muita gente. Ó, a irmã Luizinha da Saúde, ó. É 1000 joinhas, minha poltrona é 14, hein? Tá combinado, tá separada por aqui, irmã Luizinha. Deus abençoe, minha irmã. É, já tá aí com a irmã Grazi, juntinhas aí, ouvindo o Modão da Paz. Um abraço pra vocês aí, viu? Essa é a irmã Luizinha da Saúde.
1: Cheguei.
0: Chegando.
1: Cheguei, Brasil.
0: Brasil. Obrigado, minha amiga, e sempre ligada conosco também. Ligadinha também a pastora Deuralice e o pastor Reinaldo. Boa tarde, paz seja convosco. Estamos aqui, ó, ligados aqui na programação da Rádio Paz. Apenas gratos a Deus por tudo que ela já fez e está fazendo e fará em nossas vidas. Amém, minha irmã. Com toda certeza aí, ó. Mais um relato, mais um testemunho bacana, né? Graças a Deus, pastora Deuralice, ó. Paz FM, né? Rádio da Família. Muitos testemunhos chegam por aqui diariamente, viu, pastora Deuralice? É bom demais, Rádio Paz FM, é isso aí, é transmitir a palavra do Senhor, né? E cumprir o ID, né? É cumprir o ID do Senhor Jesus Cristo. Deus abençoe, minha irmã. Meu amigo Tião, Sebastião Neto, também tá ligadinho com a gente. Boa tarde, meu amigo Éder Parente, que Deus nos abençoe e abençoe a todas as pessoas que estão ouvindo a nossa rádio, a 89,9. Abraço, meu irmão, que Deus abençoe a todos. Amém, meu amigo Tião. Deus abençoe você também, rapaz. Satisfação imensa, viu? Saber que você tá ouvindo, e a satisfação maior ainda é saber que você tira um tempinho ainda manda mensagem aqui pra gente. Isso é maravilhoso, é gratificante, viu? Abraço, meu amigo, tamo junto sempre, viu? Irmã Maria de Jesus da Fazenda Campo Grande também tá ligadinha. Boa tarde, irmão Éder, a paz do Senhor, estou aqui ligadinha. 3 joinhas ela enviou pra cá, ó, 15 joias de volta. Irmã Maria de Jesus, um alôzão aí pra Clarinha, pro Cauã, pro Ronaldão, esposo, pra família inteira, minha irmã. Seja muito bem-vinda sempre, viu? Que Deus continue abençoando casa, família, em nome do Senhor Jesus Cristo. Quem tá trazendo a gente, levando de carona por aí também, é ele, meu amigo Lamarque. Lamarque passou por aqui, já disse o seguinte, ó, irmão Éder, paz do Senhor, irmão Éder Parente, estamos por cá, viu, rapaz? Ausente na escuta, mas sempre ligado aqui na Paz FM. Amém, meu irmão. Lamarque, Nação Madureira, Campo de Paraíso do Tocantins, unidade, hierarquia e disciplina. 1465 joinha, devolve aí pra ele, vezes 5. Escorregou 5, caiu 0 aqui no chão, foi embora, somou 7.325 joinhas aí de volta pra ele. Obrigado, irmão Lamarque. Olha ali a pista zonal, sempre mandou uma foto pra gente aqui. Ei, rapaz, ó, tô falando pra você, ó, que imagem bacana, viu? Tá vendo aí, Gaguinho? Ó que coisa boa.
2: Onde é que é esse daí,
0: viu? É, eu acho que ele é na ponte, viu? Com certeza ali, isso aí é na ponte Siqueira Campo ali, que liga a região de Paraíso, Luz e Mangues, aqui é a nossa capital. Que coisa boa. Obrigado, irmão Lamarco, pela foto aí também, viu? Gostei demais, rapaz, satisfação. Professora Antônia também por aqui, já ligada conosco, né? A paz do Senhor, boa tarde, aqui fazendo janta e ouvindo a melhor. Que Deus aí, ó, que Deus reinando na minha casa, como sempre, gosto de todos os programas. Obrigado, professora Antônia, obrigado, minha amiga, que Deus continue abençoando, viu? Que maravilha, gente. Olha, meu amigo Josué Cardoso, lá de Monte do Carmo, lá da chácara Deus e Amor. Aí já passou por aqui também. Eu ofereço canções aí para as minhas irmãs, Sara, Isaura, irmão Danilo, Daiane, meu filho Josimar, Alana, Adriela, Lulinha, e a irmã Florinha, a irmã Floriana, aliás. E para todos que estiverem aí ouvindo o programa, fica com Deus, meu irmão, irmão Éder Parente, meu amigo irmão Josué. O senhor tava sumido, rapaz. Tava viajando do Monte do Carmo, o senhor tava sumido, igual a irmã Sara. A irmã Sara tá sumida. Ela, irmão Natalino, hein? Só o Danilão tá aparecendo por aqui. Eu falei, esse povo do Monte do Carmo, será que sumiram, gente? Foram pra onde? Mudaram de Monte do Carmo? Ah, que é isso? Obrigado, meu amigo. Professora Antônia, a senhora tá agradecida? Nós que agradecemos a sintonia e a participação por aqui, minha amiga. próxima moda chegando por aqui, ó, meu amigo, irmão, é, minha amiga Luizinha da Saúde, pastora Deuralice, pastor Reinaldo, meu amigo Lamarck, né? É, ele mandou outra foto aqui da ponte, ó, diz que 2028 fica pronta, tá perto, hein, tá perto. Aí o negócio vai ficar diferenciado por aí, né, irmão Lamarck? Obrigado por compartilhar aí mais uma foto abençoada aí, ó. A gente acompanhando em tempo real as obras que estão acontecendo na Ponte Siqueira Campo, né? Próxima moda já chegando por aqui. Meu amigo Pinguim também chegou por aqui. A paz do Senhor, meu querido. Falei pra você, o homem tá bravo, igual a Mariazinha. E é, rapaz.
1: Não vai não. Ele não vai não.
0: Ei, irmão Pinguim. Quem fica bravo, o senhor sabe, né? Tá devendo, tá devendo. Obrigado, meu Pinguim. Pro meu amigo Josué Cardoso, meu amigo Sebastião, meu amigo Tião, né? Sebastião Neto. Pra quem mais? Quem mais? Minha irmã Luizinha da Saúde, pastora Deuralice, Lamarck, Pinguim, irmão Pinguim. Quem mais, gente? Que eu mandei alô aqui, ó. Manda a próxima moda pra minha amiga Ivete, lá do Cantinho da Mulher, lá no União Sul. Meu amigo Adriano Francisco, lá de Jiparaná, Clayton Aguiar, Ivan da Lojinha, irmão Maurício Borges. Quem mais, gente? Irmão Macol do Aurini 3, ei, irmão Célio Limeira, irmão Hélio Carreteiro, irmã Catiane, a Aira, o Elcinês. Deus abençoe essa turma abençoada aí, sempre nos ouvindo. Tá chegando uma moda aqui com eles, Silvano e Adoni. O mundo não é pra mim, o mundo não é pra nós, né, gente? Só passagem por aqui. Daqui uns dias, papai do céu vai nos levar para aquele lugar onde ele foi preparar. Seu Antônio Luiz, dona Valde, meus pais em Porto Nacional, também ligados aqui no Modão da Paz. Aquele abraço, 5:16.

De volta por aqui, são 5 horas 21 minutos, 5 mais 21. Eu quero mandar um alôzão aqui, rapaz, pro meu amigo Jean. É, pelo jeito aqui é o Jean e a irmã Lúcia, né? Lá de Porongatu. Eles moram lá em Porongatu, estadão do Goiás, passando por aqui hoje pela primeira vez, né, irmão Jean? Ligadinhos aqui na Paz FM, lá, né? Ligadinho lá na Paz FM, através da internet. Que coisa boa, né? Um abraço, falando em Porongatu. Quero mandar um abraço lá pro meu amigo cantorzão abençoado, né? Estevão Santos, tá ligadinho sempre conosco. Abraço pra ele, pra família, que Deus continue abençoando. Meu amigo Mauro, Mauro Edio, rapaz, ali da Espaço 10 da Avenida Tocantins, ligado aqui. A paz do Senhor, irmão Éder Parente, tudo bom? Graças a Deus. E por aí, irmão Mauro Edio? É, sou o Mauro Edio, toca pra nós aí uma moda aí. Eu ofereço pra minha esposa, o meu grande amor, a Patrícia, né? As funcionárias Bianca, Helenilda e para o Edinaldo aqui do Flash Lunch. Rapaz, o Edinaldo tá devendo por aqui, ó. Não apareceu mais, viu, irmão Mauro Edio? Vamos ter que arrumar um rádio pra ele, rapaz. Vamos ter que arrumar um rádio pro meu amigo Edinaldo aí do Flash Lunch, rapaz. Que Deus abençoe, meu amigo Mauro Edio. Um abraço. Olha a diaconisa Odinalva Gomes também, passando por aqui, lá do Santa Bárbara. Ela tá sempre ligada juntamente com o diácono irmão Manuel de Jesus, né? Quantos joias aproximado aqui, ó? 4, 5, 6, 7, 8, 9, 10, 20, 30, 40, 80. É, rapaz. É, uns 120 joias aqui ela tá mandando aqui pra gente aqui. Vamos fazer um cálculo mais ou menos aqui. Olhando aqui a base, dá mais ou menos uns 120, viu? Deus abençoe. Então, 600 joias de volta pra ela. Que Deus continue abençoando a senhora. 600 joias para dividir, 300 pro irmão Manuel e 300 para a senhora. Obrigado, minha amiga. Deus continue abençoando sua vida, viu? Seja muito bem-vinda aqui, ó. Tô por aqui, tô lhe ouvindo aqui através aqui dos louvores abençoados. Meu amigo presbítero Lelson Carvalho, lá da D Palma Centro. Obrigado, irmão Lelson. O senhor tava sumido também, rapaz, ó. Obrigado aí pela audiência, viu? Mais uma moda chegando por aqui. Quero oferecer essa aqui para minha amiga Edileuza da 1304 Sul, pro meu amigo irmão Divino, lá do Santo Amaro. Quem mais? Meu amigo Moacir Júnior da Silveira, lá do Prata. Minha amiga irmã, lá, rapaz, da Chácara Deus é Amor, no Taquarussu Grande. A irmã Cícera, né? Tá sempre ligada com a gente. Pastor Malan, para todos aqueles que gostarem. Minha amiga Marlene da 409 Norte, a irmã Tereza. Você que gosta de Canarinho de Cristo, tá chegando por aqui. E eles vão cantar o quê, minha? Não adianta chorar. Alô, meu amigo Genésio. O Genésio também gosta, viu? Pastor Francisco Alves do Taquarizão de Açúcar. Tá sumido, pastor Francisco. Irmão Francisco, Deus abençoe. Presbítero Raimundo do Taquarizão também. 5:24. Muito boa tarde.

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1: A Câmara dos Deputados aprovou o projeto de lei que cria a Política Nacional de Minerais Críticos e Estratégicos. A iniciativa é voltada ao fortalecimento da cadeia mineral brasileira em setores essenciais para o desenvolvimento econômico e tecnológico do país, como defesa, inovação e transição energética. O texto segue agora para o Senado. Um dos principais pontos é a criação do Fundo Garantidor da Atividade Mineral, que contará com aporte inicial de R$2 bilhões da União. O objetivo é oferecer garantias financeiras e mecanismos de mitigação de risco para empreendimentos ligados à produção de minerais críticos e estratégicos. O projeto também prevê um programa de incentivo ao beneficiamento e à industrialização desses minerais no próprio território nacional, com a concessão de até R$5 bilhões em créditos fiscais ao longo de 5 anos. Relator da proposta, o deputado federal Arnaldo Jardim, do Cidadania de São Paulo, disse que o Brasil precisa avançar além da exportação de commodities minerais e transformar seu potencial geológico em instrumento de desenvolvimento. Além dos recursos da União, o fundo poderá receber aportes voluntários de estados, municípios, organismos internacionais, bancos multilaterais e até de outros países. Os recursos deverão apoiar apenas projetos considerados prioritários pela futura política nacional do setor. Essa definição ficará a cargo do Conselho Nacional para a Industrialização de Minerais Críticos e Estratégicos, órgão que também está previsto no projeto. O fundo também poderá atuar em parceria com instituições financeiras públicas e privadas, fundos soberanos, bancos multilaterais e agências de desenvolvimento. As receitas obtidas pelo fundo terão isenção de imposto sobre a renda das pessoas jurídicas e da contribuição social sobre o lucro líquido, condicionada à previsão da lei orçamentária. Reportagem Paloma Custódio.
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0: E já estamos de volta, 5:37 aqui, ó.
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0: Essa realmente é a Rádio da Família. É o que importa, né, gente? Você que tá conectado, você que tá conectado, você que tá conectando agora. É, ligando aqui no radinho aí, no seu rádio, no rádio do carro, né? É, de repente, nunca tinha ouvido a Paz FM. Acabou de chegar na cidade, colocou o dial no carro para procurar as estações e encontrou aqui 89,9. Essa é a estação certa. É, o trem bala te levando de carona até às 7 da noite por aqui, irmão Éder Parente fazendo companhia. Meu amigo evangelista maestro Manassés, eita, ali de Itacoaralto, já passou por aqui, olha o painel do carro dele ali, ó, 89,9. É, cheguei, meu parente. Manda um alô para todos os meus irmãos aí da Igreja Assembleia de Deus Ciade Seta de Itacoaralto, e ainda deixou 50 joias pra gente. 250 joias de volta, meu amigo. Obrigado, irmão Manassés. Deus abençoe, meu querido. É, quem mais? Irmão Augusto de Luzimangues. É só vitória. Olha aí, ó. Cheguei, a paz do Senhor, irmão Éder. A paz do Senhor, irmão Augusto. Tudo bem? Que coisa boa. Faz dia também que não passava, mas chegou minha amiga irmã Terezinha Melo, lá do União Sul, passando por aqui. É a ouvinte celebridade da Paz FM. Ela tá dizendo o seguinte: olá, locutor top, irmão Éder Parente, tudo beleza? Tudo jóia, irmã Terezinha. Ela disse: estou aqui enviando 2.000 joias. Ah, a gente devolve 10.000 então pra senhora, ué? Claro. E ela tá enviando pra mim e pra todos os ouvintes da Rádio Paz. Abençoada noite daqui a pouco, né? Que virá. Fiquem com Deus. Amém, irmã Terezinha. Que bom que a senhora passou por aqui novamente. Maravilha, minha amiga Rose do Taquarizão de Açúcar já chegou por aqui também, 180 joinhas, 900 joias de volta, irmã Rose. Para todos os meus amigos que gostarem também, tá chegando por aqui mais uma moda aqui. Quem tá chegando aqui, ó? Ah, ele, André Lima, chegando por aqui com Foi na Cruz, com essa moda linda aí, ó. Daqui a pouco a gente volta. Trazendo muito mais, não saia daí. Daqui a pouco tem a Bíblia capítulo por capítulo também aqui, ó.
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0: Essa é a Paz FM, Rádio da Família, 5:44. 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Alô, irmão Ari Batista. Seu Antônio Luiz também, Porto Nacional, né, seu Antônio Luiz? Ele falou ontem que é o seguinte, ó, tem essa não, é todos os horários por lá, de manhã, de tarde, de noite. 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Desde 1976, repito, são 50 anos de tradição do Café Negão. 5:46, 5:46, daqui a pouquinho tem a Bíblia capítulo por capítulo, você conectado aqui na Paz FM. Mandar um abraço pra minha amiga Diaconisa Cleonita também, que passou por aqui, deixou sua mensagem, né? Pai do Senhor Jesus Cristo, irmão Wender Parente, eu estou ouvindo aqui a programação do Modão da Paz, ela pediu Zé Marco e Adriano. A gente já tocou, né? Já tocamos Zé Marco e Adriano. Ela oferece para todos os ouvintes do Brasil, fora do Brasil, 7.000 joias. Devolve aí para ela, 35.000 joias. É, a poltrona do trem bala é a 7. Falando, Mariazinha, se alimenta aí da palavra de Deus.
1: Boa tarde.
0: Só assim vamos dar, vamos ter força, né, para vivermos aí felizes e carregarmos a cruz e um dia trocarmos pela coroa. É, coroa de glória, né? Boa semana aí pra todos nós. Vai ver o abraço da sua amiga Diaconisa Cleonita. Obrigado, irmã Cleonita. Um abraço aí pra senhora, pra família, pra irmã Lindamar. Deixa eu mandar um alusão também pra minha amiga Diaconisa Videlina, do setor Belo Horizonte. Pra irmã Eliana Ribeiro, do irmão Dulce. Minha amiga Elisete de Brejinho de Nazaré, minha amiga irmã Maria de Nalva também, ambas de Brejinho de Nazaré, muita gente no Brejinho, né? Pra irmã Ivanilde lá na Chácara Presente de Deus, na Lagoa do Tocantins, sempre ouvinte aí da Paz FM também, e todos aí da Lagoa do Tocantins. Alô, Lagoa do Tocantins! Meus amigos também de Santa Teresa do Tocantins, você de Novo Acordo, cadê meu amigo Ismael Rodrigues, a irmã? É, rapaz, sempre nos ouvindo, lá na Fazenda Maranata, né? Ei, irmão Ismael, irmã Adriana de Salomão, estão sumidos, mas estão sempre aí com o radinho ligado, eu sei, viu? Irmão Luiz, lá na Fazenda Estrela da Manhã, alô, irmão Luiz! É, a irmã Marinês, é em Ponte Alto, Luiz Henrique, meus irmãos da Fazenda Guaraná. Alô, pastor José Henrique, aqui da capital também, ligado com a gente, levando a gente de carona. Ah, meu amigo também, ó, Orlando Cordeiro, lá na Geórgia, Estados Unidos, tá ouvindo a Paz FM. Quem mais? Marcos Antônio Barbosa, também ligado sempre por aqui. Abraço também pro presbítero Carlos Silva de Teixeira de Freitas, lá na Bahia. É, abraço pra esse povo, Jaston de Paraíso do Tocantins, irmã Leonete de Castro. Uma Leonete de Castro ligada também aqui na Paz FM, lá de Paraíso do Tocantins. Presbítero Raimundo, motorista da Cerealista Santa Fé, sempre dando carona pra gente aí por aí, Deus abençoe, viu? Um abraço todo especial também pra quem, rapaz? Pro Osterno Jorge, pra quem? Pro Janilson Pires de Macedo, meu amigo Patrício também, ambos do Aulini 3, Lucas Holanda do Aulini 3 também, obrigado pela audiência, o irmão Amadeu Farias, muita gente aí ligados aqui na Paz FM, não pode faltar, né, gente? Quando falta, a gente fica triste por aqui. Olha que benção, que maravilha. Quantos recados aqui. Pastor Elismar de Porto Nacional, a paz do Senhor Jesus Cristo, irmão Aéreo Parente, amigo da gente, ótima tarde. Daqui a pouco já é noite também, ótima noite, excelente semana abençoada para você e sua família, os ouvintes da Paz FM. Aqui em Porto Nacional o tempo tá melhor, ó, tá mais frio, um ventinho, uma brisa suave. Tô saindo para buscar as meninas aqui no colégio, ó, mas tô mandando meu alô logo, viu? Modão da Paz, como sempre, já tô também aqui, já tô fazendo a minha caminhada, viu? Deus abençoe você e todos em nome de Jesus. Vai buscar as meninas, a Manu, Maria Gabriela e a Camille Vitória, todo mundo na escola, né? Que Deus abençoe. E Manu Sinete Braga, ali da 409 Norte, Pai do Senhor Jesus, irmão Éder. Deus continue abençoando sua vida e de todos e toda a equipe aí da Rádio Paz. Felicidades é ter Jesus Cristo em nosso coração, em seu coração, e saber que a nossa salvação está nele. O próximo modão aí eu ofereço para todos os ouvintes e a equipe também. Amém, Manucinete. Será que sobrou um pedacinho desse bolo de ontem aí, o bolinho de macaxeira, com aquele pudim? Se sobrou, faça bom proveito, bom apetite, tá?
1: Onde é que é esse daí, menino?
0: 409 Norte, viu, Gaguinho? Não dá pra chegar lá agora, não. Tão rápido assim, não. Ei, pastor Marcos Gonçalves, passando por aqui também. Pastor Marcos, quanto tempo, rapaz? O senhor tava sumido, hein? Tava com saudade do senhor, meu amigo. O senhor tá bem? Tudo em paz? Pai do Senhor Jesus Cristo pro senhor também, pra sua casa, pra sua família. Seja bem-vindo sempre, viu? Ele passou por aqui mandando 1.235 joinhas. Oh, rapaz, escorregou um 5, caiu no chão. Foi 7, foi 5, ó. 6.175 joias pra ele de volta. Obrigado, pastor Marcos Gonçalves. Ele falou, ó, amanhã convido a todos para o Val de Jaboque na área 12. É, vamos estar levando uma palavra. Tá bom. É, será que era na Arce 12? Eu acho que na Arce 12, né, pastor Marcos Gonçalves? É isso mesmo? Depois o senhor confirma pra gente aí. Ele falou assim, amanhã convido a todos pro Val de Jaboque aí, acho que é Arce 12, né? Vamos estar levando a palavra, uma palavra. Com certeza, todos que estiverem ouvindo, sintonizados aí na Paz FM, ó, amanhã tem Val de Jaboque. Depois o senhor confirma pra gente aí, pastor Marcos, se é na Arce 12 e o horário se é às 5 mesmo da manhã, aquele horário de rotina, né? Que sempre acontece aí, o Val de Jaboque, que é das 5 às 7 da manhã. Meu amigo Ailton Parânios, lá de Luzimangues, passando por aqui também. É boa tarde, a paz do Senhor Jesus. Ailton Parânios, de Luzimangues, ligado aqui na Paz FM. Obrigado, companheirão. A joia. Pastor Marcos já respondeu aqui, ó, na Arce 12 mesmo, a partir das 5 horas da manhã. Vai ser bênção, então, já todos convidados aí, ó, Val de Jaboque amanhã na Arce 12, ali do lado da Floricultura Renda Portuguesa, né? Vai ser bênção, tenho certeza disso. Palavra ministrada aí pelo pastor Marcos Gonçalves, gente fina, homem de Deus. Irmão Carlito ali de Pindorama, também já passou por aqui, né, irmão Carlito? Quanto joias? 6 joinhas. 30 joias de volta pro senhor. Obrigado, meu nobre companheiro. Ó, o Jairo, meu amigo Jairo, mas não é o Jairo, é o Gabriel. Estamos por cá, irmão Ed. Alô pra Igreja Batista Moriá. Aqui é o Gabriel. Gabrielzão, meu amigo. Valeu, Gabriel. Um abraço aí no papai e na mamãe, né? Deus abençoe, irmão Jairo. Irmã Raquel aí na Chácara Diamantina, no Taquari. Meu amigão passando por aqui também. Quanto tempo, irmão Moreira? Boa tarde, amigão. Toca uma moda bem pai d'égua aí pra nós, rapaz. Aqui no Pinte o 7, faixas e placas em Taquaralto. É Moreirinha, né? Sempre pintando 7, escrevendo 8 e não perdendo tempo nenhum. Já deixa o 9 riscado pra amanhã também. Obrigado, meu querido amigo Moreirinha, artista plástico aí, ó, sintonizado aqui na Paz FM. Passando por aqui também a irmã Maria de Fátima de Taquaralto. Oi, irmã Maria de Fátima, a paz do Senhor, a paz do Senhor Jesus. Estou aqui, ó, no Santa Fé, mas estou ouvindo a Rádio Paz. Obrigado, minha amiga, Deus abençoe. E ele, presbítero Edson da D32, também ligado, passou por aqui. Eu aqui, irmão Ed. Abraço, meu amigo presbítero Edson. Como diria alguém por aqui, maravilha, maravilha, maravilha. Vamos trazer uma moda aqui, rapaz. Com quem? Uma moda de viola bem bacana. É com os meninos mineirinhos mais afinados aí, ó. Mais afinados. Aguinaldo e Daniel. Vem das mãos de Deus. E Ivan da Lojinha vai gostar muito. Irmão Raimundo Saladeiro. Ari Batista, seu Antônio Luiz. Porto Nacional. Odilson Batista. Já já tem a Bíblia capítulo por capítulo, viu? Jeremias 16, daqui a pouquinho.

Tô vindo aqui, a Paz FM, 5 horas 58, chegando ali na virada do relógio, ó. Chegando a Bíblia capítulo por capítulo aqui, mas antes quero mandar um alô pra minha amiga Marlene da 409 Norte, que passou por aqui, né, irmã Marlene? Ligada, conectada lá na Paz FM, hoje não tem culto na igreja dela, só amanhã, quarta-feira, e ela tá lá ligadinha conosco, né, ouvindo a nossa programação. Desliga daqui a pouco no Modão da Paz, aí chega o toca-toca com ele, com a minha amiga Elianai Carvalho, e ela tá ouvindo, depois o Conexão de Líderes também. É, esse irmão Marlene aí, ouvinte fiel, é todas as programações, né, irmão Marlene? Obrigado, minha amiga, Deus abençoe. 409 Norte, se liga por aqui também. Presbítero Alexandre, lá do Residencial Renascer, setor Água Boa. Ele, a sua esposa, a irmã Orcitânia, o Benjamin, a Emily, sempre nos ouvindo. Ele, ó, olha nós aqui. Quanto? 4, 5, 6, 7, 8, 9, 10 joias, 50 joias de volta, irmão Alexandre. Irmão Ivan da lojinha falou o seguinte: essa moda aí é viola pura, viu? Vem das mãos de Deus. Bora, bora assuntar as batidas da viola. Só aqui, ó. Só aqui no Brasil, meu filho. É. Chegando a Bíblia, capítulo por capítulo, hoje trazendo aí o assunto: predição do cativeiro e do livramento de Israel. Aí, livro do profeta Jeremias, capítulo 16, que você ouve a partir de agora, aqui na Bíblia, capítulo por capítulo.

0: Jeremias, capítulo 16. Predição do cativeiro e do livramento de Israel. E veio a minha palavra do Senhor, dizendo: não tomarás para ti mulher, nem terás filhos, nem filhas, neste lugar. Porque assim diz o Senhor acerca dos filhos e das filhas que nascerem nesse lugar, acerca de suas mães que os tiverem e de seus pais que os gerarem nesta terra: morrerão de enfermidades dolorosas e não serão pranteados nem sepultados. Servirão de esterco para a terra, e pela espada e pela fome serão consumidos. E os seus cadáveres servirão de mantimento às aves do céu e aos animais da terra. Porque assim diz o Senhor: não entres na casa do luto, nem vás a lamentar, nem te compadeças deles. Porque deste povo, diz o Senhor, retirarei a minha paz, benignidade e misericórdia. E morrerão grandes e pequenos nesta terra, e não serão sepultados. E não os prantearão, nem se farão por eles incisões, nem por eles se raparão os cabelos. E nada se lhes dará por dó, para consolá-los por causa de morte, nem lhes darão a beber do copo de consolação pelo pai de alguém ou pela mãe de alguém. Nem entres na casa do banquete para te assentares com eles a comer e a beber. Porque assim diz o Senhor dos Exércitos, o Deus de Israel: eis que farei cessar neste lugar, perante os vossos olhos e em vossos dias, a voz de gozo e a voz de alegria e a voz do esposo e a voz da esposa. E será que, quando anunciares a este povo todas estas palavras e eles te disserem: porque pronuncia o Senhor sobre nós todo este grande mal, e qual é a nossa iniquidade, e qual é o nosso pecado que pecamos contra o Senhor nosso Deus? Então lhes dirás: porquanto vossos pais me deixaram, diz o Senhor, e se foram após deuses alheios e os serviram, e se inclinaram diante deles, e a mim me deixaram, e a minha lei não guardaram, e vos fizestes pior do que vossos pais, porque eis que cada um de vós anda após o propósito do seu malvado coração, para me não dar ouvidos a mim. Portanto, lançar-vos-ei fora desta terra, para uma terra que não conhecestes, nem vós, nem vossos pais. E ali servireis a deuses estranhos de dia e de noite, porque não usarei de misericórdia convosco. Portanto, eis que dias vêm, diz o Senhor, em que nunca mais se dirá: vive o Senhor que fez subir os filhos de Israel da terra do Egito. Mas vive o Senhor que fez subir os filhos de Israel da terra do norte e de todas as terras para onde os tinha lançado, porque eu os farei voltar à sua terra que dei a seus pais. Eis que mandarei muitos pescadores, diz o Senhor, os quais os pescarão. E depois enviarei muitos caçadores, os quais os caçarão sobre todo monte e sobre todo outeiro, e até nas fendas das rochas, porque os meus olhos estão sobre todos os seus caminhos. Não se escondem perante a minha face, nem a sua maldade se encobre aos meus olhos. E primeiramente retribuirei em dobro a sua maldade e o seu pecado, porque profanaram a minha terra com os cadáveres das suas coisas detestáveis, e das suas abominações encheram a minha herança. Ó Senhor, fortaleza minha e força minha, e refúgio meu no dia da angústia, a ti virão as nações desde os fins da terra e dirão: nossos pais herdaram só mentiras e vaidade, em que não havia proveito. Fará um homem para si deuses que, contudo, não são deuses? Portanto, eis que lhes farei conhecer, desta vez, lhes farei conhecer a minha mão e o meu poder, e saberão que o meu nome é Senhor.
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2: Agora em Palmas, 6:05. Boa noite para você.
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2: Chegando por aqui, canção e louvor, participação da Ana Clara Rocha, Comum e Imperfeito. E você só ouve aqui, ó.
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12: Estamos de volta, 6:14. Muito boa noite para você, ligadinhos aqui na Paz FM, aqui no Modão da

Essa é a Paz FM, a frequência mais ouvida da capital e região também, gente. Ó. A estação certa, a estação certinha, 89,9. 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Antes da gente tocar mais moda por aqui, deixa eu mandar um alô aqui pro meu amigo, rapaz. É o Daniel lá de Silvanópolis. É, boa tarde, irmão Éder Parente, ó. É o irmão Daniel de Silvanópolis. Mas no momento estou aqui em Monte do Carmo. Ô, Danielzão! Aqui na chácara do irmão Josué. Ah, o Josué passou agora há pouco por aqui. Manda um alô aí para todos que estão ouvindo a rádio. Tá certo, meu amigo. Para todos que estiverem ouvindo por aí, um abraço para vocês. Em nome do meu amigo Daniel, Daniel de Silvanópolis. Que prazer imenso, irmão Daniel. Sou por aqui novamente. Meu amigo Chicão, ali da Chicão Auto Center. Boa tarde, locutor abençoado. Boa tarde, você. E aí, trabalhador dessa rádio. Boa tarde, você aí que está ligadinho nessa rádio. É, sou eu mesmo, irmão Chicão, aqui da família Chicão Auto Center, aqui do setor Lago Sul, em Palmas. Passando pra, só para deixar um abraço aí, primeiramente, né? Agradecendo a Deus pela sua vida. É, e outro da nossa família aí também, né? Um abraço para nossa família Chicão. Família Chicão Auto Center. E para você, tamo junto, tchau, obrigado. É a caixinha dele por ali, ó. 89,9 no painel da caixinha, caixinha de 1,5 metro de altura. Ei, Chicão, obrigado, querido. Um abraço, viu? Irmanires, da Serra da Lopa, passou por aqui também, deixando seu boa tarde, boa noite já, né, Irmanires? Obrigado, minha amiga. O irmão Josué corrigindo aqui, o irmão Josué Cardoso, novamente, né? Corrigindo aqui, ele falou: olha, irmão Éder, aquele nome lá não era Lulinha, não, tá errado, é a Luziélia, eu acho, né? É isso mesmo, irmão Josué? Se não for, perdão aí, ele escreveu aqui, é Luziélia. Luziélia Cardoso, Josimar Cardoso e Adriela também. A joia, combinado. Vou deixar do alô aí para essa família linda e abençoada, a família do irmão Josué Cardoso aí de Monte do Carmo. E meu amigo pastor Florêncio Clésio, lá de Novo Acordo também. Pai do Senhor Jesus, estamos aqui conectados na Paz FM. Hoje estamos indo ministrar a palavra na Assembleia de Deus Cidade Seta em Lagoa do Tocantins. Olha aí que bacana. Manda um alô para todos os irmãos da Lagoa. Tem muita gente ouvindo. Tem muita gente ouvindo, meu amigo pastor Florêncio Clésio. Ministrar a palavra do Senhor na Igreja Assembleia de Deus Cidade Seta aí de Lagoa do Tocantins daqui a pouco, né? Obrigado, meu amigo. Que satisfação, ó. Papai do céu te abençoe, vai ser uma palavra abençoada que o Senhor possa te usar, tá bom? E vamos trazer uma moda aqui, ó, essa gravada aí também aí nos anos 80 ainda, com Oséias de Paula, agora na versões sertanejo, acústico aqui, ó. Oh, meu Deus, é o nome dessa canção, eu sei que você vai gostar.
Segura aí, irmão Josué Cardoso, irmão Daniel, pastor Florencio Clésio, Manires, todos que estão sintonizados, irmã Marlene, presbítero Alexandre, irmã Tereza,

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6:36, a irmã Clecila de Porto Nacional também chegando por aqui. Cheguei! Todos os ouvintes, que o Senhor os guarde. Um alô aí pra todos e também pro Benjamin, né? O esposo dela, que está, ó. Ele está na estrada nesse momento, de Palmas para Porto Nacional. Pense numa pessoa que se preocupa com a segurança do próximo. Ah, é muito importante, né, irmã Cleci? Ele é desses que para o carro, onde for, para tirar objetos que possam, né, causar acidentes. Olha aí, ó, cuidadoso, irmão Benjamin. Um abraço, irmão Benjamin. Certamente tá nos ouvindo aí, né? É, nesse trajeto aí de Palmas para Porto Nacional. Obrigado, irmã Cleci. Deus abençoe. É um detalhe sobre ele, é a característica do meu amigo Benjamin, esposo da irmã Cleci, aí de Porto Nacional. Que coisa boa, né? Chegando por aqui, pastor João Paulo Arantes, trazendo o momento da palavra. Tenho certeza que vai abençoar a sua vida.

0: palavra.
1: Meus irmãos, a paz do Senhor Jesus Cristo, uma alegria nós estarmos uma vez mais reunidos para meditarmos na palavra de Deus nesse dia. Eu queria convidar você, se você puder e assim tiver condições, a abrir a sua Bíblia Sagrada, Atos dos Apóstolos, capítulo 28. A Bíblia diz assim: e havendo escapado então, souberam que a ilha se chamava Malta, e os bárbaros usavam conosco de não pouca humanidade, porque acendendo uma grande fogueira, nos recolheram a todos por causa da chuva que caía e por causa do frio. E havendo Paulo ajuntado uma quantidade de vides e pondo-as no fogo, uma víbora, fugindo do calor, lhe acometeu a mão. E os bárbaros, vendo-lhe o réptil pendurado na mão, diziam uns aos outros: certamente este homem é homicida, visto como escapando do mar, a justiça não o deixa viver. Mas sacudindo ele a víbora no fogo, não padeceu nenhum mal. Esse texto, ele traz uma reflexão para as nossas vidas, porque Paulo, no capítulo 27 de Atos, ele sofre um naufrágio, e esse naufrágio não ceifa

0: como a vida do apóstolo Paulo. E mesmo diante das dificuldades e das lutas, eles chegam até a ilha chamada Ilha de Malta. E essa ilha, quando eles chegam, a Bíblia diz que havia ali muita chuva e muito frio, uma região de bastante frio. E para que eles pudessem se aquecer, na realidade eles fazem uma fogueira e começam a procurar um meio de se esquentar devido ao frio que fazia naquele lugar. E no meio daquele frio, no meio daquele fogo, uma víbora, ela atinge a mão de Paulo, ela pica Paulo. Interessante que quando a víbora pega Paulo, os bárbaros olham e pensam, agora foi. Escapou do naufrágio, mas agora não tem como escapar dessa víbora. Mas interessante que Paulo, ele sacode essa víbora de volta no fogo, e a Bíblia diz claramente que não padeceu nenhum mal. Aqui a gente tira algumas reflexões para as nossas vidas. Mas nesse dia, a lição que eu quero tirar desse texto é que Deus não nos livra da cobra, ou não nos livra do problema, mas Ele nos livra do veneno. Paulo escapou de um naufrágio, e quando a víbora pica ele, ele poderia muito bem ter se sentido, vivido um complexo de inferioridade, talvez pensado que haveria azar, que haveria isso, que haveria aquilo. Mas na realidade, quando nós estamos no centro da vontade de Deus, a água não será capaz de nos naufragar, o fogo não será capaz de nos consumir, as dificuldades não será capaz de nos parar. Talvez por isso o mesmo Paulo, mais na frente, ele vai escrever e orientar a cada um de nós, dizendo que nem a altura, nem a profundidade, nada poderá nos separar do amor de Cristo. Nenhuma víbora, nem um naufrágio. Ainda que uma víbora venha nos picar, ainda que dificuldades venham surgir nas nossas vidas, nós servimos a um Deus poderoso, Criador dos céus e da terra, que é capaz de nos guardar, seja na água, seja no fogo. Um Deus que conduz a cada um de nós e nos tem como pastor, o pastor de ovelhas, o pastor verdadeiro. Não à toa que o salmista vai dizer no Salmo 23, o Senhor é o meu pastor e nada me faltará. Pode ter víbora, pode ter fogo, pode ter água, pode ter luta, mas quando estamos no centro da vontade de Deus, nenhum mal atinge a nossa casa, nenhum veneno é capaz de nos parar, nenhuma luta é capaz de fazermos retroceder na presença daquele que vive, daquele que reina, daquele que era, que é e há de ser, o nosso Senhor e Salvador Jesus Cristo. Eu termino essa palavra dizendo a você, mas sacudindo ele a víbora no fogo, não padeceu nenhum mal. Nenhum de nós iremos padecer de nenhum mal quando estivermos no centro da vontade de Deus. Vamos orar. Deus poderoso, Pai amado e Senhor Jesus, nós oramos a Ti nesse dia, meu Deus. Agradecemos pelas nossas vidas, agradecemos ao meu Deus por tudo que o Senhor tens feito, porque o Senhor tem nos guardado, o Senhor tem nos protegido, o Senhor tem nos fortalecido, o Senhor tem feito, meu Deus, em cada um de nós servos, homens e mulheres dispostos a Te servir. A nossa oração nesse dia é que nós venhamos a estar no centro da vontade de Deus, que as nossas vidas, que tudo que temos ou somos, seja para glorificar ao Teu nome, Senhor. O Senhor Jesus Cristo guardou a Paulo daquela víbora, daquele veneno. O Senhor guardou, meu Deus, a cada um de nós. O Senhor tem nos dado a sabedoria dos céus. A dor, ela pode existir, mas ela não vai nos matar. A dor, aquele homem sentiu, mas o veneno não foi capaz de parar a vida dele, porque o Senhor guardou a cada um, guardou aquele homem e guardará a cada um de nós. Espírito Santo, ensina-nos a suportarmos as dificuldades do dia a dia. Ensina-nos, Espírito Santo, a entendermos o Teu propósito, seja na água, seja no fogo, seja na cobra, seja em qualquer lugar, Espírito Santo, que nós estejamos sempre, sempre no centro da vontade do Deus Todo-Poderoso, Criador dos céus e da terra. Que o Senhor possa abençoar a cada vida, a cada ouvinte, que o Senhor abençoe a cada família. É a oração que fazemos nesse dia. Seja conosco, Espírito Santo, para a honra e a glória do teu nome, em nome do Senhor Jesus. Deus abençoe a todos, Deus abençoe, em nome de Jesus.
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4: Já estamos de volta. Super boa noite para você, 6h52 agora. Essa é a Paz FM, Rádio da Família, 6h52, repita. Manda um alô pra minha amiga Maria Amélia do Bela Vista, minha irmã Maria Amélia do Bela Vista, irmã Maria Amélia do Bela Vista, passou por aqui, falou assim, eu amo a Rádio Paz, eu amo a Rádio Paz. Tá bom, irmã Maria Amélia, obrigado, minha amiga. Meu amigo irmão Valderiz e a irmã Rosilene, lá de São João do Araguaia, na Chácara Pai e Filho. Ele passou, deixou só um joião grandão aqui. Devolvemos 5 de volta, irmão Valderiz. Que maravilha! Que Deus abençoe sua vida, querido. Obrigado pela sintonia, viu? Vamos trazer mais uma moda por aqui. Quem que tá chegando pra cantar aqui? Ah, rapaz, olha só. Jessé Aguiar, participação de André e Felipe, dependente. E eu volto só pra me despedir, Juju.
5: O quê? Não acredito.
4: É rápido.

0: Gessé Aguiar, participação de André e Felipe, né? Coisa boa. E olha, gente, ó, Modão da Paz volta amanhã, Papai do Céu nos permitindo, a partir das 16h, estaremos de volta por aqui com mais uma edição. Fiquem todos na paz do Senhor, finalzinho de terça-feira abençoada, que vem uma super quarta-feira, em nome do Senhor Jesus. Não posso deixar de dizer tchau.
1: Brasil!
0: Fiquem todos com Deus. Fechamos aqui com chave de ouro, Marcos e Mateus. Deus em mim. Tchau, gente. Muito boa noite.

0: Em Brasília, 19 horas. Está no ar a Voz do Brasil. As notícias do governo federal que movimentaram o país no dia de hoje.
1: Olá, uma boa noite.
0: Boa noite para você que nos acompanha em todo o país.
1: Quarta-feira, 12 de maio de 2026.
0: Vamos ao destaque do dia. Está no ar a Voz do Brasil. As notícias do governo federal que movimentaram o país no dia de hoje.
1: Olá, uma boa noite.
0: Boa noite para você que nos acompanha em todo o país.
1: Quarta-feira, 12 de maio de 2026.
0: Vamos ao destaque do dia: mais de 11 bilhões de reais no combate ao crime organizado.
1: O governo do Brasil lança plano com foco na desarticulação financeira e operacional de facções criminosas.
0: O presidente Lula destaca a união com estados e municípios para enfrentar a violência e garantir a segurança de todos os brasileiros.
2: O território será devolvido ao povo brasileiro de cada cidade e de cada estado.
1: E ainda, o governo do Brasil zera impostos de importação sobre compras internacionais, a chamada taxas das blusinhas.
0: O imposto vale para importação de produtos de até 50 dólares, cerca de 250 reais.
1: E você vai ouvir também prevenção e controle aos incêndios florestais.
0: Novos equipamentos foram entregues para reforçar a ação no Cerrado e Pantanal.
1: Um investimento de 150 milhões de reais do Fundo Amazônia, Gabriela Noronha.
3: Os equipamentos entregues vão fortalecer a atuação em áreas de difícil acesso e reduzir o tempo de resposta aos incêndios no Cerrado e Pantanal.
0: Hoje, na apresentação da Voz do Brasil, eu, Luciana Vasconcelos e Nazi Brum.
1: E acompanhe a gente ao vivo, acesse radiogov.abc.com.br ou o canal Gov na sua TV aberta.
0: Para combater o crime do país.
1: O programa Brasil contra o Crime Organizado conta com investimentos e financiamentos que ultrapassam os 11 bilhões de reais.
0: Entre as ações previstas está a asfixia financeira do crime organizado para atingir fluxos ilícitos e lavagem de dinheiro.
4: O programa Brasil contra o Crime Organizado conta com quatro eixos. O primeiro mira a estrutura financeira das organizações criminosas, como, por exemplo, a lavagem de dinheiro. Para isso, o país vai ampliar as forças integradas de combate ao crime organizado, que farão operações interestaduais de alta complexidade, como explicou o secretário nacional de Segurança Pública, Francisco Veloso.
5: O crime organizado, diferente de outros tipos penais, tem um objetivo muito claro. Claro, ele quer ter lucro. Para isso, nós temos as forças integradas de combate ao crime organizado em todos os estados. E nós vamos criar ficos nacionais. Abriremos em São Paulo, no Rio, no Nordeste, no Sul e no Norte.
4: Outro eixo busca melhorar a investigação de homicídios, com fortalecimento das polícias científicas, dos institutos médicos legais e da rede integrada de bancos de perfis genéticos. O último ponto busca desarticular o mercado ilegal que abastece as organizações criminosas, a partir do tráfico de armas, munições, acessórios e explosivos. O programa prevê a criação da Rede Nacional de Enfrentamento do Tráfico de Armas. O ministro da Justiça e Segurança Pública, Wellington Lima e Silva, ressaltou a importância da participação dos estados e municípios no trabalho conjunto.
6: É fundamental que cada um dos agentes de segurança aqui tome o plano como seu. O programa é do Brasil. O programa não é só do governo federal. O programa é do Brasil e de cada um dos cidadãos para que nós possamos viver sem medo.
4: Presidente Lula destacou a união necessária para combater o crime organizado e disse que o plano vai devolver o Brasil aos brasileiros.
2: O território será devolvido ao povo brasileiro de cada cidade e de cada estado, para que a gente possa dizer ao mundo que muitas vezes o criminoso não é o pobre, não é o negro, não é o desempregado que está num bairro pobre. Muitas vezes o responsável está no andar de cima, engravatado, tomando uísque e zombando da nossa cara.
4: Para colocar o programa Brasil contra o Crime Organizado em prática, o governo prevê mais de R$1 bilhão em recursos diretos já em 2026. São quase 390 milhões para combater o fluxo de dinheiro ilegal, 330 milhões para reforçar presídios, 201 milhões para investigação de homicídios e 145 milhões para enfrentar o tráfico de armas. Além disso, será criada uma linha de crédito de 10 bilhões de reais para estados e municípios investirem em equipamentos, tecnologia.
1: Falar mais sobre o assunto, temos conosco ao vivo pela internet o secretário nacional de políticas penais, André Garcia. Boa noite, secretário.
7: Boa noite, Luciana. Boa noite, Nazi Brum. Boa noite a todos os nossos ouvintes.
1: Secretário, no que se refere às políticas penitenciárias, o que o senhor pode falar para a gente sobre as medidas que serão adotadas e os investimentos que serão feitos, inclusive em presídios estaduais?
7: Bem, o nosso programa, ele teve uma premissa importante, que foi uma orientação do presidente Lula e do ministro Wellington César, de também aproveitar o que vinha dando certo, experiências exitosas e programas do governo junto com os estados e o Distrito Federal, que já estavam funcionando e que precisavam de certa forma de maior robustez e maior aporte financeiro. Essa premissa, por exemplo, foi a que regeu o eixo 1, que trata de asfixia financeira do crime organizado, e isso teve e que teve como parâmetro a recente Operação Carbono Oculto, uma operação que foi realizada em parceria com a Receita Federal, Polícia Federal e o Estado de São Paulo, e foi muito exitosa porque atingiu fortemente a criminalidade organizada entranhada em instâncias de poder econômico que comumente não são atingidas em operações policiais. A mesma premissa nós usamos no sistema penitenciário, porque nós temos um modelo de excelência que é administrado pelo governo federal, que é o sistema penitenciário federal, seguro, rígido, que permite um controle e monitoramento de diversas lideranças criminosas no nosso país. São 5 unidades, 5 presídios federais estão espalhados pelo país e são administrados pelo governo federal. E a nossa pretensão é, após identificadas as unidades, os presídios nos estados que precisavam, porque abrigavam lideranças criminosas locais, precisavam de uma elevação do padrão de segurança, foi exatamente isso. Elevar o padrão de segurança para protocolos, treinamentos, capacitações e, importante, equipamentos de segurança similares ao que nós aplicamos nos presídios federais. E assim, isolar lideranças criminosas e não permitir que essas lideranças impactem na segurança pública do cidadão e da cidadã brasileira.
8: Secretário, uma das estratégias, como o senhor falou, é isolar essas lideranças criminosas. E uma das ideias é interromper a comunicação entre esses detentos. Como que está previsto nesse plano?
7: Bem, há um conjunto de ações que tem esse objetivo. Primeiro, reforçar, robustecer os protocolos de segurança nessas unidades dos estados, treiná-los, que é para aplicação de protocolos rígidos, semelhantes ao que são aplicados no sistema penitenciário federal. Não há incidência, para que o nosso ouvinte, também quem está nos vendo aqui pelas redes sociais, não há incidência de celulares nem de objetos ilícitos nas penitenciárias federais. E nós queremos isso em todas as penitenciárias que nós escolhemos como mais sensíveis em todos os estados. Não queremos objetos ilícitos, não queremos celulares e não queremos nenhum tipo de droga ou arma branca ou qualquer outro tipo de artefato que seja utilizado contra os policiais penais, contra a sociedade. E essa foi a premissa, como disse, que foi implementada, que está sendo implementada, que será implementada com o nosso programa Brasil contra o Crime Organizado. Além do treinamento, nós vamos doar equipamentos que vão elevar o nível de segurança, treinar os policiais e servidores também para a utilização desses equipamentos. Por exemplo, eu posso dizer aqui drones modernos para vigilância, kits de varredura eletrônica que vão permitir levantar onde há aparelhos eletrônicos ligados ou desligados, celulares em presídios, identificar onde estão esses celulares e retirá-los das celas, se for o caso, aparelhos de raio-x, scanners corporais, e também o governo federal, de forma inédita, vai realizar a contratação de bloqueadores de celulares e vai com essa contratação disponibilizar para que os estados possam, nas unidades, aplicar essa tecnologia de silenciamento de comunicação. Então, além disso, nós vamos realizar operações programadas, que são operações voltadas para identificar esses equipamentos, esses aparelhos eletrônicos nessas unidades e retirá-las, que são as operações modo avião, que nós denominamos assim. Usamos um equipamento que permite o rastreamento de aparelhos eletrônicos, que são equipamentos nossos aqui da Secretaria Nacional de Políticas Penais e também e da Polícia Penal Federal, e também a Operação MUTI, que é a operação organizada com os estados para retirada desses celulares e de qualquer outro material ilícito que esteja nas prisões. Ou seja, vamos atuar com inteligência, equipamentos, treinamento e operações policiais intensas, de modo a não permitir que haja comunicação desses presídios, de indivíduos custodiados nesses presídios, para além dos muros das unidades penais.
9: Secretário, como é que vai funcionar esse Centro Nacional de Inteligência Penal? Ele vai ter ações integradas aí com todos os estados?
7: Exato, ele vai nos ajudar inclusive na coordenação dessas operações que hoje nós coordenamos aqui diretamente da Secretaria, as operações MUTI e modo avião, que são operações nacionais realizadas em diversos estados ao mesmo tempo. Vai congregar também policiais penais das diversas polícias estaduais, vai permitir um maior fluxo de informações num modelo muito semelhante ao que se chama de centro de fusão de informações, ou nos Estados Unidos conhecido como Fusion Centers, que são centros em que estão todas as agências policiais, no nosso caso, de todas as polícias, representantes de todas as polícias penais, inclusive a federal, que vão conviver, trocar informações, coordenar operações e dar um dinamismo maior às ações no ponto de vista nacional.
8: Então tá ótimo, secretário. É uma área muito importante e o governo tá de olho nisso, então, né?
7: Exatamente, é uma área fundamental para a segurança pública do cidadão brasileiro, né? É onde tudo começou, porque as organizações criminosas surgiram nos presídios e vão terminar, porque a determinação do governo é essa: controlar e manter esses indivíduos isolados e não permitir que haja comunicação nem influência na vida do cidadão que vive fora dos muros dos presídios.
9: Bom, nós conversamos com André Garcia, secretário nacional de Política Penal. Secretário, muito obrigado pela entrevista à Voz do Brasil.
7: Eu que agradeço a oportunidade, estou aqui sempre à disposição de vocês e dos nossos ouvintes.
8: O período de seca está começando na região central do Brasil.
9: E com ele vem o maior número de ocorrências de incêndios florestais.
8: Viaturas e equipamentos que vão ajudar no combate ao fogo foram entregues hoje pelo governo federal.
9: Os investimentos são do Fundo Amazônia e pela primeira vez serão aplicados nos biomas Cerrado e Pantanal.
3: Caminhões especializados no combate a incêndios florestais, caminhonetes 4x4 equipadas, sopradores e aeronaves remotamente pilotadas. Os equipamentos entregues nesta terça-feira vão fortalecer a atuação em áreas de difícil acesso e reduzir o tempo de resposta aos incêndios no Cerrado e Pantanal. O investimento total de R$150 milhões vem do Fundo Amazônia, administrado pelo Banco Nacional de Desenvolvimento Econômico e Social, BNDES. Segundo o ministro da Justiça e Segurança Pública, Wellington César Lima, esse é o maior investimento já realizado pelo governo federal para ampliar o combate aos incêndios florestais. O ministro destacou ainda que a entrega vai agilizar o trabalho de combate ao fogo.
10: Cada minuto reduzido no tempo de resposta significa menos destruição ambiental, menos prejuízo econômico e mais proteção para a população brasileira.
3: Os equipamentos vão beneficiar os corpos de bombeiros militares do Piauí, Bahia, Goiás, Minas Gerais, Mato Grosso do Sul e Distrito Federal, além da Força Nacional de Segurança Pública e Brigadas Florestais. A medida faz parte da Política Nacional de Manejo Integrado do Fogo, criada em 2024 e gerida pelo Ministério do Meio Ambiente e Mudança do Clima. O ministro da pasta, João Paulo Capobianco, lembrou que o governo também tem fortalecido o planejamento e alcançado bons resultados no combate aos incêndios florestais.
11: Atualmente nós temos reuniões a cada 2 meses com os maiores meteorologistas do Brasil e do exterior para monitorar permanentemente os cenários de risco climático e de risco, portanto, de incêndios. Esse dado é traduzido em planejamento, é levado para a sala de situação e articula e organiza a ação do governo federal. Nós, em 2025, reduzimos a área queimada no Brasil inteiro em 30%. 89%.
3: Esse é o primeiro investimento do Fundo Amazônia em biomas fora da Amazônia Legal. O fundo, restituído em 2023, após 4 anos de paralisação, já aprovou mais de 400 milhões de reais para apoiar os corpos de bombeiros de 9 estados da Amazônia Legal no combate a incêndios. Reportagem Gabriela Noronha.
8: O presidente Lula acaba de anunciar que zerou os impostos para compras de até $50 sobre compras internacionais online, tributos que ficaram conhecidos como taxa das blusinhas.
1: Segundo o secretário executivo do Ministério da Fazenda, Rogério Seron, essa medida só pôde ser anunciada após o combate ao comércio ilegal.
12: Isso só foi possível depois de um avanço muito significativo para regularizar o setor. O contrabando, que era uma marca presente nesse setor, ele foi eliminado. Agora um setor regularizado e continuará regular vai poder usufruir dessa isenção, dessa zeragem de tributação sobre esses produtos. Vai beneficiar a população mais carente, mais pobre, que utiliza muito dessas plataformas para adquirir produtos que são muito importantes para o seu dia a dia.
8: A mudança será publicada em edição extra do Diário Oficial de hoje e já passa a valer a partir de amanhã.
1: Estudantes com dívidas no Fundo de Financiamento Estudantil, FIES, podem realizar a renegociação de débitos a partir de amanhã por meio do Desenrola FIES.
8: Os contratos em atraso poderão ser quitados com descontos de até 99% sobre o valor da dívida.
1: A expectativa é atender mais de 1 milhão de estudantes.
13: Pode participar do programa quem teve contrato firmado até 2017 e que estava na fase de pagamento em 4 de maio de 2026. A negociação pode ser feita até 31 de dezembro deste ano. A expectativa é que mais de 1 milhão de estudantes sejam beneficiados com refinanciamento. O Desenrola FIES faz parte do novo Desenrola Brasil, programa lançado pelo governo federal no início deste mês para reorganizar a vida financeira de milhões de brasileiros e ampliar o acesso ao crédito em melhores condições. A medida, no entanto, não prevê a utilização do FGTS para abatimento das dívidas, como acontece em outras renegociações do Desenrola Brasil. Outra vantagem é para os estudantes que mantêm os pagamentos em dia. O programa oferece a possibilidade de quitação integral do débito com 12% de desconto sobre o saldo devedor. Para facilitar o atendimento, todo o processo de renegociação será realizado pelos canais digitais do banco responsável pelo contrato. No portal do Ministério da Educação foi publicada uma matéria com o passo a passo da renegociação. Acesse gov.br/mec e saiba mais. Reportagem Talita Albuquerque.
1: E ainda sobre o Desenrola, mas desta vez para o agricultor familiar que está com as contas no vermelho.
8: O Desenrola Rural está a todo vapor com descontos de até 96% do valor da dívida.
1: A iniciativa quer melhorar a saúde financeira dos produtores rurais e facilitar o acesso ao crédito de olho na safra 2026-2027.
14: Nas praias de Tamandaré, no litoral do Pernambuco, Fabrício do Nascimento aprendeu a pescar com os avós e se dedica à atividade artesanal ao longo de 20 anos. Recentemente, decidiu aumentar a renda e investiu na criação de abelhas. Durante a pandemia, o novo negócio virou um problema e o que antes era investimento virou dívida, como relembra Fabrício.
15: E foi na época que eu comecei a tirar meu primeiro empréstimo, em torno de R$ 2.000. Tive os problemas no decorrer da pandemia, não tive condições de pagar.
14: Foi só no ano passado que Fabrício conseguiu a tão esperada saúde financeira nos negócios. O produtor rural aderiu ao programa de renegociação de dívidas do governo do Brasil. Os descontos permitiram que ele limpasse o nome e pudesse sonhar alto.
15: Quitei essa dívida, investi na minha área da pesca e na área da apicultura. Eu estou querendo um investimento maior. Meu sonho é fazer minha agroindústria para produção de mel também.
14: O sonho de Fabrício e de outros agricultores rurais pode se tornar realidade com um novo Desenrola Rural. O programa permite renegociação e liquidação de débitos com descontos que chegam até 96% e atende quem tem débitos vinculados ao Programa Nacional de Fortalecimento da Agricultura Familiar, o PRONAF. Podem ser beneficiados agricultores familiares, assentados da reforma agrária, pescadores artesanais, povos e comunidades tradicionais e cooperativas da agricultura familiar. A expectativa é que os descontos ajudem os produtores a planejar a safra 2026-2027, como explica a ministra do Desenvolvimento Agrário e Agricultura Familiar, Fernanda Machiavelli.
16: Nós conseguimos, no âmbito do Desenrola Brasil, reabrir o desenrolo rural. Agora, nessa nova rodada, nós de novo temos condições muito favoráveis para essa renegociação. São descontos bastante convidativos para conseguir promover essa regularização das dívidas dos agricultores familiares. Nós esperamos que a partir do desenrolo rural, os agricultores familiares voltem a acessar o crédito do Pronaf, estejam na produção de alimentos, participando ativamente da ampliação da nossa safra 2026-2027.
14: A adesão ao desenrola rural pode ser feita até 20 de dezembro de 2026. Para as dívidas do Pronaf ou contratadas junto a instituições financeiras, a regularização deve ser feita diretamente nessas empresas. Se o débito estiver na dívida ativa da União, é possível limpar o nome diretamente no site do Regularize. Mais informações sobre o desenrola rural, acesse gov.br/MDA. Reportagem Edinaldo Júnior.
8: E hoje a ministra do Desenvolvimento Agrário e Agricultura Familiar, Fernanda Machiavelli, apresentou um balanço das ações voltadas ao setor.
9: Ela destacou as políticas voltadas às mulheres rurais, com a implementação de 110 mil quintais produtivos, que são espaços de produção diversificada de alimentos saudáveis, sementes e insumos, fundamentais para a soberania e a segurança alimentar.
8: A União Europeia retirou o Brasil da lista de países autorizados a exportar produtos de origem animal destinados ao consumo a partir de 3 de setembro.
9: Por meio de nota, o governo brasileiro informou que recebeu com surpresa a notícia e que tomará prontamente todas as medidas necessárias para reverter essa decisão.
8: O chefe da delegação do Brasil junto à União Europeia já tem reunião agendada para amanhã com as autoridades sanitárias do bloco.
9: O Brasil é o maior exportador do mundo de proteínas de origem animal e o principal fornecedor de produtos agrícolas ao mercado europeu.
8: Todas as informações sobre pré-natal, parto, puerpério, cuidados com o bebê, vacinação, alimentação, saúde mental e rede de apoio, tudo em um único lugar.
9: E agora disponível também pelo celular com mais praticidade e segurança.
8: É a nova caderneta brasileira da gestante, lançada hoje no Rio de Janeiro pelo ministro da Saúde, Alexandre Padilha.
17: Márcia Silva de Araújo, de Planaltina, no Distrito Federal, está grávida de 4 meses. É a sua terceira gestação, mas ela ainda toma todos os cuidados necessários nessa fase. As vacinas estão em dia e todo mês tem consulta de pré-natal.
18: Saiu de uma, já tem outra no outro mês. E é um momento muito delicado, que a mãe tem que ser acompanhada, sim. Você está gerando um bebê, você tem que ter uma assistência da família e do posto de saúde. Eu acho muito importante.
17: Para facilitar e ampliar a organização de exames de pré-natal e dos cuidados com as mães e seus bebês, o Ministério da Saúde lançou nesta terça-feira a nova caderneta brasileira da gestante. A versão reformulada do documento reúne todas as informações da mulher desde a gravidez ao pós-parto. Outra novidade é que o conteúdo da caderneta agora vai estar integrado com o Meu SUS Digital. Tudo na palma da mão, para garantir um atendimento mais qualificado às gestantes, de acordo com o ministro da Saúde, Alexandre Padilha.
19: Nós temos 85% das equipes de saúde da família no Brasil inteiro que usam já o prontuário eletrônico do Ministério da Saúde. Então, a expectativa é que ele fique na mão da gestante, na mão dos profissionais de saúde, como se fosse a verdadeira bíblia da gestação, do cuidado das mulheres no nosso país.
17: O documento também traz informações de cidadania, como saúde mental, luto materno e parental e violência obstétrica. E tem espaço para registros específicos sobre o acompanhante, métodos de alívio da dor, posições para o parto, procedimentos a serem evitados e rede de apoio. Maria Silva de Araújo, do início da matéria, aprovou a novidade.
18: Vai melhorar bastante no sentido de facilitar a nossa vida. Hoje em dia também está sendo tudo digital. E aí eles vão passando do computador para o outro. Então, assim, é maravilhoso.
17: Além da versão digital, serão distribuídos 3 milhões e 200 mil exemplares da caderneta física em todo o Brasil. Reportagem Natália Koslick.
9: O acesso à caderneta brasileira da gestante é feito pelo aplicativo Meu SUS Digital, disponível para Android e iOS ou pela versão web da plataforma.
8: Estão abertas as inscrições para o Fórum Nacional da Rede de Parcerias, promovido pelo Ministério da Gestão e da Inovação em Serviços Públicos.
9: O evento busca aprimorar as políticas públicas e o impacto dos serviços na vida do cidadão, com mais de 240 painéis, palestras e oficinas.
8: O evento será realizado entre 9 e 11 de junho no Centro de Convenções Ulisses Guimarães, em Brasília.
9: As inscrições são gratuitas e podem ser feitas no endereço gov.br/rede de parcerias.
8: Essas foram as notícias do Governo do Brasil.
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9: Fique agora com as notícias do Poder Judiciário e do Congresso Nacional. Uma boa noite.
8: Boa noite para você e até amanhã. 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
21: STF pede novas providências de órgãos para aprimorar transparência das emendas parlamentares.
22: STJ afasta indenização do DPVAT em acidente ocorrido durante prática de crime.
21: Justiça do Trabalho registra mais de 600 mil casos de assédio moral.
22: Boa noite, eu sou Marcela Luiza.
21: E eu sou Marcelo Della Libera.
22: Supremo Tribunal Federal pede novas providências para reforçar a transparência e o controle sobre as emendas parlamentares.
21: A decisão é do ministro Flávio Dino e envolve órgãos de fiscalização do Senado, do governo de São Paulo e da Justiça Eleitoral. Carolina Chaves.
23: Na decisão, Flávio Dino pediu ao Tribunal de Contas da União informações sobre o funcionamento de um painel de acompanhamento das emendas parlamentares e cobrou esclarecimentos da Controladoria Geral da União sobre limitações na estrutura do órgão. O ministro também quer explicações do Senado sobre a possibilidade de ampliar regras contra nepotismo envolvendo suplentes de senadores e familiares. Já o governo de São Paulo deverá esclarecer suspeitas de acordo político relacionado à destinação de emendas de bancada federal.
24: A decisão ainda determina que assembleias legislativas e a Câmara Legislativa do Distrito Federal comprovem a adaptação das regras locais ao modelo federal de execução das emendas. O relator também encaminhou ao Tribunal Superior Eleitoral e à Procuradoria-Geral Eleitoral pedidos de análise sobre possíveis riscos de uso irregular de emendas parlamentares em campanhas eleitorais.
22: A indenização do extinto seguro DPVAT não é devida se o acidente de trânsito ocorreu durante a prática de crime.
21: Esse posicionamento é do STJ. Fátima Uchoa.
25: Um homem roubou uma motocicleta com a qual logo depois sofreu acidente de trânsito. Ele pediu a indenização do seguro obrigatório DPVAT, que hoje está extinto, e a Justiça do Paraná determinou o pagamento. No entanto, a quarta turma do STJ deu provimento ao recurso especial da seguradora. Para a ministra relatora Isabel Galotti, a existência de conduta dolosa da vítima afasta a cobertura securitária quando o risco é deliberadamente provocado, como no caso do roubo de veículo com o uso da motocicleta subtraída.
22: Justiça do Trabalho registra mais de 600 mil casos de assédio moral.
21: O levantamento considerou o período de 2020 a 2025. William Nascimento.
26: Nos quatro primeiros meses de 2026, já foram formalizadas mais de 30 mil ações por assédio moral. Ele está no comentário constrangedor, na punição injusta, na intimidação, em situações que afetem a dignidade de quem trabalha e causem danos à saúde física e mental. E a empresa é responsável por atitudes como essa. Se não cuidar do ambiente de trabalho, pode responder por isso. E esse é o alerta do coordenador-geral do programa Trabalho Seguro, ministro Agra Belmonte. Investimento é prevenir. Custo é a empresa ter de pagar indenizações.
22: A partir do dia 15 de maio, pré-candidatos já podem começar a arrecadar dinheiro para financiar as campanhas das eleições gerais de 2026.
21: Um dos meios de arrecadação é por meio do financiamento coletivo, conhecido como vaquinha virtual. Estevam Furtado.
27: A vaquinha virtual já foi usada nas eleições de 2018, 2020, 2022 e 2024. O modelo, também chamado de crowdfunding, permite arrecadar recursos pela internet, por sites, aplicativos e plataformas digitais. As empresas que oferecem esse serviço precisam estar cadastradas e aprovadas pelo Tribunal Superior Eleitoral, além de serem contratadas antes por pré-candidatos ou partidos, conforme prevê a Lei das Eleições. A página sobre financiamento coletivo já está disponível no portal do TSE. Até agora, 4 empresas foram aprovadas para atuar nas eleições de outubro e outras 2 estão com cadastro incompleto.
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22: Uma boa noite.
21: Boa noite.
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0: sou Paula Groba e estes são os destaques de hoje do Jornal do Senado, que começa agora. Plenário aprova a renovação automática da CNH para bons motoristas. Avança projeto que endurece punições para fraudes no mercado financeiro. Aprovadas regras mais rígidas para o fechamento de escolas rurais. Boa noite. Motoristas com bom histórico no trânsito garantiram mais facilidade para renovar a carteira de habilitação. O plenário aprovou hoje a medida provisória que permite a renovação automática da CNH para condutores inscritos no Registro Nacional Positivo de Condutores, cadastro que reúne quem não cometeu infrações de trânsito no período de 12 meses. Mas o texto aprovado pelo Congresso inclui ainda a necessidade de exame médico para a renovação. A proposta segue agora para a sanção presidencial. Os detalhes com o repórter Alexandre Campos.
1: Relator da medida provisória, quando o texto esteve na comissão mista, o senador Renan Filho, do MDB de Alagoas, afirmou que dificultar o acesso à CNH impede que muitas pessoas entrem no mercado de trabalho.
2: É por isso que o Brasil vive, de certa maneira, um apagão de motoristas de caminhão, especialmente os caminhões de grande porte. Porque a burocracia afugenta o jovem da primeira habilitação. E ao fazê-lo, afugenta também a formação de condutores profissionais.
1: A renovação automática da CNH deverá ser precedida de exames de aptidão física e mental. Essa exigência foi novidade, já que não constava no texto original da MP. Renan Filho acatou emenda para reintroduzir essa obrigatoriedade. De acordo com o texto aprovado, o motorista habilitado poderá optar pela CNH digital gratuita caso prefira não pagar pelo documento físico. A MP, que segue para a sanção, ainda prevê a correção anual pelo IPCA dos valores referentes aos exames de aptidão física e mental e de avaliação psicológica a serem fixados nacionalmente pela União.
0: E brasileiros que sofrem com dores persistentes por meses ou até anos poderão ter atendimento mais especializado no SUS. O plenário aprovou um projeto que estabelece regras para o cuidado de pessoas com dor crônica na rede pública de saúde. A proposta garante atendimento integral aos pacientes e cria o Dia Nacional de Conscientização e Enfrentamento da Dor Crônica em 5 de julho. O texto segue para a sanção presidencial. Carros abandonados em ruas e terrenos públicos, além de prejudicarem a paisagem urbana, podem acumular água, atrair vetores de doenças e causar danos ao meio ambiente. E para enfrentar esse problema, a Comissão de Meio Ambiente aprovou um projeto que obriga os proprietários a retirar os veículos abandonados que representem risco à saúde pública ou ao meio ambiente. Os detalhes com Patrícia Oliveira.
3: O projeto do senador Confúcio Moura, do MDB de Rondônia, foi relatado pela senadora Tereza Cristina, do Progressistas de Mato Grosso do Sul. Ela alterou a lei do desmonte e o Código de Trânsito Brasileiro para acelerar o destino de carros apreendidos e não reclamados, por meio de leilões. Uma das novidades é a integração ao Sistema Nacional de Resíduos Sólidos para rastrear peças retiradas de veículos e combater o mercado ilegal. A ideia é priorizar

0: econômicos.
1: O senador Paulo Paim, do PT do Rio Grande do Sul, elogiou o programa Brasil contra o Crime Organizado, lançado pelo governo federal. Segundo ele, a iniciativa articula inteligência, integração entre os entes federativos e mais de 11 bilhões de reais em investimentos para o enfrentamento das facções criminosas. Paim destacou que o programa prevê ações contra a lavagem de dinheiro, o tráfico de drogas e o crime organizado nos presídios, além de medidas para aumentar a elucidação de homicídios. O senador também defendeu a importância de políticas sociais, educação e geração de emprego no combate à criminalidade.
2: O crime organizado não se combate apenas na ponta, no confronto direto. É preciso atingir suas estruturas, suas fontes de financiamento, sua capacidade de articulação e o seu poder de infiltração. Não basta prender executores, é preciso prender, mas também desmontar os esquemas de lavagem, recuperar ativos e cortar o fluxo ilícito que sustenta essas organizações.
1: Já o senador Espiridião Amin, do PP de Santa Catarina, criticou a decisão do ministro do STF, Alexandre de Moraes, que suspendeu a aplicação da lei da dosimetria até a análise do plenário da corte. Segundo o parlamentar, a medida representa interferência em uma decisão do Congresso Nacional. Amin também defendeu a revisão das penas aplicadas aos envolvidos nos atos de 8 de janeiro e afirmou que o Congresso deve avançar no debate sobre a anistia aos condenados.
3: Se ele acha que a lei é inconstitucional, ele tem que submeter imediatamente. Mas a lei entra em vigor. Quer dizer, agora o ônus da decisão do Supremo é do cidadão que foi beneficiado pela dosimetria. Quer dizer, a decisão soberana do Congresso fica condicionada ao despacho monocrático.
1: Dinheiro desviado, balanços maquiados e investidores enganados. Fraudes no mercado financeiro que podem causar prejuízos bilionários e abalar a confiança na economia passaram a ser alvo de regras mais duras no Senado. A Comissão de Assuntos Econômicos aprovou hoje um projeto que prevê a prisão para fraudes contábeis e a manipulação de informações que levem investidores ao erro no mercado de capitais. Os detalhes com a repórter Marcela Cunha.
4: A proposta da senadora Augusta Brito, do PT do Ceará, foi apresentada depois do caso das Lojas Americanas. O texto aprovado pune a fraude contábil, como alterar balanços, informar dados falsos ou esconder operações realizadas pela empresa. A pena prevista é de 2 a 6 anos de prisão e multa. O relator, senador Oriovisto Guimarães, do PSDB do Paraná, afirmou que o texto foi ajustado para deixar mais claro o que deve ser considerado crime, sem gerar insegurança jurídica no mercado de ações.
5: É preciso que essa legislação seja muito objetiva. Até porque nesse mercado de ações é impossível a qualquer administrador garantir resultados. Tá? É sempre uma dúvida. Mercado de ações você pode ganhar e você pode perder. No Brasil ou em qualquer lugar do mundo. Então nós precisamos tomar muito cuidado na tipificação desses crimes para não criar insegurança jurídica e para não criar mais ilusão ainda para o aplicador.
4: A proposta também prevê aumento da pena quando a fraude causar grandes prejuízos, atingir muitas vítimas ou abalar a confiança no sistema financeiro. Em caso de condenação, o responsável poderá ficar impedido de exercer atividade empresarial ou ocupar cargos de direção, conselho ou gerência. O projeto segue para a Comissão de Constituição e Justiça.
1: E o fechamento de escolas em áreas rurais, indígenas e quilombolas poderá ter regras mais rigorosas no país. O Senado aprovou um projeto que impede que decisões baseadas apenas em custos definam um encerramento dessas unidades. A proposta que segue para a sanção presidencial determina que o fechamento dessas escolas leve em conta não só os critérios econômicos, mas também o impacto social, cultural e as condições de acesso dos estudantes à educação. O repórter Rodrigo Rezende tem as informações.
6: A Comissão de Educação aprovou uma proposta apresentada pelo então senador Messias de Jesus, do Republicanos de Roraima, que cria normas para o fechamento de escolas rurais, indígenas e quilombolas. A relatora da proposta, senadora Jussara Lima, do PSD do Piauí, teve seu texto apresentado na comissão pela senadora Damaris Alves, do Republicanos do Distrito Federal. Ela destaca que o fechamento de uma escola não pode levar apenas em conta o aspecto econômico.
7: Assegurar que decisões dessa magnitude não sejam tomadas de forma discricionária ou baseadas unicamente em critérios, presidente, de eficiência econômica, sem a devida consideração dos impactos.

0: resultados sociais, culturais e pedagógicos.
1: A proposta prevê que, em caso de necessidade de fechamento da escola, será assegurado à comunidade escolar o prazo de 1 ano para a solução dos problemas gerados pelo fechamento. Um dos itens que deverá ser observado é um estudo da distância a ser percorrida pelos alunos em uma possível nova escola. A proposta segue para a sanção presidencial.
2: Trabalhos técnicos de Eliseu Caires, o Jornal do Senado fica por aqui. Acompanhe agora as notícias da Câmara dos Deputados. Boa noite e até amanhã.

0: Deputados analisam política para enfrentar os efeitos da seca no semiárido.
1: Projeto suspende pagamento de financiamento agrícola devido ao El Niño.
0: Comissão aprova punição para casos de violência digital contra a mulher.
1: Boa noite. Comissão aprova punição para uso de IA em ações de violência contra a mulher. A repórter Maria Neves nos conta sobre os casos.
2: A Comissão de Constituição e Justiça da Câmara dos Deputados aprovou o projeto de lei que torna crime alterar ou criar fotos, vídeos e áudios com uso de inteligência artificial para praticar violência contra a mulher. Quem incorrer na prática ficará sujeito à reclusão de 2 a 4 anos, além de multa. De acordo com o novo tipo penal, é crime adulterar, criar, manipular ou produzir fotos, vídeos e áudios utilizando sistemas de inteligência artificial. Para que a conduta seja punida, a manipulação deve ter o intuito específico de causar constrangimento, humilhação, assédio ou ameaça à mulher no contexto de violência doméstica e familiar. O relator, deputado pastor Marco Feliciano, do PL de São Paulo, destacou que a violência digital, ao distorcer a realidade e promover humilhações, assédios e ameaças, aumentam a vulnerabilidade das vítimas, causando danos emocionais e sociais.
3: Esse tipo de violência digital, que muitas vezes ocorre paralelamente a agressões físicas ou psicológicas tradicionais, amplifica o controle e o abuso sobre as mulheres, dificultando ainda mais o processo de superação e denúncia. É fundamental que a legislação avance na mesma velocidade que as tecnologias, garantindo que crimes cometidos por meio de inteligência artificial sejam tipificados e punidos de maneira adequada.
2: Ao apresentar o projeto, o deputado Fred Linhares, do Republicanos do Distrito Federal, também argumentou que a rápida evolução tecnológica possibilita a criação e a disseminação de conteúdos falsos e prejudiciais que aumentam ainda mais a vulnerabilidade das mulheres e agravam o impacto psicológico e social para as vítimas. A proposta, que torna crime alterar ou criar fotos, vídeos e áudios com o uso de inteligência artificial para praticar violência contra a mulher, ainda terá de ser votada pelo plenário. Da Rádio Câmara de Brasília, Maria Neves.
0: Justiça. Silvio Antônio, do PL do Maranhão, defende proposta de sua autoria voltada à imparcialidade do judiciário, que determina uma quarentena para políticos que desejem ocupar cargos na magistratura. Para ele, os postos não podem ser utilizados como recompensas partidárias.
1: Silvio Antônio sustenta que o cidadão que necessita da justiça deve ser julgado com isenção e ser resguardado de decisões orientadas por agendas políticas e ideológicas. Ele entende que atualmente muitos representantes do judiciário tem desrespeitado essa determinação constitucional.
0: O PSOL entrou com uma ação direta de inconstitucionalidade no STF contra a redução de penas aos envolvidos nos atos de 8 de janeiro. Chico Alencar, do Rio de Janeiro, alega que a sessão do Congresso que derrubou o veto presidencial à matéria teve irregularidades.
1: Chico Alencar alega que qualquer anistia deve ser precedida de um debate com a população. Ele sustenta ainda que não houve arrependimento dos acusados para justificar o perdão e que a punição é necessária para proteger a democracia e garantir a ética na política nacional.
0: Sérgio Turra, do PP do Rio Grande do Sul, critica a decisão do STF que suspendeu a chamada lei da dosimetria, recentemente aprovada pelo Congresso Nacional. Ele afirma que a medida desrespeita a decisão da Câmara e do Senado.
1: Sérgio Turra pede abertura de processo de impeachment contra o ministro Alexandre de Moraes. Ele argumenta que o caso compromete a independência harmônica entre os poderes por invadir as competências do legislativo.
0: Relações Exteriores. Lima, do Novo do Rio de Janeiro, critica a participação de brasileiros em uma embarcação interceptada por Israel próximo a Gaza. O deputado afirma que a missão tem caráter de propaganda política favorável ao Hamas e não de ajuda humanitária à população palestina.
1: Luiz Lima questiona a incoerência de grupos que se colocam como defensores de causas internacionais, mas não enfrentam a violência no Brasil. Para ele, ao libertar os brasileiros, Israel age com mais senso de justiça do que o STF, no caso dos condenados pelo 8 de janeiro.
0: Política. De acordo com o Marcon, do PT do Rio Grande do Sul, recentes operações da Polícia Federal indicam o envolvimento de lideranças da oposição no escândalo do Banco Master. O deputado critica a articulação de projetos que, segundo ele, beneficiavam instituições financeiras com recursos públicos.
1: Na visão de Marcon, partidos de oposição priorizam interesses do setor financeiro em detrimento de pautas trabalhistas, como o fim da jornada 6x1. O deputado defende o aprofundamento das investigações sobre a atuação de agentes políticos no caso.
0: Segurança Pública. Reginaldo Lopes, do PT de Minas Gerais, elogia o lançamento do programa Brasil contra o Crime Organizado. O parlamentar lembra que o governo federal já encaminhou ao Congresso propostas de combate às facções criminosas e de integração das forças de segurança pública.
1: Reginaldo Lopes informa que o governo prevê investimentos de 11 bilhões de reais em ações de segurança. O deputado também destaca operações da Polícia Federal para enfraquecer financeiramente grupos ligados ao crime organizado.
0: Alexandre Lindemeyer, do PT do Rio Grande do Sul, classifica como histórica a criação do Programa Nacional de Combate ao Crime Organizado, lançado pelo governo federal. Ele elogia a articulação entre União, estados e municípios, além dos investimentos previstos para o setor.
1: Na visão de Alexandre Lindenmayer, o programa prioriza o combate ao financiamento do crime, ao tráfico ilegal de armas e à atuação de facções dentro dos presídios. Segundo ele, a proposta também amplia o controle nas unidades prisionais e fortalece as ações de inteligência.
0: Paulão, do PT de Alagoas, cumprimenta o Poder Executivo pelo lançamento do programa Brasil contra o Crime Organizado. A iniciativa prevê investimentos de 11 bilhões de reais para atacar o poder financeiro de facções criminosas em todo o país.
1: Paulão cita relações entre grupos criminosos, banqueiros e refinarias, como exemplo de ligações a serem asfixiadas pelo programa. Para ele, a presença de autoridades dos três poderes na cerimônia de lançamento demonstra a união de esforços em torno da solução para o problema.
0: Patrus Ananias, do PT de Minas Gerais, critica a proposta que permite ao trabalhador usar recursos do FGTS para comprar armas de fogo e munições. O parlamentar defende o fortalecimento de políticas públicas de proteção à população, em vez de ações que ampliem o acesso a armamentos.
1: Patrus Ananias afirma que o enfrentamento da violência deve priorizar a estruturação das polícias, o controle de fronteiras e a luta contra o crime organizado. Na opinião do Congresso, o uso de recursos do FGTS para a compra de armas não contribui para a redução dos homicídios no país.
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0: Meio Ambiente. Avança nas comissões da Câmara a proposta que cria uma política para enfrentar os efeitos da seca no semiárido. A repórter Sofia Peçanha tem informações sobre o tema.
5: A Comissão de Meio Ambiente da Câmara dos Deputados aprovou o projeto que institui a política de convivência com a seca nordestina. A proposta prevê diretrizes para enfrentar os impactos da seca no semiárido brasileiro, por meio de ações como sistemas de monitoramento, planos de emergência para estados e municípios e investimentos em abastecimento de água. O texto destaca que a seca é um fenômeno natural e previsível da região, e por isso deve ser tratada com planejamento contínuo por parte do poder público. Entre os objetivos da política estão garantir acesso à água e alimentação, reduzir desigualdades sociais e econômicas, estimular geração de renda, fortalecer a agricultura adaptada ao clima semiárido e promover a recuperação da Caatinga. O relator da proposta na comissão, o deputado Fernando Mineiro, do PT do Rio Grande do Norte, destacou a necessidade de integrar políticas públicas já existentes e fortalecer a atuação conjunta entre União, estados e municípios.
6: O que nós fizemos foi adequar, né, os termos, o projeto, a toda uma política da questão do semiárido, né, a Caatinga, né, nós precisamos chamar a atenção e criar mecanismos como o projeto, como o substitutivo que apresentamos, determina. É preciso integrar as ações. Nós temos uma questão grave no Brasil, que é a invisibilidade, digamos assim, do que acontece na Caatinga.
5: A proposta também institui 3 programas nacionais. O Programa de Segurança Hídrica do Semiárido, voltado à ampliação do abastecimento de água, o Programa Semiárido Produtor de Energia, que incentiva a geração de energia solar, e o Programa de Preservação, Regeneração e Uso Sustentável da Caatinga. O projeto estabelece ainda a meta de preservar pelo menos 17% da Caatinga por meio de unidade de conservação de proteção integral, no prazo de 5 anos, além de contar com incentivo ao pagamento por serviços ambientais e a projetos de crédito de carbono, com prioridade para inclusão de pequenos produtores e comunidades locais. Para o deputado Fernando Mineiro, as medidas previstas no texto ajudam a estruturar uma política pública permanente para o semiárido brasileiro.
6: O PL conforma uma agenda coerente com a necessidade de previsibilidade climática, integração federativa e proteção de populações vulneráveis.
5: A autora da proposta, a deputada Isa Arruda, do MDB de Pernambuco, afirma que o semiárido brasileiro concentra cerca de 22 milhões de pessoas e enfrenta problemas históricos relacionados à pobreza, ao acesso à água e à vulnerabilidade climática. Ela destaca que a política pretende estimular o desenvolvimento sustentável do semiárido e ampliar a preparação das comunidades para enfrentar períodos prolongados de estiagem. Agora, a proposta que institui a política de convivência com a seca nordestina aguarda análise da Comissão de Finanças e Tributação. Da Rádio Câmara de Brasília, Sofia Peçanha.
7: Desenvolvimento Regional.
1: Bebeto, do PP do Rio de Janeiro, faz uma prestação de contas do seu mandato e destaca o envio de recursos para São João de Meriti. Segundo ele, as verbas foram destinadas principalmente às áreas de saúde, infraestrutura e equipamentos públicos do município.
0: O parlamentar também menciona investimentos em espaços esportivos, reforço da segurança pública e melhorias na mobilidade urbana da Baixada Fluminense. De acordo com Bebeto, as ações buscam ampliar a qualidade dos serviços e a infraestrutura local.
1: Do Rocha, do MDB, enaltece o legado de José Sarney à frente do governo do Maranhão. Na avaliação do deputado, a gestão do político foi marcada por obras estruturantes que impulsionaram o desenvolvimento urbano e econômico, principalmente da capital São Luís.
0: O deputado também ressalta iniciativas voltadas à educação durante o período. De acordo com Hildo Rocha, a implantação de ensino mediado por televisão e a ampliação da rede escolar contribuíram para aumentar o acesso dos jovens maranhenses à educação.
1: Albuquerque, do Republicanos, cumprimenta a atual gestão de Roraima. Ele destaca ações urgentes na área de saúde e segurança para recuperar a dignidade da população e a assinatura da progressão de perto de 1.700 servidores aguardada desde 2022.
0: O deputado ressalta ainda a regularização de salários atrasados e a nomeação de comandantes mulheres na polícia para priorizar o combate à violência do gênero. Albuquerque elogia ainda a iniciativa de colocar a aeronave oficial para atender emergências de saúde e de segurança.
7: Transportes.
1: Charles Fernandes, do PSD da Bahia, cobra do governo federal a retomada das obras da ferrovia Oeste-Leste, especialmente no trecho entre Caetité e o Oeste Baiano. O deputado afirma que a paralisação compromete investimentos já feitos há quase 20 anos, sem resultado concreto para a população.
0: Charles Fernandes ressalta que a ferrovia é essencial para escoar a produção agrícola do Oeste da Bahia até o Porto Sul, no litoral do estado. Ele avalia que a redução de dependência do transporte por caminhões pode ampliar o desenvolvimento econômico na região.
7: Agricultura.
1: Heitor Gaúcho, do PSD, manifesta apoio aos produtores de tabaco do sul do país e repercute protestos realizados no Rio Grande do Sul. O deputado afirma que os agricultores enfrentam dificuldades com a classificação do produto, redução de preços e altos custos de produção.
0: Ele critica ainda medidas que, em sua visão, penalizam o setor produtivo do tabaco e cobra mais atuação da vigilância sanitária sobre a circulação de cigarros eletrônicos. Para Heitor Chu, a falta de controle sobre esses produtos também amplia riscos à saúde e fortalece o mercado ilegal.
1: Proposta de Dr. Flávio, do PL do Rio de Janeiro, pretende simplificar a comercialização de alimentos artesanais fora dos limites municipais. Para tanto, ele sugere padronizar a fiscalização entre os diferentes órgãos e unificar as licenças no selo de inspeção municipal.
8: E o selo de inspeção municipal, se ele for bem inspecionado na cidade, o mesmo profissional que faz a inspeção, ele vai fazer também a nível estadual e nível federal. E cabe ao Ministério da Agricultura, o MAPA, essa autorização para que esse produto possa ser comercializado fora do seu município. Então, o que a gente quer hoje é simplificar que o nosso pequeno e médio produtor, produtor artesanal, que já herdou da sua família essa produção, ele consiga comercializar o seu produto. O Brasil hoje tem mais de 5.600 municípios e quase todos eles têm agricultura familiar e o produtor artesanal. Então, esse projeto só é um parágrafo na lei que autorize o nosso pequeno e médio produtor a comercializar o seu produto em municípios vizinhos.
0: De acordo com o Dr. Flávio, a escolha por um único selo vai impedir a apreensão e descarte de alimentos seguros para consumo ocasionados por entraves burocráticos. Ele pondera ainda que o texto incentiva investimentos em servidores locais para suprir a carência de fiscais sanitários.
1: Zé Neto, do PT da Bahia, celebra a aprovação pela Câmara da suspensão da importação de cacau da Costa do Marfim. Segundo ele, a medida busca proteger a produção nacional, especialmente nos estados da Bahia e do Pará, diante de riscos sanitários para o setor.
0: O parlamentar também destaca a articulação política em torno do projeto de sua autoria que barra a importação de cacau africano. Zé Neto argumenta que a proposta representa uma defesa da cadeia produtiva do cacau e da agricultura familiar brasileira.
7: Comissões.
1: Comissão aprova projeto que suspende pagamentos de financiamentos agrícolas por causa dos efeitos do El Niño. A repórter Silvia Munhato explica a medida que foi estendida para todo o país.
9: A Comissão de Agricultura da Câmara dos Deputados aprovou o projeto que suspende por 3 anos o pagamento de empréstimos agropecuários por produtores afetados pelo fenômeno climático El Niño. O El Niño é um fenômeno climático caracterizado pelo aquecimento anormal e persistente da superfície do Oceano Pacífico, na linha do Equador. O texto lista 9 tipos de programas de financiamento que só deverão ter os pagamentos retomados 1 ano após o fim da suspensão e em 3 parcelas anuais. O projeto original do deputado Léo Prates, do Republicanos da Bahia, citava apenas a região conhecida como Mato Piba, formada pelos estados do Maranhão, Tocantins, Piauí e Bahia. Mas o relator, deputado Coronel Meira, do PL de Pernambuco, estendeu a proteção aos atingidos em todo o país.
10: Considerando o caráter nacional e dinâmico dos efeitos do El Niño, mostra-se mais adequado e justo estender a abrangência da medida a todos os produtores rurais dos estados atingidos por estiagens severas, chuvas extremas e outros eventos correlatos e relacionados ao referido fenômeno.
9: A proposta que suspende pagamentos de empréstimos de produtores rurais afetados pelo El Niño será analisada agora pelas comissões de Finanças e Tributação e de Constituição e Justiça. Da Rádio Câmara de Brasília, Silvio Minhato.
7: Saúde.
0: Geraldo Rezende, do União de Mato Grosso do Sul, alerta para o surto de chikungunya nas aldeias Jaguapiru e Bororó, em Dourados. Ele informa que viabilizou a construção de novas unidades de saúde, a entrega de 300 novas casas para as famílias e a licitação de uma nova rede de abastecimento de água.
11: Nós conseguimos colocar uma emenda para a licitação acontecer mais rápido possível para iniciar uma construção de nova captação, reservação e distribuição de água na reserva indígena. Dourados. É um assinte a gente verificar que crianças com 7, 8 anos carregando lata de 20 litros de água barrenta e de pessoas idosas com 80, 100 anos carregando lata de água de 20 litros, água inclusive inapropriada para consumo.
1: Na visão de Geraldo Rezende, uma nova rede de abastecimento de água é fundamental para reduzir a mortalidade infantil e de idosos. O parlamentar também anuncia a construção de 2 novas creches, como parte do esforço para reverter a vulnerabilidade social na reserva.
0: Ana Paula Lima, do PT de Santa Catarina, registra o Dia Internacional da Enfermagem e cita a abertura da Semana Brasileira de Enfermagem na Câmara dos Deputados. A parlamentar ressalta a importância da categoria para o funcionamento do Sistema Único de Saúde.
1: Ana Paula Lima também defende melhores condições de trabalho para enfermeiros, técnicos e auxiliares de enfermagem. Ela cita a mobilização da categoria pela aprovação da

Giro, Minuto News. Preservar a natureza pode gerar emprego e renda. Um estudo da WWF Brasil e do ICMBio avaliou os impactos econômicos e sociais de 9 unidades de conservação na costa brasileira, entre a Bahia e o Espírito Santo. As áreas ficam na região de Abrolhos. Estima-se que movimentam 1,9 bilhão de reais por ano, sendo responsável por quase 100 mil empregos. A base são atividades como turismo e pesca. Para os pesquisadores, as unidades funcionam como uma espécie de infraestrutura invisível, pois, ao mesmo tempo que preservam a natureza, sustentam a economia local. Ou seja, a biodiversidade pode ser considerada um ativo econômico. Nos arquipélagos de Abrolhos, por exemplo, em 2024, foram 22 mil empregos diretos gerados. Quando os efeitos indiretos são considerados, os números podem triplicar, pois impactam o setor de alimentação, transporte, comércio, manutenção de embarcações e toda uma cadeia de insumos e serviços ligados ao turismo e à pesca.

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1: Agora em Palmas, 8:07.
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1: Olá, boa noite, muito boa noite na paz do Senhor Jesus. Eu sou Helena Carvalho Sá e começa agora na sua Rádio Paz mais uma edição do meu, do seu, do nosso
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1: Esse programa que é feito especialmente para você e por você, é claro, com a sua participação, que anima suas noites de segunda a sexta-feira, de 8 às 10. Aqui na Paz FM 89,9, a rádio da família. Vamos juntinho, meu povo. É, terçou. Terça-feira, com a graça do nosso Senhor Salvador Jesus Cristo, alegre, contente, satisfeita, com o coração em paz, grata a Deus por mais essa oportunidade de estar aqui juntinho com você e juntinhos aí, ó, levarmos essa programação até às 10 com a sua participação, é claro, já liberando aqui o WhatsApp da Paz para você participar. 63984206868 é o WhatsApp da Paz. Você pode pedir a sua canção preferida para curtir, dedicar para alguém, mandar aquele alôzão todo especial para quem você deseja. Daqui a pouquinho eu volto falando de parceria e interagindo com você que está passando aqui no WhatsApp da Paz. Enquanto você chega por aqui, eu já peço licença para te fazer companhia aí de onde você estiver. É, você que está aí na estrada, você que está na academia, na caminhada, na pracinha, dando uma voltinha pelas ruas da nossa capital, mas ligado, sintonizado. Você que é autônomo, você que é artesão, você que participa, você que só curte a programação. Você que está em casa, na chácara, nas fazendas, nos PAs, no assentamento, na capital, no Tocantins, no Brasil, fora do Brasil, aonde quer que você esteja nos acompanhando. Seja muito bem-vindo, chega mais para cá, porque são exatamente 8:10 em Palmas, Tocantins, capital mais queridinha do Brasil. Gerson Rufino já chegou por aqui para fazer a abertura musical de hoje com a canção O Samaritano.
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0: isso aí, você ligadinho no Toca Toca da Paz. Vamos juntinho até as 10.
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0: 8h26, por aqui a música não para. Jonas Vilar chegando por aqui. Toque nas águas do mar.
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1: 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Ô, Glória.
3: É isso aí, de volta juntinho com você no Toca Toca da Paz, com muita canção pra tocar o seu coração. 8h44, por aqui a música não para. Canção e louvor chegando por aqui, ó.